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Bem-vindos às noites do Kilimanjaro, comigo Carlos Pedro. É aqui onde passam as melhores músicas do planeta. A nossa viagem musical vai levar-nos até a África do Sul, ao som dos ritmos de Hugh Masekela. Hugh Masekela nasceu em 1939, em Joanesburgo. Foi um compositor, trompetista e cantor sul-africano. Ele é conhecido pelas suas composições de jazz, bem como por escrever canções anti-apartheid, como Soweto Blues.

Mas aquela começou a cantar e a tocar piano quando criança. Com 14 anos de idade, passou a tocar trompete. O seu primeiro trompete foi-lhe dado pelo arcebispo Trevor, mas aquela rapidamente dominou o instrumento. Alguns dos seus colegas de escola também se interessaram em tocar instrumentos, levando à formação da Udelston Jazz Band em 1956, a primeira orquestra juvenil da África do Sul.

A partir de 1954, Masekela tocou música que refletia a sua experiência de vida. A agonia, o conflito e a exploração enfrentada pela África do Sul durante as décadas de 50 e 60 inspiraram e influenciaram-no a fazer música e também espalhar mudança política. Hugues Masekela foi um artista que, na sua música vividamente, retratou as lutas e dores, bem como as alegrias e paixões do seu país. Sua música protestou contra o apartheid, a escravidão, o governo, as dificuldades que os indivíduos viviam. Masekela atingiu uma grande parte da população que também se sentia oprimida devido à situação do país.

foi o primeiro blockbuster teatral de sucesso da África do Sul em uma turnê de um ano com Miriam Makeba nos Manhattan Brothers. O musical depois foi para Londres, ficando em cartaz no West End por 2 anos.

Na sequência do massacre de Sharpeville, em 21 de março de 1960, onde 69 manifestantes foram mortos a tiro, e o aumento da brutalidade do estado do apartheid, Masekela deixou o país. Hugh Masekela visitou os Estados Unidos, onde foi acolhido por Harry Belafonte. Ele frequentou a Escola de Música de Manhattan em Nova York, onde estudou trompete clássico de 1960 a 1964. A seguir, Makeba e Masekela casaram-se, divorciando-se 2 anos mais tarde.

Hugh Masekela fez muito sucesso nos Estados Unidos com as músicas de jazz pop que venderam 4 milhões de cópias.

em 1984, Masekela lançou o álbum Techno Bush. Desse álbum, um single intitulado Don't Go Lose It Baby chegou ao segundo lugar por duas semanas nas paradas de dança. Em 1987, o sucesso Bring Him Back Home tornou-se um hino do movimento pela libertação de Nelson Mandela.

Um interesse renovado nas suas raízes africanas levou Masekela a colaborar com músicos da África Ocidental e Central e, finalmente, a reconcentrar-se com os músicos sul-africanos, quando montou com a ajuda da Jiva Records um estúdio móvel em Botswana, próximo da fronteira da África do Sul, entre 1980 a 1984. Aqui, ele absorveu e reutilizou influências do Mbakanga, um estilo que ele continuou a usar desde o seu retorno à África do Sul no início da década de 90.

na década de 80, mas é que ela esteve na turnê do álbum Graceland, de Paul Simon, que contou com outros artistas sul-africanos, tais como Ladysmith Black Mambazo, Miriam Makeba e outros integrantes da banda Kalahari, com a qual Masekela gravou na década de 1980.

Em 2009, Masekela lançou o álbum Pola, que significa ficar bem, curar. Ele incluiu algumas canções que escreveu em 1980, mas nunca foram concluídas. Em dezembro de 2003, Masekela foi músico convidado da David Matthews Band, em Joanesburgo. Hugh Masekela faleceu em 2018 em Joanesburgo, após uma longa batalha contra o câncer na próstata. O seu último show aconteceu em Joanesburgo, em 2010. Depois disso, ele fez apenas participações em concertos especiais. As noites do Kilimanjaro dedicou o seu espaço ao Hugh Masekela, uma das grandes referências da música da África do Sul e mundial. Até a próxima!

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Sejam bem-vindos às noites do Kilimanjaro, comigo Carlos Pedro. Vamos dedicar o nosso espaço aos ritmos e sons de Angola, na voz de Dom Caetano, detentor de vários prémios e distinções conquistados ao longo da carreira. Dom Caetano nasceu em Luanda em 1958. Tem hoje um percurso artístico invejável. Em 1972, com apenas 16 anos, começou a dar os primeiros passos como cantor, tendo-se juntado a um grupo de amigos com os quais formou a banda The Seven Boys, no bairro Sambizanga.

Caetano subiu ao palco pela primeira vez em 1973, no Centro Cultural Os Anjos, no Sambizanga, e foi acompanhado pelo conjunto Astros. Nesse mesmo ano, ao lado de alguns amigos dos bairros Mota e Cabuite, formou o conjunto Sete Amigos. Ainda em 1973, esteve ligado ao Surpresa 73, do Rangel, como guitarrista baixo. Passou também pelos Sete Incríveis, do Sambizanga. Entre 1976 e 1979, atuou como vocalista no Combo Revolution, em Havana.

De 1985 a 1996, Dom Caetano fez parte ainda como vocalista dos Jovens do Prenda e passou também pelo instrumental 1º de Maio. De 1999 a 2001, atuou pela Banda Movimento, que na altura pertencia ao Movimento Nacional Espontâneo.

Em 1987, Dom Caetano sagrou-se vencedor do Prémio Velvícia, atribuído pela Rádio Nacional de Angola como vocalista dos Jovens do Prenda, com a canção Nova Cooperação. E em 1991, ganhou o Prémio da União Nacional dos Compositores de Angola com a canção O Meu Chão Tem Tudo.

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1: Dom Caetano foi também vencedor do primeiro e único prémio Sonangol da Canção, de 1996, com a música O Pecado Carnal, assim como ficou em sétimo lugar no universo de 10 concorrentes do primeiro Festival da Canção Política, organizada pela JMPLA em 1982, na cidade do Uambo.

Em Portugal, Dom Caetano gravou em 1997 o primeiro disco Adão e Eva, onde se destacam os temas O Egia Coçocana, Sou Angolano e Semba Dilema.

Em 2011, Dom Caetano lançou o segundo disco no mercado, intitulado Mateus 7.7 e Esperança Divina, do qual vamos ouvir os temas Adeus, A Hora da Largada e Kiumbila Kwame. Fizemos uma viagem musical através dos ritmos de Angola na voz do cantor Dom Caetano. Até à próxima!

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Bem-vindos às noites do Kilimanjaro, comigo Carlos Pedro. Ao longo desta hora vamos conhecer de perto o percurso artístico do senegalês Baba Mal. Além do violão, Baba Mal também toca percussão. Lançou vários álbuns, tanto para gravadoras independentes como para grandes gravadoras. Em julho de 2003, foi nomeado emissário da juventude do PNUD. Baba Mal canta principalmente em pular e promove as tradições dos povos de língua pular, que vivem em ambos os lados do rio Senegal, no antigo reino senegalês de Fouta Touro.

esperava-se que Baba Mal seguisse a profissão do seu pai e se tornasse pescador. Após retornar dos estudos em Paris, Mal estudou música tradicional com Mansour Sek e começou a apresentar-se com a banda de Dante Lenol. As fusões de Mal continuaram na década seguinte, com o seu álbum Firi Infuta, em 1994, que usou raga, salsa e harpa bretã para criar um som popular.

Em 1998, Baba Mal gravou Bess, You Is My Woman Now, que arrecadou dinheiro para várias instituições de caridade dedicadas a aumentar o combate ao HIV-Sida.

Baba Mal se apresentou num concerto Live Hurt, em Joanesburgo. O álbum On The Road, um álbum acústico ao vivo, gravado diretamente das mesas de mixagens dos shows ao longo de um período de 10 anos, foi lançado em 2008.

Em maio de 2003, Baba Mal apresentou-se na edição de 2013 do Festival Internacional de Artes de Harar, no Zimbábue. O 11º álbum de estúdio de Baba Mal, intitulado The Traveler, foi gravado com Joanne Hugh, do Very Best, e Winston Marshall, que recebeu a aclamação da crítica.

Em 1988, Baba Mal foi homenageado pelo Príncipe Klaus Fund, com sede na Holanda, que recompensa as pessoas que têm uma abordagem progressiva e contemporânea aos temas de cultura e desenvolvimento. Em 2018, Baba Mal participou em Wakanda, trilha sonora do filme Black Panther.

Baba Mal é um defensor dos instrumentos tradicionais. Por isso, explica que o espírito do Corá e do Ngoni é diferente do tambor falante e do balafon. O Corá e Ngoni são mais próximos dos seres humanos porque são feitos de coisas que tinham vida. O tambor falante, o balafon e o saber são feitos de madeira e quando se escuta, a nossa mente vai para a floresta. O nosso espaço foi dedicado aos ritmos do Corá e do Ngoni provenientes do Senegal, na voz do cantor Baba Mal. Até a próxima!

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Bem-vindos às noites do Kilimanjaro, comigo Carlos Pedro. A nossa viagem musical será feita através dos sons e ritmos da cantora Lura, a voz portuguesa que embala a saudade cabo-verdiana. Filha de pais cabo-verdianos, Lura foi a primeira de quatro irmãos e acabou por ser a única artista da família, uma alma embebida de duas culturas bem presentes na sua vida, nas suas melodias e no seu percurso artístico, a portuguesa e a cabo-verdiana. Lura foi também, desde cedo, uma lutadora, muito reflexo da sua condição de irmã mais velha e filha de pais separados, sentindo sempre a responsabilidade de lutar ao lado da sua mãe para dar aos irmãos uma vida feliz, acabando ela muitas vezes por abdicar da sua própria infância, da infância natural de qualquer criança feliz.

reconhecido mérito internacional e talvez a atual expressão maior da cultura cabo-verdiana para se ganhar uma atleta de alta competição ou uma bailarina. E isto porque a sua determinação, empenho e profissionalismo só podiam colocá-la como uma das melhores, fosse em que atividade fosse, mas para infortúnio dos amantes do desporto e da dança, e para a sorte dos apaixonados pela música, a Lura seguiu o caminho das notas musicais. Tudo começou com Juca, cantor de São Tomé e Príncipe, quando a convidou para fazer coros no seu disco. Gravaram a música Sabina, um verdadeiro sucesso musical das pistas de dança.

Quando a Lura completou 21 anos, um produtor português ajudou-a a gravar o seu primeiro álbum, um disco de dança direcionado à sua geração. Apesar do cariz comercial do álbum, a música Em A Vida viria a ser alvo de grande atenção ao ser incluída no disco Red Hot Lisbon, em 1997. E é nesta fase da sua vida, e também por força de uma lesão que sofreu, que começa definitivamente a vida de Lura no mundo da música e do espetáculo.

O real ano de 2000, quando a editora da reconhecida diva Cesária Évora descobriu Lura por força do seu dueto com Bonga no tema Mulemba Xangola e assinou com a artista, produzindo em 2004 De Corpo com Alma, o primeiro disco verdadeiramente cabo-verdiano de Lura, que rapidamente galgou todas as fronteiras devido ao tremendo sucesso de Nariná, tema original do compositor cabo-verdiano Orlando Pantera. Em 2005, o álbum foi lançado em mais de 10 países, incluindo os Estados Unidos da América.

Em 2002, Lura surge com o álbum In Love, que porventura não recebeu uma grande aceitação por parte dos seus fãs. Já em 2006, e em França, Lura foi nomeada para os Victoires de la Musique na categoria de melhor álbum e com o seu novo disco Bem de Fora, Venho de Fora, editado em novembro de 2006, viajou por todo o mundo e conquistou um público cada vez mais fiel e atento à sua música.

Três anos mais tarde, Lura grava o álbum intitulado Eclipse, que veio a confirmar o imenso talento da cantora, uma joia da nova geração da música cabo-verdiana.

Em 2010, a Luz África editou The Path of Lura, um álbum que reuniu os seus melhores temas e inclui Moda Bó, o tema de sua autoria, dedicado à diva dos pés descalços e gravado em dueto.

Decidida a vivenciar a realidade de Cabo Verde, Lura tomou a decisão de se mudar para a cidade da Praia, fortalecendo laços com músicos e compositores do arquipélago, mas continuando a atuar por todo o mundo para a alegria dos seus fãs. O regresso ao estúdio para a gravação do álbum Herança aconteceu um ano depois, no início de 2015. Vibrante, tremendamente dançável e puramente cabo-verdiano, Herança foca a real energia do arquipélago, o compasso e o ritmo do Funaná em vários temas.

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Sejam bem-vindos ao Clube Latino e vou falar sobre a cantora brasileira Adriana Ribeiro. Adriana nasceu no bairro do Jaçanã, onde estudou canto lírico durante 5 anos, além de piano e balé. Aos 16 anos, Adriana iniciou a sua carreira cantando em bandas de baile. Em 1994, depois de participar de um teste para a editora Sony, o crítico musical Sérgio Cabral disse que Ribeiro era a nova revelação do samba. O seu primeiro álbum, Adriana Ribeiro, teve a participação de grandes artistas e sambistas como Martinho da Vila, Demónios da Garoa e Rafael Rabelo. A canção Sempre Sou Eu, interpretada com Luiz Carlos, líder da banda Raça Negra, alcançou um enorme sucesso.

Em 1997, Adriana Ribeiro lançou o seu segundo álbum, Em Busca do Sol, que contou, assim como o primeiro, com o apoio de Martinho da Vila e com a produção de Rio do Ora. O álbum rendeu críticas positivas e elogios.

Foi ao lado do grupo Adriana e a Rapaziada, produzido por Arnaldo Sacomani, entre o ano 2000 e 2003, que a cantora conseguiu atingir o sucesso e ficar conhecida nacionalmente, integrando a sua música batida de géneros musicais como MPB, R&B, música romântica e pop. Em 2004, Adriana regrava o clássico Este Seu Olhar para o tema de abertura da novela Seus Olhos.

Depois do lançamento de 3 álbuns com o grupo Adriana e a Rapaziada, retomou a sua carreira a solo, passando a dedicar-se essencialmente ao samba, e lançou o álbum Brilhante Raro em 2005.

Em 2011, Adriana Ribeiro lançou o disco Direitos Iguais e trouxe sucessos como Eu Juro e Ata ou Desata. Em 2012, regravou o tema País Tropical.

Em 2013, Adriana Ribeiro foi convidada para regravar a música Taj Mahal, de Jorge Benjor. A música foi disponibilizada nas plataformas digitais de vários países.

agosto de 2018, Adriana Ribeiro retomou novamente a sua carreira a solo e ao samba e pagode e lançou dois singles, Coração de Aço e Baile do Beija Beija. Ao longo desta hora musical, estivemos ao som das melodias da cantora brasileira Adriana Ribeiro. Até à próxima!

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Bem-vindos ao Clube Latino e vou falar sobre o saxofonista cubano Paquito de Rivera. Paquito de Rivera nasceu em Havana em 1949. É um saxofonista de jazz cubano. Paquito foi uma criança prodígio. Aos 5 anos de idade, começou os seus estudos musicais com o seu pai, que era um conhecido saxofonista e maestro em Cuba. Paquito de Rivera tocava com a Cuban National Symphony Orchestra quando ainda era muito jovem. Aos 10 anos, apresentou-se no Teatro Nacional de Havana e 2 anos mais tarde entrou para o Conservatório de Música de Havana, onde estudou composição, harmonia, saxofone e clarinete.

Paquito formou com o pianista Chucho Valdés a Orquestra Cubana de Música Moderna, da qual foi regente nos dois anos seguintes, até deixar o grupo com mais 8 integrantes para formar o grupo Iraquere. Em meados dos anos 80, insatisfeito com as restrições políticas no seu país, Paquito decidiu deixar a sua terra natal e em 1981 partiu em digressão pela Espanha. Pediu asilo na Embaixada Americana, mudando-se depois para Nova Iorque.

Paquito fez as suas primeiras aparições em palcos nova-iorquinos, acompanhado pelo trompetista Dizzy Gillespie.

Em 1988, Paquito foi convidado a integrar o grupo de 15 músicos All Stars, sob o comando de Gillespie, a United Nations Orchestra. Envolveu-se ainda em inúmeros projetos, tanto como músico de jazz cubano, como de câmara, entre eles a Paquito de Rivera Big Band, o trio de câmara Triângulo e a Caribbean Jazz Project.

Paquito já se apresentou nos mais respeitados palcos do mundo, como os do Japão, Europa e nas Três Américas, e tocou com os maiores nomes da música internacional. Chegamos ao fim de mais um espaço dedicado aos sons e ritmos da América Latina. Hoje, dedicado ao saxofonista cubano Paquito de Rivera. Até a próxima!

0: São 7 horas em Portugal e Angola, 5 em Cabo Verde, 6 em São Tomé e Príncipe e na Guiné-Bissau, 8 em Moçambique e na África do Sul. 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
1: O político moçambicano Venâncio Mondlane é o único candidato a presidente da Aliança Nacional para um Moçambique Livre e Autónomo, ANAMOLA, que fundou e lidera interinamente nas eleições internas de dia 21. Cerca de 400 delegados do ANAMOLA elegem dia 21 de junho, na Convenção Nacional agendada para Nampula, o presidente do partido, criado em agosto por Venâncio Mondlane, principal rosto da oposição em Moçambique. O litro do gasóleo em Angola aumentou este sábado 20 kwanzas, passando de 400 kwanzas, 37 cêntimos de euros, para 420 kwanzas, 39 cêntimos de euros, anunciou o Instituto Regulador dos Derivados do Petróleo. Numa circular externa, o IRDP avançou que se mantém inalterados os preços para a gasolina, petróleo iluminante e gás. O governo angolano efetuou uma política contínua de retirada gradual do subsídio aos combustíveis devido ao elevado consumo de verbas do Orçamento do Estado, defendendo que estes montantes poderiam ser canalizados para projetos sociais e de infraestruturas. A Lobito Atlantic Railway, operador ferroviário angolano, recebeu o primeiro comboio internacional de cobre proveniente da República Democrática do Congo após a reabertura do troço ferroviário Lobito-Uambo. Num comunicado, a empresa Lobito Atlantic Railway sublinhou que a chegada deste comboio de cobre assinalou a retomada da circulação de mercadorias ao longo do corredor do Lobito, rota logística estratégica de 1.300 km que liga o Porto do Lobito em Angola ao interior da República Democrática do Congo e à Zâmbia. Os atrasos nas entradas do aeroporto de Lisboa deixaram marcas muito negativas no turismo do país, diz o presidente da Confederação de Turismo de Portugal ao programa Conversa Capital da Antena 1 e do Jornal de Negócios. Francisco Calheiros reconhece que a situação está melhor, mas não está resolvida.
2: Há questões que não estão resolvidas, que é tudo estar a funcionar, porque o que acontece é que neste momento, quando a fila começa a aumentar, é desligado o sistema. Mas esse sistema vai ter que funcionar em pleno. Não é uma situação... Bem, sei que estamos na época quente, estamos no verão, mas é uma situação que eu ainda não estou descansado. Estou descansado porque estamos muito melhor do que estávamos ao mês. Não estou descansado, não tenho a garantia que isto vai funcionar para o futuro. Esperemos nós que, entretanto, em paralelo com o aumento das forças de segurança, em paralelo com o aumento das boxes de atendimento, que de facto as máquinas que vão ser substituídas comecem a funcionar e que não seja preciso essa solução de desligar o sistema para que a coisa possa funcionar.
1: O presidente da Confederação de Turismo de Portugal defende que desligar regularmente o sistema de controle de passageiros não é solução. Questionado sobre as alterações à lei laboral em Portugal, Francisco Calheiros acusa o GT de ter sido responsável pela ausência do acordo e de ter arrastado a negociação desnecessariamente.
2: Não falhou. Eu acho que nunca teve condições para poder funcionar. Aquilo que eu condenei ao secretário-geral do GT é que não havia, nunca houve vontade da UGT em assinar este acordo. Manifestamente, desde o princípio, que a UGT diz que está disponível para dialogar, mas não avança nem um bocadinho. Não quer avançar. Nunca cedeu em rigorosamente nada.
3: Foi um arrastar de uma situação desnecessariamente.
2: Foi arrastar uma situação completamente desnecessariamente. Da parte do Governo houve inúmeras cedências, da parte das entidades empregadoras houve inúmeras cedências, da parte do GT não houve nenhuma.
3: E cedências. Mas não é isso que o GT diz.
2: Mas isso eu tive nas todas as reuniões, não faltei a nenhuma, mas foi isso que aconteceu. Olha, foi uma frustração.
1: Palavras do Presidente da Confederação de Turismo de Portugal.
0: Foram as notícias na Rádio RTP África, edição da jornalista Gael de Castro. 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
4: Bons dias.

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1: Selecionamos para o começo desta edição Caetano Veloso e Lineker. Boa jornada, onde quer que se encontre.

0: Sempre que quiser voltar a escutar, estamos tranquilamente ligados em africa.rtp.pt. RM com Azimbo em clássico, Suzani com Kid e Tosse Medo.
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Uma boa viagem, se for o caso. Lembramos Mafalda Veiga e Jafumega. Mahmoud Sadiz Buba, de 15 anos, tornou-se uma estrela em subida na política da Nigéria. Esta criança barra adolescente foi quase eleita na Assembleia Nacional do país porque afirmava ter 30 anos de idade e atribuía o seu tamanho baixo e aparência infantil a uma deficiência no crescimento chamada nanismo. Começou cedo na arte este Mahmoud Sadiz Buba. Rita Lee, Ludmilla, Matias Damásio com Herbert Marques e Selma Ribas. Bons momentos.

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0: 8 horas em Portugal e Angola, 6 em Cabo Verde, 7 em São Tomé e Príncipe e na Guiné-Bissau, 9 em Moçambique e África do Sul. 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
1: A Austrália venceu a Turquia por 2-0 no Mundial de Futebol. Nos restantes jogos desta madrugada, a Escócia venceu o Haiti por 1-0. O Brasil, pelos pés de Vinícius Júnior, não foi além do empate a 1 contra Marrocos. E a Suíça empatou também 1-1 com o Catar. Os portugueses já realizaram o primeiro treino em solo norte-americano, um momento acompanhado pelo enviado da Antena 1, Fernando Eurico.
2: Então, Ronaldo, vamos ganhar isto ou não, pá? Vamos para a frente com isto!
3: Michael Araújo, nascido na África do Sul, agora imigrante nos Estados Unidos, foi um dos 250 privilegiados a tomar a iniciativa no primeiro treino aberto das esquinas aos adeptos. Ao longe, Cristiano Ronaldo e os outros convocados fizeram corrida, exercícios com bola e muita finalização. Depois tiraram uma foto com o público atrás e foram embora perante mais de 200 de jornalistas em redor do centro de treinos em Palm Beach. Houve cânticos à seleção, muitos telemóveis apontados ao terreno de jogo e palavras doces que os convocados de Martínez já levaram no coração depois do primeiro dia aqui nos Estados Unidos da América.
2: Taça Mundial é para Portugal este ano! Vamos!
1: O apoio dos adeptos durante o primeiro treino de Portugal em Palm Beach, onde antes, em conferência de imprensa, Vitinha não escondeu a vontade de vencer o Mundial.
4: Nunca quis fazer outra coisa. Não sei se também por influência do meu pai, não direta, mas por estar a acompanhar sempre, por eu ser jogador e eu também estar sempre presente nesse mundo, mas como eu disse, foi sempre o que eu quis fazer, e sim, de certeza que eu sonhava com isso já na altura, não adivinhava que iria conseguir, mas como eu costumo também dizer, e gosto de dizer, ainda é um processo, já ganhei essas coisas, mas quero continuar a ganhar muito mais, incluindo o Mundial.
1: Portugal estreia-se no Mundial na quarta-feira frente à República Democrática do Congo. Na Guiné-Bissau, uma equipa da organização Tiniguena resgatou 19 pessoas vítimas de um naufrágio nas águas do arquipélago dos Bijagós, entre as ilhas de Bubac e Canhabac. Segundo informações recolhidas no local, os sobreviventes são cidadãos da Serra de Lioa que seguiam viagem com destino a Camzar, na Guiné-Conakry. O grupo, composto por pescadores e bideiras provenientes da zona de Caravela, viu a piroga em que viajavam afundar-se em pleno mar. As 19 pessoas resgatadas encontram-se sob a responsabilidade das autoridades competentes, incluindo o Instituto Marítimo Portuário de Bubac, que acompanha o caso e presta o apoio necessário aos sobreviventes. As circunstâncias do naufrágio continuam a ser apuradas. O primeiro-ministro britânico Keir Starmer disse hoje que tinha ordenado às Forças Armadas do país que interceptassem um petroleiro da frota paralela que tentava atravessar o Canal da Mancha. Esta operação bem-sucedida representa mais um golpe para a Rússia e lembra aos que alimentam a guerra de Putin na Ucrânia que não os deixaremos esconder-se, disse Starmer numa publicação no Facebook. Os atrasos nas entradas no aeroporto de Lisboa deixaram marcas muito negativas no turismo em Portugal, diz o presidente da Confederação de Turismo ao programa Conversa Capital da Antena 1 e do Jornal de Negócios. Francisco Calheiros reconhece que a situação está melhor, mas não está resolvida.
5: Há questões que não estão resolvidas, que é tudo estar a funcionar, porque o que acontece é que neste momento, quando a fila começa a aumentar, é desligado o sistema. Mas esse sistema vai ter que funcionar em pleno. Não é uma situação, bem sei que estamos na época quente, estamos no verão, mas é uma situação que eu ainda não estou descansado. Estou descansado porque estamos muito melhor do que estávamos há um mês. Não estou descansado porque não tenho a garantia que isto vai funcionar para o futuro. Esperemos nós que, entretanto, em paralelo com o aumento das forças de segurança, em paralelo com o aumento das boxes de atendimento, que de facto as máquinas que vão ser substituídas comecem a funcionar e que não seja preciso essa solução de desligar o sistema para que a coisa possa funcionar.
1: Palavras do presidente da Confederação de Turismo de Portugal.
0: Foram as notícias na RTP África com a edição de Gael de Castro. 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

Amigos, saudações e votos de que estejam todos bem e com boa saúde. É sempre um prazer contar com a vossa audiência, que no nosso caso é sempre a multiplicar entre a RTP Rádio e a Rádio Cultura da Rádio Nacional de Angola. Eu sou Carlos Gonçalves e hoje vou guiar-vos pelos caminhos da filosofia africana e vou estar muito bem acompanhado com o filósofo Filomeno Lopes, que é, na verdade, um múltiplo de várias outras coisas de que já darei conta. Por agora, vamos ao encontro da nossa saudação musical, que encontra na Guiné-Bissau o histórico agrupamento Super Mama Jumbo, uma poderosa orquestra em defesa da cultura e dos valores políticos da independência nacional. Saia da beira e venha para o centro do nosso Café Central, para desfrutar de uma experiência única.

Quem não se lembra deste tema é porque tem problemas com a gestão do tempo ou faz parte de uma nova geração. Em qualquer dos casos, terá hoje aqui uma preciosa ajuda do filósofo, escritor, jornalista e músico Filomeno Lopes, a possibilidade de compreender algumas pontas distorcidas da nossa visão sobre factos que nos dizem muito respeito. Filomeno Lopes é, por esses dias, um jornalista da Rádio Vaticano e firmou-se como uma das mais respeitadas vozes da filosofia africana, que conjuga a geopolítica, a história e a descolonização, que começa nos PALOP, para um diálogo global de desconstrução de lógicas coloniais, desenvolvendo o conceito de da filodramática, que propõe uma nova postura ligada à vida das pessoas

comuns e os planos eruditos e distanciados. Em Angola, vamos encontrar outro filósofo da expressão popular e da resistência artística e musical, que é Bonga, e recupero um dos seus temas mais emblemáticos para mim, que é Supio Mudibuim, antes de abrirmos a conversa com Filomeno Lopes.

procura entender as problemáticas. Estou mais hoje, digamos assim, na linha de quem procura entender as coisas do ponto de vista, digamos assim, filosófico, epistemológico, para africano, não? Acho que, às vezes, o problema daquilo que aconteceu depois, se não dá, é preciso talvez fazer a pergunta sobre não tanto onde a gente caiu, mas onde a gente atropelou. Porque o que nós estamos a ver hoje é boa parte, sim, talvez um diálogo que faltou entre o que foi ontem e aquilo que devia ser, que é aquilo que, digamos assim, a tarefa que era reservada à nossa geração, pós-luta para a independência. Porque a geração que fez a luta era a geração dos nossos pais, que tinha com poucos meios, mas talvez tinha um dinamismo interior que ia para além das motivações que nós temos. Ora, nessa motivação, acho que hoje o que eu procuro entender, não digo que esse seja o problema, mas nós somos países que passamos primeiro pela escravatura, não? Do qual não celebramos. Só celebramos a independência. Mas, entretanto, os da CNCP diziam que para entender bem o mal do colonialismo era necessário entender onde é que ela começou, quer dizer, com a escravatura. E a escravatura foi o que marcou mais toda a população negra africana, até hoje. As consequências que nós sofremos, etc. Mas veja o caso, os nossos países... Eu nasci, por exemplo, em Caxias, não? Que é um porto onde os portugueses embarcaram pela primeira vez os escravos, etc, etc. Não sabia nada disso. Vim sabendo, ficar sabendo disso fora. E, sim, aprendi a festejar o dia da independência. Mas a independência nos foi transmitida, pelo menos, como o dia sim, em que terminou a guerra e nós vencemos com as armas na mão. E tal como lhe dizia, o que fez, originou um certo momento para mim esta busca, é quando eu tive a oportunidade de fazer uma entrevista ao Marcelino dos Santos, e depois, no fim, eu lhe pergunto, mas, Sua Excelência, que mensagem para o futuro, para os jovens, para todos aqueles como nós, que não participamos do processo da luta de libertação, etc., mas queremos agora interessar-nos a isso? E ele diz-me, como estava dizendo, uma coisa que me ficou marcada até hoje. Ele diz, olha, para nós, Angola, Cabo Verde, Guiné-Bissau, Moçambique e São Tomé, o importante é que os jovens nunca esqueçam que a luta de libertação, com todas as suas de falhanças, foi um processo de construção de valores humanos para a construção de futuras pátrias humanas. E aquilo marcou muito. Quer dizer, eu tinha um historial, assim, muito pouco, da luta de libertação como um processo de armas. Eles estavam a falar de valores. Não? Então, a partir dali, alguém começa a perguntar-me o que é que faltou. Por que é que eu não sabia nada disso? E eu sei dizer tudo sobre a Revolução Francesa, Americana, etc, etc. Não? A partir dali, eu disse, não, vou começar a me interessar. Mas interessei-me por razões pessoais. Ninguém me ensinou nada disso. E como eu, acho também como ti, foi toda uma geração que não nos foi transmitida essa luta como um património de valores que nós, com os nossos meios, etc., fizemos e vos entregamos nas mãos para que vocês continuem isso.

0: Fifito, que é o filósofo Filomeno Lopes, está empenhado na desconstrução de certos cânones ocidentais aplicados na explicação dos nossos processos e entende ser fundamental libertar as gerações mais novas dessas amarras para um pensamento mais livre e que vai fazendo adeptos dentro do continente nesse sentido.
1: Esse livro, por exemplo, que eu escrevi hoje, depois de tantos anos de reflexão, juntamente sempre com um amigo e irmão, que é o Severino Elias Moenha, nós, eu disse assim, olha, e eu acho que temos que fazer uma coisa. Como ajudar a próxima geração a não ter que aprender a filosofia elitista que a gente aprendeu e que não serve nada para resolver nada no teu país? Que pensamento é esse? Um pensamento que não ajuda nem sequer a levantar uma agulha do teu povo. Não vale a pena. Porque você depois se dá na conta que efetivamente nós não fomos de facto formados. Fomos formatados, antes de mais, a desprezar tudo aquilo que é nosso. Então daí, ir buscar. Quando você vai para trás e descobre o pensamento que tem por detrás disso, sobretudo tudo aquilo que foi construído a nível da CUNC, não? Como é que eles começaram a pensar juntos? Você descobre que o processo da luta de libertação dos Palopes foi, antes de mais, um processo epistemológico, de discussão do conhecimento, não? E depois se tornou diálogo dentro da estrutura daquilo que já existia sobre negritude, panafricanismo. Mas o processo, os Palopes foram capazes de introduzir uma outra dimensão dentro disso. Não só receber a tradição da negritude e o panafricanismo, mas foram capazes também de introduzir algo de totalmente novo. Quer dizer, não só esses valores, mas sobretudo trazer também uma dimensão não simplesmente epistemológica, mas também prática. Quando foi o caso de ter que pegar em armas. A arma naquele momento como expressão filosófica de um povo que quer lutar para a própria, com as próprias armas da própria cultura. Não? Então, é a partir dali que se descobre que o momento do panafricanismo, a negritude, teve um momento também de continuidade e ruptura com os Palopes. Porque, caso contrário, se não fosse a revolução dos Palopes, a negritude e o panafricanismo teriam sido simplesmente uma questão de elite que fala. Quando se encontra com o projeto dos Palopes, com a NCP, ali, digamos, os poucos que foram à escola e que discutem na negritude, etc., encontram a grande massa dos povos que iam pegar em armas, que são os nossos pais, a grande maioria nunca frequentou a escola de ninguém, etc. E ali, não, houve essa união entre os poucos filhos, não, que, digamos assim, foram postos nas costas dos próprios pais para ajudar a ver mais longe, mas eles tiveram a ousadia de ter sempre presente que eles estavam sob as costas dos próprios pais e com os pés bem fincados no chão. Então, houve um processo. Eu acho que tudo isso é muito rico, mas nós não olhamos e não lemos a nossa história nesta perspectiva. Então acabamos que quando fazemos questões da África, mínimo é negritude e panafricanismo. Mas vocês o que fizeram? Quando, porém, por exemplo, a um certo momento, o próprio Cabral disse que com tudo o que fazíamos, tudo o que apresentávamos em termos de reflexão, de luta, gente que ia para a cadeia, etc., etc., tudo isso ainda os africanos nunca nos tomavam a sério. Só nos levaram a sério quando introduzimos a quarta dimensão da nossa luta, que era a resistência armada. Ali, disse, não só os africanos, mas o mundo inteiro começou a tomar-nos a sério.

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0: Um atalho para compreender o nosso processo está diretamente ligado à desumanização que a escravatura produziu e ao vazio cultural e espiritual que a colonização consagrou, secando os africanos por dentro e por fora, despojando-nos do sagrado e do respeito pelo nosso conhecimento endógeno.
1: Isso é forte. Por quê? Porque o processo da escravatura foi explicado com base na negação absoluta do estatuto antropológico do ser, como ser humano dos africanos e negros. E isso foi perpetrado no fim da escravatura, foi perpetrado no regime da colonização com a famosa civilização. Não? Então, o que que eles fizeram? A colonização dos males piores é que as nossas culturas foram transformadas em folclore. Porque não podíamos ser gente de história, como dizia Hegel, somos povo históricos, quer dizer, incapazes de construir porque não têm capacidade de produzir cultura, etc. Então, as nossas culturas foram transformadas em folclore. As nossas línguas transformadas em dialetos. Não? E, ao mesmo tempo, a nossa religiosidade e espiritualidade em superstição. Então, feito isso, você como pessoa que só pode construir tendo um ponto de referência, um paradigma, está cortado na raiz. Porque para você, eu sou, não, eu e tu somos de colônia portuguesa. Então, se as nossas culturas são folclore, qual é a cultura? É portuguesa. Então, se as nossas línguas são dialetos, qual é a língua verdadeira? É portuguesa. Não? A religião, etc. É o catolicismo como se vive em Portugal, etc. Não? Vê. Então, isso nos transforma, não? Esse tipo de
2: Despojo,
1: sim,
2: despojo.
1: total. Não? E é preciso dar-se conta disso. Não? Então nós desenvolvemos automaticamente uma epistemologia de imitação do outro. Nós imitamos em tudo, até em maneira como eu quero falar o português, não sei o quê, etc, etc. Não? E então essa coisa nos desenraiza muito e é no fim nos transforma numa espécie de peixes que são bem treinados a ser campeões de natação no oceano dos outros e totalmente incapazes de saber nadar no próprio oceano. Então, daí essa coisa de Severino que é preciso um desmane. É preciso, e como é que fazer esse desmane? Você vai e pega como é que iniciou esse processo da luta. Essa é a nossa história, quer queiramos ou não, por mais pobre que seja, não? Então, e o próprio, eles dizem, o futuro que nós queremos construir, tendo em conta a evolução do mundo, nós somos conscientes que não podemos construir só com base na nossa cultura, ok? Mas não podemos também prescindir dela apenas a construir casas sem fundamentos. E é esse o problema que nós temos. Quando você pensa na democracia, não pensa na forma como a população em Angola se organiza a convivência, porque no fundo é isso. Não, não, pensa ali, como é, porque é a Constituição, porque é com isso, falamos sempre.
2: Pensa lá para aplicar
1: Sim,
2: aqui.
1: sim, sim. E depois vai ver que não se pode aplicar. Porque é um problema de raiz, é problema daquilo que é o profundo, não? Da vida de um povo. Não? É por isso que era necessário na luta. Não, se dizia, não aquilo que o militante tem na cabeça, mas a realidade concreta do povo, sabe, com o pé no chão, não? Então, neste aspecto, nós, ainda dos palopos, temos muito que aproveitar, que estudar o nosso processo da luta de libertação.

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1: Então, chegamos ao ponto em que todos e cada um de nós tem que fazer a sua parte em defesa do que é nosso e do que foi conquistado, sonhado e projetado antes de nós e profundo legado a preservar. Sobre isso, Filomeno Lopes não tem dúvidas da forma como é preciso proceder, olhar para cima e, simultaneamente, olhar em frente. Tarefa difícil, mas necessária.
2: É isso que nós temos, se nós queremos hoje dar uma contribuição imensa, temos que começar a ler também os valores que nortearam o processo da luta de libertação.
3: Sim, ia-te perguntar isso mesmo, ia-te fazer essa a pergunta do Marcelino, no
2: fundo. Sim, sim, sim.
3: Porque eu, voltando nós a esse estágio, a essa estaca de baixo, como é que podemos olhar para cima? Para sim. cima, sendo que olhar para cima tem de ser também olhar para frente.
2: Sim, tá? Sim, sim.
3: É um gesto técnico difícil, mas é o que nos resta.
2: Sim, sim, sim, sim, sim, sim, sim.
3: Outra hipótese. Como é que nós podemos dizer aos nossos filhos que temos que prosseguir para além da dor?
2: É primeiro construir as bases. Por Ricord dizia, o futuro depende sempre do passado. Um povo sem história de onde vem continua. É. Nós não somos padrões da nossa história. Tanto é verdade que a própria União Africana entendeu isso e na Agenda 2062 uma das prioridades é como reerguermos da narração sobre nós mesmos. Basta com a ideia que os outros têm de nós. Ora, os palopes fizemos uma luta extraordinária de valores. Por exemplo, está-se a discutir muito a democracia. Não? Quem não conhece a nossa história de luta e libertação, pensa que efetivamente a democracia chegou porque um dia os ocidentais quiseram, etc. Você não pensa que em termos, a democracia significa, primeiro, participação. Diz-me qual momento mais democrático. Os angolanos, os guineenses, os cabo-verdianos, moçambicanos, santomenses tiveram mais do que naquele período. Cada um deixou a sua particularidade. O que estava na raiz é o país. Não? Vamos libertar este país. Depois, num segundo momento, vamos
3: exatamente.
2: Discutir as nossas.
3: Exatamente.
2: E todo o povo.
3: Coisa que é absolutamente inteligente.
2: Sim, sim, sim, sim, sim. Não. Todo o povo. Não. Não. Até os movimentos, por isso, o único que na altura era partido era o PAIGC. Angola e Moçambique,
3: sim,
2: porque
3: sim.
2: tinha mais população, etc. Era complicado. Ficaram, de facto, movimentos. Não? Então, depois da independência, iam pensar se continuar em Pelá ou não, etc, etc. Não? Porque aquilo é história de um povo inteiro que se reuniu em torno de um ideal para o seu país. Por isso eles puseram que há um princípio sacro dessa luta de libertação. Em primeiro lugar, na onda desta democracia e revolução, é defender. Em primeiro lugar estava o país. Em segundo, o povo que luta para o próprio país. E em terceiro lugar, o partido ou o movimento, que é um instrumento que o povo está a utilizar para lutar para o seu país. Então significa que a democracia que era para defender, custe que custe, este ideal, o país. Hoje, nós, nos anos 90, acatamos o processo da democracia eleitoralista como nos apresentaram o Ocidente, sem pensar que nós gastamos anos nas matas com aquilo que chamávamos democracia revolucionária. Ninguém pensou como preservar, não digo repetir, mas o espírito. Porque é sempre isso. Não? Nós somos feitos para o amanhã. Não para voltar para trás. Mas para trás é para te recordar que você não começa nada de zero. Por detrás de ti há gerações e gerações. Então é um espírito. O próprio Ocidente não faz nada sem começar desde Sócrates, não sei o quê, etc. Não faz nada. Mas quando nós refletimos sobre isso, alguém vai dizer, ah, mas isso nos vai levar para trás, não sei o quê, etc. Você veio aqui? Quanta fila aqui? No Vaticano para entrar na Basílica. Aquilo é futuro. Na, como dizem, museu. O que é que eles vão lá ver? É futuro. Não, mas é para ver como os outros fizeram ontem e indicaram pistas para o amanhã.

0: Do músico Fifito ouvimos esta Let My People Go, mas também Child Eyes, Canonai e Siloé. Do filósofo Filomeno Lopes, uma teorização muito interessante sobre nós, perante nós mesmos e perante aos outros. Convido a todos a procurarem a obra deste importante pensador contemporâneo, de quem destaco os títulos Da Mediocridade à Excelência, Reflexões Filosóficas de um Imigrante Africano, Filodramática, Os Palop entre a Filosofia e a Crise de Consciência Histórica, Amílcar Cabral, Uma Ponte entre Itália e África, Não Amo os Racistas, Mudar de Paradigma, Autenticidade Africana entre a Filosofia e a Geopolítica.
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0: 9 da manhã em Portugal e Angola, 7 em Cabo Verde, 8 em São Tomé e Príncipe e na Guiné-Bissau, 10 em Moçambique e na África do Sul. 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
1: O político moçambicano Venâncio Mondlane é o único candidato a presidente da Aliança Nacional para um Moçambique Livre e Autónomo, ANAMOLA, que fundou e lidera interinamente nas eleições internas de dia 21. Cerca de 400 delegados do ANAMOLA elegem no dia 21 de junho, na Convenção Nacional agendada para Nampula, o presidente do partido, um partido que foi criado em agosto por Venâncio Mondlane, principal rosto da oposição moçambicana. Uma equipa da organização Tiniguena resgatou 19 pessoas vítimas de um naufrágio nas águas do arquipélago dos Bijagós, entre as ilhas de Bubac e Canhabac. Segundo informações recolhidas no local, os sobreviventes são cidadãos da Serra Leoa que seguiam viagem com destino a Kamzana, Guiné-Conakry. O grupo, composto por pescadores e bideiras provenientes da zona de Caravela, viu a piroga em que viajavam afundar-se em pleno mar. As 19 pessoas resgatadas encontram-se atualmente sob a responsabilidade das autoridades competentes, incluindo o Instituto Marítimo Portuário de Bubac, que acompanha o caso e presta apoio necessário aos sobreviventes. As circunstâncias do naufrágio continuam a ser apuradas. As Forças Armadas Britânicas interceptaram este domingo um patrulheiro da Frota Sombra russa que tentava atravessar o Canal da Mancha. O Ministério da Defesa britânico informa em comunicado que o navio fica retido e vai ser monitorizado ao largo da Costa Sul enquanto as investigações prosseguem, acrescentando que a ação de fiscalização nas águas territoriais britânicas foi levada a cabo em conformidade com a legislação nacional e internacional. No Mundial de Futebol, esta madrugada no Grupo D, a Austrália venceu a Turquia por 2-0. O avançado do Futebol Clube do Porto, Denis Gullo, jogou pouco mais de 5 minutos. Antes, no Grupo C, a Escócia venceu o Haiti por 1-0 e o Brasil empatou a um golo com a seleção de Marrocos. Este domingo, a Alemanha defronta a estreante seleção de Curaçao e os Países Baixos medem forças com o Japão.
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Manhã de domingo, são 9 horas e 15 minutos em Portugal Continental. 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

0: E agora, o momento para olharmos para as capas dos jornais. Começamos pelo Jornal Público, como é habitual. Uma fotografia, começam os exames para estes professores influencers. A escola tem coisas a aprender com as redes sociais. E aparece uma professora na fotografia. O Público também destaca, partidos devem 1,4 milhões em coimas, mas autoridades impedem escrutínio. Defesa Nacional, estratégia por rever há 13 anos, mantém a Rússia como parceira. Referendo, Suíça vota hoje limite inédito de 10 milhões de habitantes. Transparência, empresas terão de divulgar salários antes de contratar. Médio Oriente, Teherão trava otimismo de Trump e adia acordo de paz. Mundial 2026, Saltillo seguiu a sua vida 40 anos depois do circo português. São estes os destaques do Jornal Público este domingo. No Correio da Manhã, também destaque para a seleção, Diogo Jota sempre presente, Portugal chega a Palm Beach e já foi à praia, Mundial 2026, seleção a banhos nos Estados Unidos, é o que destaca o jornal Correio da Manhã. Também despiste, mata jovem atleta e ferre mais 6 jogadores, carrinha com equipa de futsal da Póvoa de Santo Adrião, Atlético Clube, sofre acidente grave em Mafra. Jacques Indy participava com colegas em torneio no Bombarral. É um jogador de origem africana e morreu por causa deste acidente em Mafra. Destaque também para o Parlamento. Ventura recebe presentes de 400 euros em perfumes e maquilhagens. Outro tema em destaque, Grande Porto e Almada, 4 homens afogados em semana de calor. Também burla, diretor de lar vende imóveis de idosos e desvia herança. Em Lisboa, Casa Pia em alerta com ataque sexual a uma criança. Santo António, presidente da Junta Lisboeta, acumula cargos. São estes temas do Correio da Manhã este domingo, 14 de junho. Nos jornais desportivos, destaque no jornal O Jogo, tudo sobre o Dragão 2.0, André Silva afirma, ainda não estou a acreditar. Portistas investem no conforto das experiências premium e há também novidades com influência nos lugares anuais. O Jornal do Jogo também destaca o Benfica. Trubin, sem dúvidas quanto ao futuro, é um objetivo jogar na Premier League, diz o guarda-redes ucraniano. Mas no Sporting, Palhinha continua a ser prioridade, Altimira custa 18 milhões. Vitório Guimarães, eleito presidente em ato agitado, Rui Rodrigues ganhou por 2 votos. Vamos já tratar da próxima época, diz Rui Rodrigues. São estes os destaques. Também a seleção mundial 2026. Vitinha não esconde otimismo generalizado. Candidatos no papel, não chega. Jogadores foram à praia. Francisco Marcos, português dos 15 mundiais. Também em destaque no jornal O Jogo. No Planeta do Mundial, Luís Freitas Lobo diz também há excessos no futebol dos Estados Unidos. No ciclismo, grande prémio contra-relógio da Maia vai ser decisivo. Fábio Costa segura a amarela. Este o conjunto de destaques na capa do jornal O Jogo. No jornal A Bola, Internacional de Sub-21 espanhol é o sonho de verão dos Leões. Craque de Coruña, visto como o sucessor ideal de Pedro Gonçalves. Clube de Alvalade pretende ainda outro extremo. Yeramay quer o Sporting. No Benfica, Manu vai ser aposta. Médio tem aprovação de Marco Silva. Futebol Clube do Porto, André Silva na senda dos notáveis que regressaram. Ponta de lança junta-se a Vítor Bahia, Pepe ou Quaresma. Ainda Estamos a olhar para a capa do jornal A Bola, seleção de sub-20, vitória em Toulon, 23 anos depois. Também destaque aqui para Guimarães, a vitória de Guimarães, Rui Rodrigues vence eleições por 2 votos. Na Itália, Rubem Amorim a 1 passo do Milan. Arábia Saudita, Bruno Lage a caminho do Al Dirhiah, equipa recém-promovida ao principal escalão e com forte capacidade financeira. Em Espanha, defrontar Mourinho será uma grande honra. Luís Castro salvou o Levante da descida. Noutra modalidade, hóquei em patins, Águias em vantagem na final, Benfica 3, Sporting 2. Jornal Record, antes de fecharmos, destaque para o Benfica, primeiras contratações para fechar em menos de 2 semanas, corrida contra o tempo. 2 centrais e 1 extremo são os alvos imediatos. Para a ala direita, Marco Silva procura um clone de Harry Wilson. São estes os destaques quanto ao Benfica no Jornal de Record. Quanto ao Sporting, o mundo de Anderson mostra o espírito competitivo de Hillman, joga no meio-campo, mas também no eixo da defesa, sempre admirou o Sporting e o futebol nacional. Gosta de música portuguesa. Atlético de Madrid deixa cair Maxi Araújo, é outro aspecto em destaque. E olhamos para o Futebol Clube do Porto, em mais de 30%, o Jornal de Record destaca André Silva, que baixa salário, avançado, fez tudo para voltar. E quanto a Guimarães, Rui Rodrigues conquista presidência por 2 votos. Na seleção mundial, equipa já trabalha nos Estados Unidos, Vitinha diz que quer ganhar muito mais, incluindo o Mundial. Quanto a resultados de ontem, antes de terminarmos aqui, o gênio Vinícius evita derrota do Brasil e empata frente a Marrocos. De recordar que a seleção de Marrocos marcou primeiro aos 21 minutos com um golo de um dos jogadores marroquinos do PSV Eindhoven da Holanda. Foi aos 21 minutos e aos 32 Vinícius Júnior fez o empate a favor do Brasil, portanto o empate aos 32 minutos.
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Musicalmente, começamos a hora com Maribel, tema do são-tomense Bill Lima. Sequência com o angolano Don Power e este Picasso.

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2: A energia passa a ser uma questão de competitividade, controle e gestão inteligente dos negócios. Enquanto empreendedor que se dedica ao setor energético, estudou também na Suécia e reside atualmente na Suíça. Lisboeta, engenheiro civil, já trabalhou para várias empresas com atividades em países africanos. Pedro Miranda.
3: Sou engenheiro civil e fui nascido e criado em Portugal, na zona de Lisboa. Quando comecei a trabalhar, trabalhei na indústria da construção e depois tive a oportunidade de juntar-me à Galp, mais concretamente ao Departamento de Exploração e Produção de Petróleo da Galp, bastante jovem. E foi aí que eu tive a minha primeira experiência profissional no ramo da energia. Embora eu ache o setor dos oil and gas, ou dos petróleo muito, muito interessante do ponto de vista técnico e a dimensão dos projetos, tem um bichinho pela parte renovável ou pela parte de produção de eletricidade. Nesse contexto da Galp comecei a estudar um bocadinho sobre os sistemas de produção de energia. Fiz uma espécie de um programa de formação avançada em sistemas sustentáveis de energia. Isso foi em 2007, 2008 e a partir daí nunca mais deixei de pensar em energia renovável. Quando eu saí da Galp, nesse contexto eu fiz um bocadinho de um interregno. Eu deixei de trabalhar na indústria da energia e passei para a indústria dos cimentos. Uma indústria que consome muita energia. Foi nessa perspectiva, nesse contexto profissional, que eu trabalhei em projetos, muitos deles em África, na Nigéria, em Madagascar, em Marrocos, no Egito. Nunca tendo vivido em África, é um continente que me deixa saudades. Há muitos anos que não volto à África, mas foi aí essa exposição ao continente africano. E em 2015 criei a Iudera para, mais uma vez, participar na indústria da energia, desta vez, desta feita, como empreendedor. Esse processo de participar numa indústria que era emergente ainda em 2014, 2015, já estabelecida, mas ainda emergente. Estou muito contente com o que nós conseguimos alcançar, mas obviamente há sempre exemplos mais bem-sucedidos e outros menos bem-sucedidos, portanto, acho que às vezes estar na média não é necessariamente mau. O continente africano é muito rico em recursos, um país como a Nigéria, por exemplo, tem petróleo, gás natural e, obviamente, mesmo aqui os países do Maghreb, a Algéria, tem muitas reservas de gás natural e tem muita produção de gás natural. Isso, muitas vezes, impede, e Angola, obviamente, impede os países de se focarem noutras partes do ecossistema energético, vamos dizer assim. Mas, no geral, sendo eminentemente constituído por países emergentes, a África tem um desafio muito importante e talvez muito interessante do ponto de vista das infraestruturas energéticas. O facto de, em muitos países africanos, não haver uma rede elétrica que permita fornecer todos os dias do ano todas as regiões do país comum na Europa, faz com que sistemas descentralizados de energia, como o fotovoltaico, acoplado com baterias, com eólica, com sistemas de mini-grid, façam muito sentido e possam ser promovidos ou desenvolvidos ao nível da aldeia, vamos dizer assim. Ou seja, uma aldeia remota num país como Angola não teria rede elétrica se não fosse, por exemplo, a possibilidade de instalar uma rede em ilha, vamos dizer assim, ou uma rede de fornecimento de energia a partir de um gerador, de um sistema fotovoltaico, de pequena turbina eólica. Isso é interessante porque, se pensarmos no futuro, à medida em que estes sistemas descentralizados de energia se tornam mais baratos e tecnicamente também mais competentes, pode não haver necessidade de certos países investirem tanto na rede elétrica como se calhar aqui nós na Europa investimos.
2: Tanta escassez de energia elétrica em países africanos com tantos recursos, não é?
3: Certo. Acho que há uma dificuldade geográfica, não é?
2: Sim.
3: A extensão do continente é muito importante. E depois há todo um processo de infraestrutura que leva muitos anos a construir e a gerir. Portanto, é estranho, obviamente que é muito estranho. Eu lembro-me, na indústria dos petróleos, dava-se o exemplo de haver mais potência instalada para geração de eletricidade nas centrais de produção de petróleo que estavam no offshore, que têm turbinas de geração de eletricidade enormes para alimentar as suas operações. Ou seja, a cidade de Lagos tinha menos potência instalada, em Nigéria, do que as turbinas que estavam instaladas nos FPSOs, nos sistemas de produção de petróleo, que estavam basicamente ali ao pé, no offshore da Nigéria. E a mesma coisa, para Angola, se calhar os meus números agora são um bocadinho desatualizados, mas eu acho que é uma questão, obviamente, de investimento e de infraestrutura. Gerir a infraestrutura elétrica não é uma coisa simples, como se viu, aliás, no apagão que tivemos há cerca de um ano em Portugal e em Espanha, ou seja, o consumo e a produção têm que estar sempre em equilíbrio e quando isso não é o caso, pronto, a rede falha e depois temos os tais blackouts, temos os tais apagões, que são bastante comuns ainda em muitas zonas da África. Voltando à questão dos recursos, eu acho que é uma questão de tempo, mas eu tenho esperança e estou convencido, do ponto de vista de custo pago pelo consumidor final de energia, vamos dizer assim, os sistemas de baterias e de geração descentralizada têm uma vantagem competitiva significativa relativamente aos sistemas centralizados, sobretudo se contarmos com o preço da rede, com o preço de trazer a rede a todos os locais que são habitados em África.
2: Inclusive a própria manutenção da rede, não é?
3: Absolutamente, sim. Tem que se pagar para construir, tem que se pagar para gerir e manter, obviamente.
2: O empresário não esconde o fascínio pela energia fotovoltaica.
3: Tem a ver com o facto de ser uma tecnologia muito modular. Ou seja, se formos a uma residência e instalarmos dois painéis e uma pequena bateria e talvez um sistema de backup, se não houver muito consumo, esta casa, sobretudo em latitudes onde há muito sol e há sempre sol, e acho que a África nesse aspecto está muito mais bem posicionada do que a Europa, na região do Equador há sempre sol. Há sol todos os dias ou há luminosidade todos os dias. E é muito fácil, quando há sempre sol, de poder dimensionar um sistema que produz a eletricidade que supera as necessidades dos consumidores todo o ano. Claro que o solar não deveria funcionar sozinho numa rede, mas se for necessário, e como digo, em países com a latitude certa, próximos do Equador, é possível conceber sistemas que funcionem quase unicamente com o solar.
2: Como exemplo, lusófono, São Tomé e Príncipe.
3: Insularidade cria outros problemas, mas sem dúvida, em São Tomé e Príncipe está mesmo em cima do Equador, portanto, mesmo que não seja o sítio de África com maior radiação solar, porque imagino que tenha chove muito e há nebulosidade e tudo mais, o clima é sempre igual todo o ano, é sempre fácil ter o recurso existe sempre. Na Europa não temos essa sorte. Eu não sou um especialista das mini eólicas, eu acho que obviamente a eólica e o solar trabalham um bocadinho em complementaridade. No dia do inverno em Portugal, onde haja muito vento, muita nebulosidade, é expectável que a capacidade solar não produza muito. Mas obviamente, como há vento e como há uma tempestade, o eólico vai complementar, vai adicionar capacidade à rede. E acho que o mini eólico tem a mesma função. Ou seja, se um dia de vento pode não ser muito solarengo, permite jogar com o facto de serem dois métodos de produção intermitentes, necessariamente não funcionam sempre em sintonia. E ainda bem. Ou seja, quando há mais eólico, se calhar há menos solar e o contrário. O interessante do mini eólico tem a ver com a facilidade de instalação, não é? A humanidade sempre utilizou sistemas pequeninos de aproveitamento da força do vento e acho que o mini eólico é mais um desses sistemas. Eu penso que é muito fácil e eu diria relativamente barato instalar sistemas de mini eólica que não tenham necessidade de grandes licenciamentos ambientais e de aprovações que as grandes turbinas eólicas necessitam por serem estruturas muito, muito altas e requerem mais planeamento na sua implementação.
2: A IUDER, de que é gestor, foca-se na transformação das relações de empresas com a energia propriamente dita.
3: O que nós tentamos fazer é promover sistemas descentralizados, ou seja, que funcionam na propriedade ou no edifício ou na fábrica do consumidor de energia. O que nós ambicionamos é sermos nós a investir nessas centrais fotovoltaicas. A vantagem de se produzir localmente tem a ver com o facto de não se ter de utilizar a rede. O autoconsumo não paga rede. E como não paga rede, o autoconsumo torna-se muito favorável comparativamente à energia que temos que importar da rede, do consumidor que não tenha na produção fotovoltaica. Porque quando se está a retirar a energia da rede, tem que se pagar o valor da energia, mas também tem que se pagar o valor da rede. E muitas vezes o valor de impostos ou taxas ou incrementos que vêm com a fatura de eletricidade são pagos em função do consumo de eletricidade daquele consumidor. Um dos desafios dos sistemas elétricos hoje em dia é como gerir da melhor maneira a produção, é reduzir o risco e o custo. Eu acho que é uma boa maneira de sumarizar a coisa, juntar o útil ao agradável.
2: Há uma dúzia de anos, cofundador e CEO da IUDER, Pedro Miranda, construiu uma carreira muito ligada ao setor das energias em mercados internacionais, incluindo os de África, como Nigéria, Madagascar, Egito, Marrocos e Angola. A transformação e a independência assumem um papel cada vez mais estratégico para os investidores. A sustentabilidade dos investimentos e dos negócios nas empresas. Especialista Rogério Ivan.
4: A transição energética é, no fundo, a mudança do uso de combustíveis fósseis, ou seja, poluentes, como petróleo, gás ou carvão, para energias mais limpas, renováveis, como, por exemplo, solar, eólica, hídrica ou mesmo biogás, descarbonizando assim aquilo que é o sistema energético. Em África, isto revela-se de determinante, por exemplo, considerando que, segundo o African Development Bank, existem cerca de 600 milhões de pessoas sem acesso à eletricidade. Compromisso com a transição energética pretende também, e de uma forma justa e integrada, que o consumo de energia deixe de contribuir drasticamente para alterações climáticas e que o acesso à energia possa ser feita de forma mais inclusiva possível, ou seja, esteja acessível a todas as pessoas, todas as comunidades, e que essa energia possa estimular a economia, criar empregos verdes e permitir mesmo um maior desenvolvimento social, ao mesmo tempo em que se protege o ambiente. Será por isso assim um triplo ganho, quer ao nível social, ao nível económico e ambiental, e ajustar, por exemplo, a legislação de cada país e que se ajuste precisamente a essa política energética.
1: Investimentos e negócios. Uma edição de Luís Lucena.
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0: 10 da manhã em Portugal e Angola, 8 em Cabo Verde, 9 em São Tomé e Príncipe e na Guiné-Bissau, 11 em Moçambique e na África do Sul. 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
1: Bom dia, a Suíça vai hoje votar um referendo que quer limitar o crescimento da população a 10 milhões de pessoas até ao ano de 2050 e quer inscrever esse objetivo na Constituição do país. A iniciativa surge do Partido Popular Suíço de extrema-direita, que a justifica como uma forma de lidar com a imigração excessiva, contornar a falta de oferta de habitação e aliviar a sobrecarga nas infraestruturas do país e nos transportes públicos. As sondagens mostram que a proposta está longe de ser consensual, gera preocupação pela possível falta de mão de obra e pode ter consequências profundas para a economia do país e para as relações com a União Europeia. Os estrangeiros representam mais de um quarto da população da Suíça. A comunidade portuguesa é a terceira maior do país, com mais de 250 mil residentes permanentes. Esta proposta inédita vai hoje a referendo na Suíça. O presidente do Movimento Democrático de Moçambique, MDM, considera o assassinato de pessoas por motivações políticas uma prática antiga no país, mas considera ainda que é chegado o momento de se colocar um ponto final. Lutero Simango falava em Nampula, à margem da cerimónia fúnebre do bispo de diocese de Quelimane, Dom Osório Sitora.
2: Sempre moçambicanos foram assassinados mortos, desde os campos da educação, desde as pessoas assassinadas e, inclusive, depois do acuso da paz. Moçambicanos são mortos. E nesse período da multidemocracia, multipartidária, as pessoas estão se assassinando. Isso tem que acabar. Temos que ter a capacidade de saber ouvir os outros e viver na base da harmonia.
1: Geraldo Carvalho, chefe da mobilização da RENAM, outra força política da oposição, lamenta que nem a igreja escape à onda de assassinatos.
3: O comportamento de silenciar chegou a um ponto que podemos considerar selvagem, um ponto que não se pode considerar numa sociedade em que vivam pessoas onde há governantes e governados. Portanto, há quem tem que responder por isso.
1: O autarca de Quelimane, Manuel de Araújo, considera que Quelimane, a cidade onde o bispo Dom Osório Sitora foi assassinado, ainda está de luto.
4: Porque nunca, nem nos piores sonhos, muito menos nos piores pesadelos, imaginamos termos que passar por uma situação destas. Mas também estamos em oração e pedimos, na verdade, a Deus para que nos dê forças e nos ajude a ultrapassar esta fase de provação, esta fase extremamente difícil para os munícipes da cidade de Quelimane, para os fiéis da diocese de Quelimane.
1: Margarida Talapa, presidente da Assembleia da República de Moçambique, considera que só uma investigação séria e célere pode ajudar a superar a dor.
5: O mais importante é que se faça o mais rápido possível esclarecimento para sabermos quem o fez e haver uma responsabilização o mais urgente possível de quem praticou o ato.
1: Em conexão com o assassinato do bispo da diocese de Quelimane, Dom Osório Sitora, o Serviço Nacional de Investigação Criminal anunciou na noite de quinta-feira a detenção de 3 suspeitos. Entre os detidos está um padre. No Mundial de Futebol, Cabo Verde entra em campo amanhã. Os Tubarões Azuis jogam com a poderosa Espanha. Nesta primeira fase de grupo, Cabo Verde vai vestir todos os 3 equipamentos oficiais, inclusive o da cor vermelha, que é apresentado este sábado pela Federação Cabo-Verdiana de Futebol. A reportagem que se segue é da jornalista Nazaré Barros, da RTC Rádio Televisão Cabo-Verdiana.
6: Na estreia absoluta em Mundiais de Futebol, Cabo Verde utilizará 3 equipamentos diferentes nos 3 jogos da primeira fase. A primeira partida frente à Espanha, esta segunda-feira 15, às 15 horas, horário de Cabo Verde, o combinado nacional apresentar-se-á com o equipamento na cor branca. Na segunda partida, frente ao Uruguai, no dia 21 de junho, às 21 horas, Cabo Verde vestirá de vermelho. E só na última partida da primeira fase de grupos, frente à Arábia Saudita, no dia 26 de junho, os Tubarões Azuis estrearão o equipamento principal, o azul. A FIFA já divulgou o que cada seleção e os árbitros vão vestir nos primeiros 72 jogos da competição e Cabo Verde vai apresentar todos os seus equipamentos, incluindo o da cor vermelha, apresentado este sábado pela CAPEL e pela Federação Cabo-Verdiana de Futebol e que vai ser utilizado na partida contra o Uruguai, porque, segundo a FIFA, as duas primeiras opções de Cabo Verde não contrastavam o suficiente com o azul celeste do Uruguai. A partir da fase eliminatória, a equipa que formalmente joga em casa usará, salvo alguma situação excepcional, o equipamento principal. Se necessário, o visitante terá de recorrer ao alternativo. O primeiro jogo dos Tubarões Azuis esta segunda-feira será em Atlanta, onde são aguardados muitos cabo-verdianos. Segue-se depois uma viagem até Miami, onde no dia 21 enfrentará o Uruguai. E na última partida da fase de grupos, a seleção nacional viaja até Texas, para no dia 26 defrontar a Arábia Saudita em Houston. Apuram-se para a fase eliminatória os dois primeiros de cada um dos 12 grupos, bem como os 8 melhores terceiros. Cabo Verde está no grupo H, com Espanha, Uruguai e Arábia Saudita.
1: Três jogos e três camisolas diferentes para os Tubarões Azuis. O governo de Cabo Verde decretou a tolerância de ponto amanhã para o país acompanhar a estreia da seleção de futebol em mundiais num jogo contra a Espanha. Esta madrugada, no grupo D da Austrália, venceu a Turquia por 2-0. O avançado do Futebol Clube de Porto, Denis Golo, jogou pouco mais de 5 minutos. Antes, no grupo C, a Escócia venceu o Haiti por 1-0. E o Brasil empatou a um golo com a seleção de Marrocos. Este domingo, a Alemanha defronta a estreante seleção de Curaçao e os Países Baixos medem forças com o Japão. Em Portugal, são 26 os concelhos distribuídos por 9 distritos que estão hoje em perigo máximo de incêndio rural. O aviso é do Instituto Português do Mar e da Atmosfera, o IPMA. Os distritos que inspiram mais preocupação são os de Bragança, Viseu, Castelo Branco, Coimbra, Leiria, Santarém, Porto Alegre, Évora e Beja. Vários concelhos do interior norte e centro e também do Algarve estão também em perigo muito elevado de incêndio rural. São alertas que surgem por causa da conjugação de três fatores: a temperatura alta, a umidade baixa e a velocidade do vento.
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1: A cultura de São Tomé e Príncipe constrói-se desde os tempos das roças e plantações do meio do século, nos momentos de lazer, em clubes e nos chamados fundões, bailes que juntam até os nossos dias bandas ao vivo e o convívio entre todos, sem distinção entre classes ou origens.

Numas ilhas marcadas pela mistura étnica e cultural, verdadeiro entreposto cultural e linguístico, o sentimento da nação floresce do mix de cultura que bebe dos ritmos e hábitos dos países da costa africana, seja ela angolana, camaronesa ou cabo-verdiana. Nos anos 60, os leonenses crescem deste encontro de cultura, ainda antes da independência, e tendo por base as atividades socioculturais do Sporting Clube de São Tomé, e durante muito tempo rivalizam no mesmo espaço com outra banda que faria o seu caminho em paralelo, os Untuês. À frente do projeto está Pedro Diogo, mais tarde conhecido na carreira a solo por Pepe Lima. Antes tinha sido baterista e viola baixista. Nos leonenses, passa a voz principal.

As metáforas do crioulo forro profundo foram sempre a sua arma preferida para transmitir mensagens diversas, para alertar, aconselhar, sensibilizar e criticar tudo, da sociedade à política.

A música dos Leonenses dá a oportunidade a Pedro Diogo de viajar e mostrar a cultura das ilhas fora de portas. Nos tempos da independência, esta é uma banda de referência das ilhas do Equador.

Nos anos 80 e a afirmação do Partido Único em São Tomé e Príncipe, a carreira dos leonenses está claramente estagnada. Pedro Diogo avança a solo, muda de nome para Pepe Lima, inspirado no mestre do Congo, Kinshasa, Pepe Calé, e começa a fazer concertos individuais e a gravar discos. A voz da rumba também grava samba e samba socopé, géneros identitários da cultura das ilhas.

No regime monopartidário, a sua mensagem entra em conflito com o poder e chega mesmo a ser detido. Mas isso nunca foi o suficiente para calar a voz do cantautor. Com a chegada do regime pluripartidário, nos anos 90, continuou a usar a música como instrumento de intervenção social. As canções de Pepe Lima acabariam interditas nos órgãos estatais de comunicação social, durante os mandatos de Miguel Trovoada e de Frederico de Menezes, como presidentes da República. Tibério foi uma das composições posta em causa durante o mandato de Frederico de Menezes.

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1: O que é certo é que quando o 14º Governo Constitucional caiu, a música Dentes e Beto começou a passar livremente na Rádio Nacional. Acabaria a criar um espaço de promoção cultural à sua medida, o Fundom PP, na região de Almas, que é um espelho do trabalho de promoção dos géneros identitários das ilhas, que Pepe Lima foi fazendo ao longo da vida e que rapidamente se tornou num lugar de referência da nação são-tomense. Um depósito de conhecimento da música e dança das ilhas, com rumba, ussua e outros géneros de música são-tomenses, ganhariam uma casa digna desse nome.

o valor cultural de Fundão BP, onde a música é originalmente São Tomense, levou o Ministério da Educação e Cultura a assinar um protocolo com o artista, no sentido de a fazer evoluir para uma escola de cultura. Falecido com 75 anos em 2019, Pepe Lima deixou um legado de grande mensageiro do povo e da nação são-tomense, tendo por base a composição de versos em crioulo forro, que metaforicamente transmitem mensagens profundas da realidade das ilhas, a que se juntam ritmos genuínos que o projeto Fundão PP teima em preservar para as novas gerações de são-tomenses. O primeiro disco a solo de Pepe Lima, Maguidala, editado em 1985 e composto por 4 faixas, todas com mais de 10 minutos, seria reeditado nos nossos dias pela etiqueta suíça Bongo Joe Records. É um marco importante para compreender a riqueza cultural dos são-tomenses, o que faz de Pepe Lima a voz do povo de São Tomé.

0: 11 da manhã em Portugal e Angola, 9 em Cabo Verde, 10 em São Tomé e Príncipe e na Guiné-Bissau, 12 em Moçambique e África do Sul. 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
1: Bom dia. Uma delegação com negociadores do Catar viajou para Teherão numa tentativa de finalizar o acordo para pôr fim ao conflito com os Estados Unidos da América. Os líderes norte-americanos e também os mediadores do Paquistão previam a assinatura de um memorando de entendimento este domingo. O Irão diz que o acordo está sob a revisão. Entretanto, os iranianos dizem ter sido alvo de um ciberataque que perturbou os serviços de 4 grandes bancos. Não houve partilha de dados de clientes, indica com os serviços de informação, mas foram implementadas medidas de proteção. O presidente do Movimento Democrático de Moçambique, MDM, considera o assassinato de pessoas por motivações políticas uma prática antiga no país, mas considera que é chegado o momento de se colocar um ponto final. Lutero Simango falava em Nampula, à margem da cerimónia fúnebre do bispo da diocese de Quelimane, Dom Osório Sitora.
2: Sempre moçambicanos foram assassinados mortos. Desde os campos da educação, desde as prisões da SNAS e, inclusive, depois do acordo da paz, isso me dá sensação. E nesse período da multidemocracia, multipartidária, as pessoas estão se assassinadas. Isso tem que acabar. Temos que ter a capacidade de saber ouvir os outros e viver na base da harmonia.
1: Gerardo Carvalho, chefe da mobilização da RENAMO, outra força política da oposição, lamenta que nem a Igreja escapa à onda de assassinatos.
3: O comportamento de silenciar chegou a um ponto que podemos considerar selvagem, um ponto que não se pode considerar numa sociedade em que vivam pessoas onde há governantes e governados. Portanto, há quem tem que responder por isso.
1: O autarca de Quelimane, Manuel de Araújo, considera, por outro, que Quelimane, a cidade onde o bispo Dom Osório Sitora foi assassinado, ainda está de luto.
4: Porque nunca, nem nos piores sonhos, muito menos nos piores pesadelos, imaginámos termos que passar por uma situação destas. Mas também estamos em oração e pedimos, na verdade, a Deus para que nos dê forças e nos ajude a ultrapassar esta fase de provação, esta fase extremamente difícil para os munícipes da cidade de Quelimane, para os fiéis da diocese de Quelimane.
1: Margarida Talapa, presidente da Assembleia da República de Moçambique, diz que só uma investigação séria e célere poderá ajudar a superar a dor.
5: O mais importante é que se faça o mais rápido possível esclarecimento para sabermos quem o fez e haver uma responsabilização o mais urgente possível de quem praticou o ato.
1: Em conexão com o assassinato do bispo da diocese de Quelimane, Dom Osório Sitora, o Serviço Nacional de Investigação Criminal anunciou na noite de quinta-feira a detenção de 3 suspeitos. Entre os detidos está um padre. Em Portugal, são 26 os concelhos distribuídos por 9 distritos que estão hoje em perigo máximo de incêndio rural. O aviso é do Instituto Português do Mar e da Atmosfera, o IPMA. Os distritos que inspiram mais preocupação são os de Bragança, Viseu, Castelo Branco, Coimbra, Leiria, Santarém, em Porto Alegre, Évora e Beja. Vários concelhos do interior, norte e centro e também do Algarve estão também em perigo muito elevado de incêndio rural. São alertas que surgem por causa da conjugação de 3 fatores: a temperatura alta, a umidade baixa e a velocidade do vento.
0: Foram as notícias na rádio RTP África com a edição de Jerónimo Nis. 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
1: Bem-vindos a mais um Debate Africano. Hoje vamos até à Guiné-Bissau e vamos também olhar para a afrofobia e o panafricanismo. Em estúdio, como é habitual, temos Tony Tchek, Abílio Neto e Sheila Khan, assistência técnica de Jorge Almeida, apoio de Paula Seixas Nunes e produção de Isabel Leonor. A Guiné-Bissau voltou aos destaques com o líder do PIGC, presidente do Parlamento, em prisão domiciliária, a ser chamado ao Tribunal Militar, que suspendeu o processo contra Domingos Simões Pereira até que o Supremo Tribunal de Justiça se pronuncie sobre a constitucionalidade de diversas normas jurídicas aplicáveis a este processo. Esta semana, também, o ministro dos Negócios Estrangeiros português disse esperar sinais de Bissau que pudessem levar o país a regressar à Cplp. Fernando Vaz, porta-voz do Conselho Nacional de Transição, acusou o ministro português de paternalismo colonial. Tony Tchek, vamos começar por aqui. O ministro Paulo Rangel abordou bem esta questão.
2: Eu estou em crer que ele foi bastante moderado. Tentou colocar a questão no seu espaço próprio e fez uma nota, não foi um grande comentário, nenhuma acusação, no sentido de fazer com que haja que o bom senso prevaleça e que haja capacidade e disponibilidade, pelo menos, para que de facto aconteça um entendimento e que o país possa rumar para a legalidade democrática. Coisa que não acontece neste momento. É evidente que tudo que se possa dizer, tudo que se possa fazer, que seja uma crítica, um reparo à forma como os senhores que ocuparam o poder, porque foi uma ocupação do poder depois de um golpe de Estado, eles levam ao mal. E levam ao mal por ser a culpa ali na consciência badalar. Eles sabem exatamente por que caminhos andaram, como chegaram, onde chegaram, e sabem que são despidos de qualquer tipo de base jurídica ou legal e, como tal, procuram dar voltas e mais voltas de maneira a tentar dissimular as coisas e tentar encontrar outros elementos que possam servir de debate ou único e simplesmente passar o tempo, ocultar a verdade. Tanto assim é que, depois de tudo isto, ontem, nas últimas horas, o governo de Bissau diz abertamente que não está interessado em continuar na Cplp, voltar à Cplp. Portanto, isso mostra exatamente qual é a intenção, a verdadeira intenção, o posicionamento desse poder que assaltou e está instalado em Bissau, em, de facto, lidar com toda a problemática de um país, muito mais com a problemática subregional, mas também a nível, portanto, do mundo, já que a Guiné-Bissau, desde os primórdios da independência, tem optado claramente para um processo de criação de corredores de diálogo, de consulta constante. Mesmo nos primeiros momentos da independência, a Guiné-Bissau não pode ser criticada por não ter criado condições para ouvir outras opiniões. E isso aconteceu, houve opiniões, houve encontros, houve reuniões no país, fora do país, e a Guiné-Bissau aderiu e confirmou a sua adesão em todas as organizações regionais, mundiais, e participou ativamente, com contribuições. Umas vezes melhores, outras menores, mas a verdade é que, independentemente da liderança política, esse elemento uniu as pontas todas e permitiu que a Guiné-Bissau se mantivesse de uma forma, não diria airosa, mas de uma forma serena no contexto dos países amigos e no contexto das organizações a que fez parte por decisão própria. Neste momento, o que acontece é que, na verdade, a posição que os senhores do poder na Guiné-Bissau ocupam e a forma como gerem ou tentam gerir o país não bate certo, não está em sintonia com os elementos próprios de uma democracia, de um país independente, e que tem um conjunto de problemas que têm que ser resolvidos, que impõem medidas políticas, medidas económicas e financeiras à altura daquilo que são os desejos, daquilo que almeja o povo de guineense e que está a atravessar mais um período mau. As notícias que chegam são todas negativas nesse aspecto, o mercado não está abastecido, a crise na saúde continua a aumentar, a agricultura não funciona e sabemos que são as bases, as pescas, tudo isso são as bases do dia-a-dia guinense e de uma perspectiva política de desenvolvimento da Guiné-Bissau. De maneira que

0: elas aconteceram e há resultados que foram salvos in extremis e que existem e estão por aí, estão registados e que mostram quem perdeu e quem ganhou. É evidente que os senhores que estão no poder fazem parte de um grupo que já vinha sendo poder e que de forma nenhuma aceitaram a ideia de uma derrota e de forma nenhuma aceitaram a ideia de uma coligação no governo que abrangesse os principais partidos da Guiné-Bissau, ainda por cima com um programa de desenvolvimento feito à medida das necessidades do país. Este o problema, é esta a situação. E já agora vou aproveitar para dar aqui mais um achegazinho, que é para termos em conta que uma das questões que um dos membros mais destacados da oposição em termos de críticas extremadas dizia que lá vêm eles com aquela ideia das decisões do encontro de Bruxelas, onde foi apresentado todo um programa de desenvolvimento. É verdade, é verdade. Foi um grande programa de desenvolvimento que mereceu a anuência da comunidade internacional. Não houve país nenhum que pusesse uma ressalva, não houve nenhum parceiro da Guiné-Bissau que tivesse achado que é preciso repensar, é preciso rever. Não, houve unanimidade em termos das ideias aí plasmadas e esse documento tem uma assinatura principal, que é do Domingos Simões Pereira. E Domingos Simões Pereira fez questão de levar à cimeira, essa reunião de Bruxelas, os membros de outras formações políticas, dos outros partidos representados no governo de então, e, na verdade, toda a gente participou. É evidente que, nessas situações, um posicionamento requer capacidade de interpretação, de entendimento, de forma a perceber o alcance de um projeto daquela natureza que engloba o país todo em todas as áreas. Todas as áreas. Nenhuma delas ficou de fora. E com todo um trabalho didático, explicando o que, como fazer, de que maneira, a temporalidade, quando, como, tudo isto estava aí. Então o documento foi aprovado por unanimidade. Portanto, tudo isto faz com que se entenda de uma vez por todas, que na verdade o grupo que vem estando no poder, que vem ocupando o poder, não está verdadeiramente interessado no desenvolvimento do país. Eles estão interessados na sua manutenção do poder, que são coisas completamente diferentes.
1: Abílio, o Estado português não tem aqui argumentos que podem ajudar a encontrar uma saída para esta crise na Guiné-Bissau?
2: Não tem. Não tem argumentos, porque nós estamos perante uma tendência, que é uma tendência no continente, que não aconselha que Estados exteriores ao continente que façam qualquer tipo de intervenção, ou até que participem de forma, diria eu, de forma despegada, também se pode colocar aqui pedagógico, em qualquer tipo de conflitualidade dentro do continente. Estamos a levar a ideia da soberania a um extremo tal de que nada é possível fazer-se dentro do continente, incluindo, e isso não é só uma questão de ser Portugal, que é ex-potência colonial, mas inclui também a impossibilidade de países vizinhos intervirem. Esse é o extremo a que chegou a ideia da soberania ou do soberanismo nos nossos países atualmente. Quer dizer, não, a concessão de que as nações estabelecem-se e fixam-se na base de interdependência com países vizinhos e interdependências de proximidade, mas também de interdependências amplas, deixou de existir. Deixou simplesmente de existir dentro do quadro atual dessa ideia de soberanismo, de soberania radical que graça no continente. E sendo assim, é quase que impossível países terceiros ajudarem ou colaborarem em qualquer tipo de resolução de conflitos internos.
1: Nem mesmo organizações.
2: Isso não é feito por acaso. Porque quem está no poder, é preciso explicar isso de forma simples para nós todos, estamos de boa fé nesse debate. Quem está no poder não tem legitimidade para estar no poder. E como não tem legitimidade para estar no poder, faz duas coisas que são os clássicos de quem não tem legitimidade. Um, escolhe um inimigo externo, ou qualquer coisa que venha do exterior é

0: sempre inimiga, ao nacionalismo, esse sim, que é interno, e o nacionalismo que só eles sabem, diria eu, personificar. Ou seja, o nacionalismo está do lado de quem não tem legitimidade para estar no poder. Essa é que é a grande realidade do continente africano atualmente. Essa é que é a tendência política no continente atualmente. Segundo, para que isso faça sentido, e faça mais sentido ainda, nessa espécie de captura total do poder, nós conhecíamos uma ideia de captura pelas elites de poder, mas que era uma captura de poder que admitia uma certa partilha, mesmo quando eram poderes autoritários e totalitários, admitia-se uma certa partilha de poder com parte das oposições, com uma oposição admitida, com uma simulação de que estamos perante um Estado de Direito e uma democracia. Mas agora nada disso já interessa, nada disso importa, e o que importa de facto é criar mecanismos de fixação e estabelecimento de poderes ilegítimos sem dia de se colocarem em causa. E é isso que está a passar, lamentavelmente, na Guiné-Bissau. O que está-se a passar com o Domingos Simões Pereira é o reflexo do que está a passar em muitos países do continente exatamente nesta altura. E fazendo um varrimento dos últimos 5 anos, vamos encontrar coisas bastante semelhantes. Eu não quero estar a trazer analogias, porque isso pode parecer que retira força ao âmago do nosso debate, que é efetivamente a Guiné-Bissau e Domingos Simões Pereira. Isso é que é o âmago do nosso debate, não é? Enfim, mas para nós chegarmos ao âmago do nosso debate, temos que ver as variantes todas, as variáveis todas que estão em causa. E, sobretudo, não deixar de ter na cabeça que isto é o estabelecimento de uma tendência. E para se romper com essa tendência, é preciso romper com a tendência, não só dentro de um país ou dentro de um caso específico, mas romper ou pressionar no sentido de se romper com vários casos. Bem, isso é uma questão interessante. Como é que se faz isso? Primeiro, resistindo internamente, porque só quem está a combater no terreno esse poder sabe o que é que dói, sabe que sacrifícios tem que fazer, sabe que sacrifícios as suas famílias têm feito e sabe, sobretudo, que as suas vidas estão constantemente em perigo. Porque a ideia de eliminar fisicamente os adversários políticos faz parte do guião desses poderes ilegítimos. Portanto, essa espécie de heroicidade democrática, isto não tem nada de abstrato, nem tem nada de lírico, isto é mesmo a realidade. Nós estamos perante heróis democratas, e Domingos Simões Pereira rapidamente se transformou num herói desses. Portanto, o segundo passo é sabermos apoiar esses heróis. Sabemos apoiar esses heróis a partir da cidadania internacional. A nacional sabe-se que ela se manifesta dentro daquilo que lhe é possível, porque senão também é vítima da reação de quem tem todo o poder ilegítimo. Mas a cidadania internacional, enfim, aquilo que nós chamamos de sociedade civil internacional, tem que continuar, de facto, a pressionar e a pressionar constantemente. Isso faz nas redes sociais, faz também em manifestações, faz nessa espécie de resistência permanente a ceder a essa ideia de poder, essa ideia ilegítima de poder, faz em artigos de opinião, faz nas academias, faz nos trabalhos das pessoas normais, na diáspora, mas também dentro dos países. É preciso que as pessoas entendam que há alternativas. E que não podemos voltar outra vez, esse é o terceiro ponto, não podemos estar constantemente, recorrentemente, a querer voltar outra vez a ideias de histórias únicas, de poderes únicos, de partidos únicos, e sempre à procura do único que nos vai salvar. Não nos salva, não tem salvado a África, de forma nenhuma, essa ideia da unicidade, da utilização e do exercício do poder. Ainda assim, há quem insista nisto, há quem olhe para trás e não saia da prisão em que a história se converteu para essas pessoas, e colocam todo um continente nessa prisão histórica a força da utilização de poderes ilegítimos. Eu vou fazer um quadro muito, muito breve em situações que eu escolhi para ilustrar o que está a passar no continente nesta altura com a oposição. Nunca aconteceu isto. Já aconteceu ter oposição fora, no exílio, a pressionar a partir de um espaço de liberdade, quer entender como um espaço de liberdade, que se pretendia, de certa forma, expandir, ou fazer uma expansão a partir de dentro, mas também a partir de fora, não sejamos ingênuos nisso, para pressionar os países africanos a aderir a uma série de princípios que pareciam ser princípios que não eram nossos, quando foram sempre nossos princípios, não vamos para essa discussão, mas vamos para a discussão, para a seguinte discussão, que é a discussão de olhar para os países, de ver como é que as oposições qualificadas, muitas delas com ganhos eleitorais legítimos, e como é que elas estão a ser, primeiro, ou impedidas de ser oposição e de fazer oposição, segundo, impedidas de poderem se tornar poderes legítimos nos seus próprios países, e terceiro, impedidas de existir fisicamente, existencialmente, enfim, como seres, mas também ideologicamente como dissidência. Na Tanzânia, a Presidente Hassan prendeu, antes das eleições de 2025, Tundu Lissu. Umas eleições que, ainda assim, ela perdeu, e o que ela fez a seguir foi massacrar todos aqueles que puseram em causa os resultados eleitorais. Oficialmente, do ponto de vista do regime, 1.750 pessoas massacradas e mortas, e oficialmente para organizações internacionais, incluindo as agências das Nações Unidas, quase 18 mil pessoas mortas e desaparecidas. O líder do Chadema, Tundu Lissu, continua detido. No Zimbábue, Nelson Chamisa deixou de fazer política depois de ter sido 4 vezes alvejado dentro da sua casa e dentro da sua viatura e a saída de um restaurante por forças que ninguém compreende. Desistiu simplesmente em 2024 de fazer política. Mas os que agarraram na chama para continuar a fazer do MDC e do CCC, diríamos, oposição a ZANU, a perpétua e única historicista ZANU, Job Sikala, Tandai Bit, presos em 2023 e 2024, continuam presos por serem os líderes da oposição no Zimbábue. Depois temos a Guiné-Conakry, Aliou Ba, líder do MODEL, do Movimento Democrático Liberal, preso, 42 anos, 5 anos de prisão, com penas revistas aos 4 anos, com uma ameaça de ser 8 a 10 anos de prisão, coisa que nem sequer está contemplada no Código Penal da Guiné-Conakry. Outros opositores na Guiné-Conakry já estão no exílio, há muito tempo, porque fugiram e tiveram que fugir do país. A 26 de março, o novo governo militar, já presidido por um militar que estava ilegítimo de poder, que agora passa a estar naturalmente legítimo, não é? Porque não tem oposição de fê-la desaparecer, tomou a decisão que normalmente e que tem sido uma espécie de guião desse tipo de regimes, militares ou não, mas agora mais militares. Simplesmente o que fez foi proibir 44 forças políticas da oposição, ou seja, proibiu a existência da oposição. Uganda, Bobi Wine, fugiu do seu país depois das eleições de janeiro de 2026. Antes disso, passou pela prisão 4 ou 5 vezes nos últimos 6 anos. E o seu movimento, a sua plataforma de unidade nacional, está praticamente desfeita, porque tem 26 das suas lideranças detidas nessa altura no Uganda. Chad, Sucesso Marrá, um líder de 44 anos, que eu muito elogiei aqui, o partido Os Transformadores, tem dos melhores programas governamentais que eu alguma vez conheci. Ele esteve como primeiro-ministro já depois do golpe de Estado, por um concerto, e eu já explico que concerto foi esse, mas esteve primeiro-ministro durante um ano, imediatamente preso depois de sair de primeiro-ministro para tentar ser candidato presidencial contra o general Mamadou Idriss Déby. E o que Idriss Déby fez foi tão simples quanto isso, deter, ir para a prisão, condenado a 25 anos, confirmados agora em maio de 2026 pelo Supremo Tribunal do Chad, os tais 25 anos por incitação, repare-se bem, ao divisionismo no país. O que ele fez foi democraticamente opinar sobre o Estado do país. Portanto, Sucesso Marrá, grande quadro do Chad, o homem que foi diretor no Banco Mundial, que esteve no BAD, no Conselho de Administração, que tem um percurso tremendo e que tinha criado uma força, efetivamente, que era uma força, diria eu, alternativa às forças, enfim, ilegítimas do país e que tem governado o país quase desde a sua independência, está preso para 25 anos de prisão. Em Ruanda, Paul Kagame, o líder que muitos de nós revemos em parte, outros de nós repudiamos na totalidade e outros aderem sem concessões. Victoire Ingabire, Diana Ruigara, as duas senhoras que personificam a ideia da oposição a Kagame, quadros profundamente capazes, gente profundamente capaz, as duas presas, no caso da Ruigara, ela e a mãe, detidas também, sob falsas acusações e de forma absolutamente enfim, repugnável. Portanto, eu podia estar aqui sucessiva e consequentemente a fazer essa espécie de radiografia das oposições em África, mas sobretudo a radiografia dos poderes legítimos do nosso continente. Mas fico-me por aqui.
1: Sheila, olhando para este quadro traçado aqui pelo Abílio, a Guiné-Bissau ainda tem soluções internas para dar a volta a esta crise?
2: Bem, antes de mais nada, os meus cumprimentos aos nossos ouvintes e à equipa do debate africano. Permita-me só, antes de responder à sua pergunta, só dizer o seguinte. Eu acho que o Abílio fez um mapeamento incrível e obviamente ficaríamos muitos mais minutos e certamente no adicionar esses minutos, horas a escutá-lo e a fazer essa radiografia. E eu não queria deixar de também, nessa radiografia que tu fizeste, Abílio, também homenagear essa cidadania da dissidência e da construção de uma melhor Guiné-Bissau com o nome de vigário Luís Balanta, que foi torturado e assassinado dia 31 de março, apareceu morto, no dia 31 de março de 2026, guineense, e eu acho que era importante, já que estamos a falar da Guiné-Bissau, também homenagear este homem jovem. António Simões, relativamente à questão que me colocou, eu acho que eu vou procurar a sua entrevista a Patrício Trovoada, enviado especial da União Africana para a Guiné-Bissau. E é um momento da entrevista, já nos primeiros minutos, ele diz que é preciso conhecer a história e a gestação das crises que são repetitivas e que o António Simões acrescenta cíclicas. E ele depois diz, Patrício Trovoada, uns minutos mais à frente, não muitos, qualquer medida depois de um golpe de Estado é uma má medida. E isto tem muito a ver com o que aconteceu com esta indisposição, diríamos, dizer que tudo o que o Ministro dos Negócios Estrangeiros, Paulo Rangel, disse relativamente e supesou relativamente à situação atual na Guiné-Bissau é restringe-se a um paternalismo neocolonial. E eu vou responder à sua pergunta. Eu só estou aqui a criar o meu contexto para responder o meu território narrativo. Dizer o seguinte, os governantes, e na política isso vê-se muito bem, nem sempre têm não só o dom da palavra, como não sabem usar as palavras. E não percebem que em determinados momentos aquilo que estão a dizer não faz sentido nenhum. Ou faz sentido de acordo com o momento de violência material, simbólica, cognitiva, física e, sobretudo, um momento de violência relativamente a uma memória histórica que é a memória da Guiné-Bissau e dos guineenses, como há pouco o Abílio falou, da questão da cidadania. E, portanto, quando ouvimos Paulo Rangel a falar sobre a vontade, a exigência da libertação de Domingos Simões Pereira, o condicionamento do regresso da Guiné-Bissau à Cplp e quais são os momentos ou o que é que tem de acontecer para que isso volte, esse regresso aconteça e surge e regressemos todos à normalidade, que é a Guiné-Bissau fazer parte da Cplp e também, obviamente, a pressão para a realização de novas eleições dentro de um quadro constitucional, eu diria, saudável e apoiado por todos. E quando ouvimos isto, obviamente temos que ir, vamos buscar palavras que escorregam totalmente do contexto atual. Isto não é paternalismo neocolonial. Nós, seres humanos, eu não vou chamar africanos, porque eu acho que isto faz parte de uma dimensão do ser humano. Quando temos uma determinada enquadramento do mundo, ou temos uma crença sobre como o mundo deve ser feito, e nessa crença desse mundo, obviamente há exclusões. E quem diz o contrário, nós temos que buscar a história. E a história tem palavras que abundam de uma dimensão e um peso fortíssimo. Paternalismo, neocolonialismo. Era importante fazer perguntar a este senhor, Fernando Vaz, se ele também não acha um paternalismo neocolonial. Ao contrário, quando Sissoko Embaló vai constantemente a Paris cumprimentar o seu ex-sujeito, ex-colonizador. Não há o paternalismo neocolonial, ao contrário. E eu acho que era importante, e para nós cidadãos e também para a cidadania atenta, começar a olhar para o que se diz, porque é que também no que se diz que nós vamos desconstruindo e percebendo as fraquezas, as vulnerabilidades e, sobretudo, o desconhecimento e a ignorância da nossa história atual e da nossa história neste processo e nesta consciência da gestação histórica. Vou então à sua pergunta. Neste momento, o enquadramento e o contexto que nós estamos a viver e a ver na Guiné-Bissau, principalmente neste governo, que é um governo de cariz militar, não há, obviamente, nenhuma vontade, nenhum desejo de equidade, representatividade, de liberdades civis, de uma cidadania maior, nobre e inclusiva. Domingos Simões Pereira, penso que seria aqui um trabalho excepcional para ser feito, é o rosto, por um lado, desta cidadania democrática, desta cidadania que representa a vontade da população, desta cidadania que é apoiada pela cidadania internacional, e, sobretudo, é o rosto que vai contra dissidente a oposição de tudo o que este governo de transição militar aposta, que é autoridade, uma forma de ver o mundo de uma maneira unilateral, sem qualquer tipo de diversidade. E isto esbarra totalmente com esta vontade de democracia e, sobretudo, vontade que é, obviamente, representada por Domingos Simões Pereira. Esta questão de tornar Domingos Simões Pereira e reativar esta ideia dele ser suspeito do golpe de Estado de 26 de novembro é uma coisa absolutamente... Peço desculpa aos nossos ouvintes, mas eu vou ter que dizer a palavra. É de uma imbecilidade e de uma estupidez, e só consegue... E uma pessoa, se for fazer a cronologia de tudo o que aconteceu e de tudo o que foi dito, percebe, obviamente, que este poder outro, que não aguenta e não tem inteligência suficiente, tem de recorrer à violência, tem de recorrer a estas manobras, a estas rasteiras, para poder manter-se no poder. E é para poder, peço desculpa pela repetição, para perpetuar o seu poder. Para mim é óbvio e claro que é necessário, cada vez mais, estarmos atentos às palavras que são ditas, desconstruí-las, para poder também a oposição e também aquela outra parte que pensa diferente poder arremessar com as suas respostas e contrarrespostas, para fazer uma cidadania maior, mesmo que essa cidadania, como disse há pouco e espelhou muito bem e foi traduzindo, foi sendo traduzida por Abílio Neto, seja altamente castigada e penalizada e, muitas vezes, de uma forma terminal. Mas aqui vou só dizer, só queria terminar aqui a minha reflexão dizendo o seguinte: não acredito neste momento que haja possibilidades E aqui o António Checa diz muitas vezes da diplomacia nos bastidores. E a Patrícia Trovoada falava nisso também. Não, eu estive muito atenta à entrevista. Mas eu neste momento não acredito que o tecido social, político, ideológico, principalmente ideológico, esteja preparado para isso. Nomeadamente porque preocupa muito este silêncio, que não é um silêncio que não, acho que não devemos desmerecer, de Sissoko. Para terminar, há pouco o Abílio falou sobre a questão das oposições e eu concordo que devemos trabalhar a fundo as oposições e trabalhar as histórias dessas oposições. Mas também é preciso dizer que dentro das oposições é necessário ter um cuidado em termos de topologia, porque há oposições que podem ser oposições e fugir dos seus países. Mas há outras que não podem. E que infelizmente não têm sequer recursos nem capacidade de apoiar. E depois nós sabemos que as oposições que têm recursos normalmente não vão para bairros de lata, não vão para os bairros vulneráveis. Vão para locais cosmopolitas, urbanos, rodeados dos seus pares intelectuais, economicamente com capacidade para lhes proporcionar que possam continuar a ser oposição. E eu penso que nós também devemos fazer uma espécie de homenagem àquelas oposições que não podem sair do país, não têm sequer um lugar onde se esconder e que muitas vezes são a cara e o rosto e certamente a carne a bater para que as outras oposições possam sair e fugir e possam manter-se e continuar ativas.
3: Tony Checa.
0: É absoluto.
4: Eu ia pegar agora nessa questão da Sheila sobre o silêncio do Sissoko. O Sissoko está ruidoso.
2: Continua igual. Eu fui irónica, não sei se percebeste.
4: Mas é bom dizer para que os nossos radiovindos estejam também atentos e consigam estar em sintonia com a realidade. Sissoko é, de facto, o chefe de governo, o chefe do Estado, o chefe militar, o homem que faz, manda, desmanda, faz tudo, a partir, seja de Marrocos, onde oficialmente está a residir, como noutras partes do mundo, entre as viagens que faz e as negociatas. Inclusive, repare-se que neste momento, quer dizer, foi dito e redito e fez manchete nos jornais, que a zona onde está a Guiné-Bissau, aquela zona da África Ocidental, é o grande centro do narcotráfico.
2: Uhum.
4: Aqueles que foram presos agora há 4, 5 dias atrás foram todos capturados, seguidos e presos naquela zona. E é tudo gente amiga dessa gente que não quer que a Guiné-Bissau vá para a frente. Porque o negócio do narcotráfico dá rios de dinheiro. E aquele que é ambicioso e que quer dinheiro fácil, dinheiro lavável, é evidente que não pode não aceitar de forma nenhuma que a Guiné-Bissau levante a cabeça de uma forma irta e que tente recolocar o país na senda do desenvolvimento. Este é que é o problema. Nós temos uma série de figuras na vida castrense, na vida militar de castrense muito pouco tem, que, na verdade, a única coisa que fazem e estão lá porque devem obediência cega à figura, à pessoa de Umaru Sissoko Embalo. Portanto, a questão que se coloca aqui é que temos nestas situações, em função deste desmando todo, destes assaltos, olhar para dentro do país. E o país está cada vez pior. As escolas não funcionam. Os anos letivos não chegam ao fim. Os hospitais estão sem os medicamentos essenciais. Tudo aquilo que se fazia antigamente e com muita dificuldade se conseguiu fazer em termos de profilaxias, a luta contra a malária, tudo isso acabou. A população está a sofrer. Há uma mortandade enorme. Há a mortandade provocada pelo desleixo, incompetência, falta de medicação, falta de um corpo médico com os meios necessários para atuar em bom tempo, mas também muito devido àquilo que é a incapacidade daqueles que assumiram o governo. Estão ali a ocupar espaço, estão ali única e simplesmente, é preciso dizê-lo com todas as letras, para cumprir as ordens que chegam. E as ordens vão chegando diariamente. Dizem que sim, aprovam documentos, seja o que for, a coisa que, de maior banalidade, ser que está lá fora o Senhor de Deus todos, não aceitar, não achar que está enquadrado no seu espírito, naquilo que lhe convém, a cada passo, ele manda imediatamente anular e fazer um novo decreto. Assim é que a Terra não está. É assim é que esta, a Guiné-Bissau não está a andar no sentido de desenvolvimento. E a repressão continua. Eles querem, a força que vem, a diretiva que vem lá de cima de Socorro, é no sentido de não deixar de forma nenhuma que o líder do PSGC, que é o presidente do Parlamento da Guiné-Bissau ainda hoje, não tenha espaços, que tenha que ficar preso, mas nos calabouços, de forma que possa vir a aparecer, a morrer de uma coisa qualquer. Portanto, não aceitam.
1: Deixa-me só colocar uma questão a propósito disso que estavas a dizer. Domingos Simões Pereira ainda é uma solução para o país?
4: Mas não há dúvidas.
1: Ou poderá vir a ser sacrificado em nome de uma, enfim, de uma solução, de uma paz para a Guiné-Bissau?
4: Se nós estamos a falar pensando na maioria dos guineenses, na forma como pequenos momentos que têm para se manifestar, mostra claramente que está com Domingos Simões Pereira. Porque a população está cansada de gente despida de ideias, de gente incapaz de produzir soluções, incapaz de contribuir na elevação da vida das pessoas. Quem diz pessoas a todos os níveis, as escolas, os hospitais, nada funciona, os centros médicos, os centros de apoio agrícola, um conjunto de projetos que vinham sendo implementados no sentido de criar condições para que as regiões, dependência única e simplesmente delas próprias, neste momento estão numa situação de calamidade total. Há fome, há miséria, há doenças simples que não estão a ser tratadas porque não há medicamentos, porque não há meios, mas porque não há interesse. Há uma maldade medonha, um desrespeito, uma forma de condenar todo um povo à situação de miséria absoluta, uma forma de resia, de acabar com, sobretudo com uma classe de gente pensadora. Não importa que seja de esquerda, de direita, gente que pensa por si própria, que tenha capacidade, que é capaz de interpretar as ideias e que é capaz de estar em sintonia com os códigos necessários da modernidade para caminhar no sentido do desenvolvimento. É isso que essa gente não aceita. É por isso que apontam os dedos. É por isso que, esteja onde estiver, alguém que pense diferente e que tenha capacidade e alguma coragem para expor as questões, é perseguida. Todos nós guineenses que estamos fora e que assumimos a nossa guinendade de forma mais moderada que possa ser, mas de forma necessária, é alvo. É um alvo.
1: E onde está a solução?
4: A solução tem que estar na política. Na política, nesse aspecto, dou a quem doer. Neste momento há uma onda de pessoas que acham que DSP deve recuar e enverdar, portanto, de uma forma mais forte, com mais capacidade repressiva, a enfrentar com as mesmas armas. Mas, na verdade, quer dizer, Simões Pereira, que eu conheço desde os tempos do estudante, quando ele era estudante, é uma pessoa naturalmente moderada, tem uma formação nesse sentido. Diz, ah não, é muito tuga, é muito ocidental. Não é. É forma de ser, de estar no mundo, de saber coabitar, de saber partilhar, de saber trabalhar para o bem comum. É essa a preocupação dele. E essa gente que gosta de estar com a mão no cofre, nos bolsos do outro, não aceita, não entende e acha que é um pau-mandado e que, na verdade...
2: Tony Checa, deixa-me só fazer uma pequenina interrupção, desculpa.
4: Beijo.
2: Essa adjetivação dele, por ele ser calmo e sereno, é ocidentalizado, mas isso é uma coisa absolutamente... Não é?
4: Não
2: tem por onde se pegar.
4: Não
2: é tão insultuoso.
4: Não tem, Sheila.
2: É tão,
4: não tem. Porque...
2: tão vazio, tão
4: exatamente.
2: Banal.
4: Tu chegas aos pontos mais... Exatamente, é importantíssimo. Tu vais aos pontos mais recônditos da Guiné-Bissau. Tu chegas lá, és recebido com tranquilidade, com compreensão. Ninguém pergunta o que é que vais fazer. Pergunta se queres um copo de água, oferecem-te água, oferecem-te uma peça de fruta. Por mais a miséria que haja na zona, eles têm sempre qualquer qualquer coisa para ofertar aquilo que chega. E não perguntam, não exigem nada. Portanto, isto vai contra aquilo que é a característica principal do sirguinense, da guinendade, saber estar, saber coabitar, ter essa capacidade, a questão da pertença ser uma coisa a nível todo o país, que toca a uns e a outros. Não tem a ver com muçulmanos, cristãos, exato, seja o que for. Portanto, é tudo isto que ele representa. Domingos Simões Pereira e o grupo que o acompanha na sua vida política é gente, portanto, que está perfeitamente virada para outros valores, para outros objetivos. E, aliás, quando falei daquele documento que foi apresentado na reunião de Bruxelas, exatamente estavam aí criadas as condições, inclusive no papel do protagonismo que a cidadania deveria ter, que as pessoas deviam ter, onde quer que estivessem a viver, nas tabancas, seja onde fosse, fosse onde fosse, para poder dar o seu contributo e serem ouvidos. Portanto, aquele documento foi feito com base num estudo de terreno, num estudo daquilo que é tudo que tinha sido feito de bom ou de mal na Guiné-Bissau, desde os primórdios, nos princípios em que se pensava que era está tudo feito, vamos embora isso. Mas rapidamente aquela ideia que era da Nico Cabral prevaleceu. Não, é preciso conhecer o espaço, é preciso saber o que é que as pessoas precisam, o que é que pensam, o que é que acham e onde nós podemos estar errados. Portanto, é esse pensamento que eles não querem. Acham que o poder, quem está no poder, tem que exercê-lo a ferro e fogo, a chibatada se for necessário, mas impondo as suas leis e as suas normas. É coisa que o DSP não aceita e aqueles que o acompanham, de facto, hoje em dia estão perfeitamente em sintonia com esses princípios. O que eles querem é o desenvolvimento do país. Ponto final.
0: Bem, eu voltando outra vez a figura e a persona de Domingos Simões Pereira, porque é fundamental voltar sempre a Domingos Simões Pereira. Porque existe aqui uma série de insinuações de que a situação na Guiné-Bissau deve-se ao facto dele não fazer uma espécie de saída da cena política da Guiné-Bissau. Bem, mas vejamos o que se passou nos últimos dois anos. Não foi permitido a Domingos Simões Pereira concorrer às presidenciais. Não concorreu. Dois, não foi permitido ao PIGC e à coligação que liderava concorrer às eleições. Não concorreu. Ainda assim, terceiro, quem não permitiu que isso acontecesse perdeu as eleições. Portanto, o problema não pode estar do lado de Domingos Simões Pereira. O problema está de quem, criando todas as condições para ganhar as eleições, não as ganha porque o povo não quer legitimar o seu poder. Este é que é o problema. Este é que é o cerne da questão. O cerne da questão não está no Domingos Simões Pereira. Porque repare-se, se o Domingos Simões Pereira fizer um movimento no sentido de sair de cena, há algumas coisas que ele jamais poderá fazer. Ele não poderá dar uma entrevista, porque se der uma entrevista está a intervir, não poderá escrever um livro, porque se escrever um livro está a intervir, não poderá sequer encontrar-se com amigos, porque encontrar-se com amigos está a intervir.
4: Nós já vimos isso. Seria o caminho da imigração.
0: Mesmo imigrando. Nós já vimos isso nos nossos países, no momento em que tivemos partidos únicos e ditaduras fortes. Exatamente. Independentemente daquilo que as pessoas fizessem, elas seriam sempre importantes, porque o poder, que não é legítimo, importava-as. O importava-se da sua existência enquanto político. Portanto, essa ideia de colocar-se de lado para que as coisas possam fluir, ou seja, sacrificar-se para que as coisas possam fluir, eu tenho muitas dúvidas que funcione. Tenho mesmo muitas dúvidas que funcione. Portanto, sendo um democrata, o que me passa pela cabeça sempre é que se criem condições democráticas e realistas, ok? Pouco realistas também, mas que sejam criadas para que o poder seja um poder legítimo. O que se pede aqui só é a legitimidade do poder. E a partir daí, o povo saberá escolher e saberá orientar-se. Esse desprezo, essa espécie de ofensa constante ao povo, ainda por cima, com a falta de vergonha de dizer que estão a falar pelo povo, é uma coisa que me remexe o estômago profundamente. Isso não acontece na Guiné-Bissau. Acontece em parte considerável dos nossos países. Isso irrita-me especialmente.
1: Que temos de terminar.
4: É que neste momento, entre os adversários destes senhores que usam o chicote, que usam a maldade para castigar o país e as pessoas, há muita gente hoje que já está a pensar de forma diferente, e que acha que o assunto tem que ser resolvido de igual maneira com a violência que for necessária. Portanto, e neste momento, pessoas como líderes políticos, não é só o DSP, há uma mão cheia deles e estão todos muito próximos do DSP, independentemente da sua cor política. O que eles acham é que, na verdade, é preciso persistir, insistir, de forma que a aderência da população seja tão grande, tão forte, que consiga, portanto, silenciar essa força malévola que quer realmente matar, assassinar, prender.
1: Muito rapidamente.
2: Não, queria só dizer o seguinte, Abílio, relativamente ao que estavas a dizer, acho que há duas palavras aqui importantes, que nós precisamos trazer quando estamos a falar das nossas realidades. Por um lado, confiança. E confiança na história, confiança na sabedoria da cidadania, porque ela tem algo a dizer. E eu acho que Domingos Simões Pereira não pode afastar-se, porque essa confiança também iria, de alguma forma, e ele vir. A história mostrou-nos que heróis que foram heróis, que deram a cara e que a um determinado momento saíram porque a porta da história lhes disse é melhor sair, se tornaram vilões esquecidos, completamente estragados pelo próprio olhar e percepção. Exatamente. Portanto, eu acho que Domingos Simões Pereira deve continuar, e nestes dias tenho pensado muito em Amílcar Cabral e penso, exatamente, o que é que ele estaria a dizer e o que é que ele estaria a pensar neste momento. Chama. Um homem que acreditou tanto no panafricanismo e que acreditou tanto na confiança entre as pessoas. Mas, para terminar, penso que Domingos Simões Pereira deve continuar, porém, hoje, e estas palavras não são minhas, a Guiné-Bissau é o território do futuro? Não. Eu acho que, mais do que isso, a Guiné-Bissau é o território de uma luta entre uma memória para a dignidade humana e para a democracia, e uma memória virada totalmente para a ditadura, totalitarismo e uma autoridade que, muito essa bem, sim, é mais do que neocolonial.
1: Muito bem, vamos então às nossas notas e sugestões culturais. Tony Checa.
4: Eu queria aqui falar de uma mulher guineense que, nestes últimos dias do mês, neste momento difícil que o país atravessa, tem estado em vários fóruns internacionais abrindo um bocado a bandeira da Guiné-Bissau, uma Guiné-Bissau construtiva, com ideias e com possibilidades de poder ser parceira, continuar a ser parceira do mundo. E ela tem estado em vários fóruns, e no último fórum que estive falou uma questão da situação das crianças guineenses, portanto, com problemas de saúde graves, problema das mulheres, a questão da liberdade e a questão, portanto, da Guiné-Bissau poder estar inserida no contexto do mundo como parceira e nunca como um elemento nocivo. De maneira que eu acho que, eu não vou citar o nome, não estou autorizado a fazê-lo neste momento, mas se eu mandei pedir autorização à pessoa, e se a autorização vier, porque ela é muito modesta, se a autorização vier, prometo que no próximo programa eu apresento o nome da pessoa, porque ela merece isso e muito mais. E não faz parte de nenhum governo, nem nenhum partido político.
1: Sugestões culturais?
4: Culturais.
1: Rapidamente?
4: Muito rapidamente. Eu gostaria de chamar a atenção para alguns livros que têm estado a ser publicados e sugerir que as pessoas visitem a Feira do Livro, que há autores...
2: Não
4: há autores que... Há autores que se confirmam, portanto, porque são já autores conhecidos, mas há uma vaga de autores novos, jovens, alguns até com o seu primeiro ou segundo livro, e que têm estado a produzir coisas maravilhosas. Porquê? Porque a temática incide muito mesmo em questões da realidade, muito mesmo nas questões do dia-a-dia, e muito tem a ver com um choque silencioso, mas começa a ser cada vez mais ruidoso, que acontece no seio das comunidades, no seio dos países, onde se adivinham a possibilidade de confrontações gravíssimas e que podem assumir uma linha de bélica com mortes
1: muito bem,
4: de forma considerável.
1: Muito bem. Sheila.
2: Bem, porque estamos a falar dos nossos países, desta obsessão pelo poder, eu não podia deixar de trazer o último romance de Mário Lúcio Sousa, ex-ministro da Cultura de Cabo Verde, cantautor, pintor, artista plástico, poeta, e que se tem como título Afrocalipse. Que fala exatamente sobre a insanidade, a cleptocracia, o abuso de poder nos nossos países, de um ditador à volta, portanto é uma narrativa à volta de um ditador que está há 40 anos, curiosamente, não vou fazer de spoiler, são as mulheres, a cidadania no feminino, que vem incomodar a história. Um livro a ler. Outro livro a ler que tem muito e está muito relacionado com o nosso podcast Afrofobias e Panafricanismos, Alia Trabuco Zerã, uma escritora chilena, e que tem um livro absolutamente incontornável, limpa, dói, limpa, duro, belíssimo, que tem a ver com o outro, que não é o outro de uma outra nação, de outro país, mas o outro nosso, que é transformado nesse outro estrangeiro, porque é pobre, porque é migrante dentro do seu próprio país, porque muitas vezes é ilegal e vulnerável. Aconselho vivamente a lerem este livro, porque é um livro que dita muito das nossas realidades e vale a pena lê-lo e pensar sobre isto.
0: Muito bem, Abílio, um minuto.
3: Um minuto. O título em espanhol do livro tem mais impacto ainda do que o traduzido. Limpa, pois, não é a mesma coisa que limpia. Limpia é uma coisa que em espanhol é potentíssimo. Bem,
2: exato.
3: Ana Paula Trindade, Liqueza Pobre, editado pela Pena Real, uma editora São Tomense, a malta da Pena Real. Daqui um abraço. A apresentação do livro vai ser amanhã, dia 3 de junho, às 16 horas, na COSP, ali em Benfica, aqui em Lisboa. Eu vou tentar estar. Ana Paula, desta vez vou tentar não perder o lançamento deste teu segundo livro. Depois, grande boa notícia, o regresso de Orlando Piedade, a publicação e a edição.
2: Parabéns, Orlando.
3: Portugal Preto, o Trilho dos Invisíveis, pela Colibri, apresentação no dia 14 de junho, na feira, no pavilhão da Colibri, na Feira de Livros de Lisboa, às 16 horas. E depois, deixar só essa nota, começou mais duas notas e termino rapidamente. O Mundial de Futebol começou. Cabo Verde está na Visão em destaque, vale a pena ler esse número da Visão, que está muito, muito interessante, interessante mesmo.
0: Sem dúvida.
3: Cabo Verde
4: com razão, e com razão.
3: Cabo Verde está lá no Mundial, a África está lá no Mundial, e não estou a gostar nada de olhar para esse Mundial e ver Trump. Eu defendo até que os africanos vinham regressar aos países e não se misturar com essa gente.
4: Só tu, há muita gente a pensar.
3: E depois, para terminar, um grande abraço ao Sousa Jamba. O Sousa Jamba editou um livro de contos em Luanda, espero que ele venha fazer rapidamente em Lisboa, em Portugal, A Casa das Duas Bíblias e outros contos, pela Mayamba Editora. Eu leio Sousa Jamba quase todos os dias, porque ele também publica todos os dias no seu Facebook e publica coisas extraordinariamente interessantes, e é um grande contista, e mais do que um grande contista, se calhar dos melhores cronistas que nós temos em África, e eu não estou a exagerar. Desde Spectator, no início dos anos 90, no Independente, as crónicas dele no Independente, o Muito Patriotas, bem. O grande livro, e não é demais elogiar e homenagear Sousa Jamba, porque ele merece tudo.
1: Muito bem. E assim se fez mais um debate africano. Para a semana, já sabes, estamos de volta. Até lá, siga-nos no podcast da Rádio RTP África.
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0: São 12 anos em Portugal e Angola, 10 em Cabo Verde, 11 em São Tomé e Príncipe e na Guiné-Bissau, 13 em Moçambique e na África do Sul. 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
1: Boa tarde, a Suíça vai hoje votar um referendo que quer limitar...

0: o crescimento da população a 10 milhões de pessoas até ao ano de 2050 e quer inscrever esse objetivo na Constituição do país, a iniciativa surge do Partido Popular Suíço de extrema-direita, que a justifica como uma forma de lidar com a imigração excessiva, contornar a falta de oferta de habitação e aliviar a sobrecarga nas infraestruturas do país e nos transportes públicos. As sondagens mostram que a proposta está longe de ser consensual, gera preocupação pela possível falta de mão de obra e pode ter consequências profundas para a economia do país e para as relações com a União Europeia. Os estrangeiros representam mais de um quarto da população da Suíça. A comunidade portuguesa é a terceira maior do país, com mais de 250 mil residentes permanentes. Esta proposta inédita vai hoje a referendo na Suíça. No Mundial de Futebol, Cabo Verde entra em campo amanhã. Os Tubarões Azuis jogam com a poderosa Espanha. Nesta primeira fase do grupo, Cabo Verde vai vestir todos os três equipamentos oficiais, inclusive o de cor vermelha, apresentado este sábado pela Federação Cabo-Verdiana de Futebol. A reportagem que se segue é da jornalista Nazaré Barros, da RTC, Rádio Televisão Cabo-Verdiana.
1: Na estreia absoluta em mundiais de futebol, Cabo Verde utilizará três equipamentos diferentes nos três jogos da primeira fase. A primeira partida frente à Espanha, esta segunda-feira, 15, às 15 horas, horário de Cabo Verde, o combinado nacional apresentar-se-á com o equipamento na cor branca. Na segunda partida frente ao Uruguai, no dia 21 de junho, às 21 horas, Cabo Verde vestirá de vermelho. E só na última partida da primeira fase de grupos, frente à Arábia Saudita, no dia 26 de junho, os Tubarões Azuis estrearão o equipamento principal, o azul. A FIFA já divulgou o que cada seleção e os árbitros vão vestir nos primeiros 72 jogos da competição e Cabo Verde vai apresentar todos os seus equipamentos, incluindo o da cor vermelha, apresentado este sábado pela CAPEL e pela Federação Cabo-Verdiana de Futebol, e que vai ser utilizado na partida contra o Uruguai, porque, segundo a FIFA, as duas primeiras opções de Cabo Verde não contrastavam o suficiente com o azul celeste do Uruguai. A partir da fase eliminatória, a equipa que formalmente joga em casa usará, salvo alguma situação excepcional, o equipamento principal. Se necessário, o visitante terá de recorrer ao alternativo. O primeiro jogo dos Tubarões Azuis desta segunda-feira será em Atlanta, onde são aguardados muitos cabo-verdianos. Segue-se depois uma viagem até Miami, onde no dia 21 enfrentará o Uruguai, e na última partida da fase de grupos, a seleção nacional viaja até Texas, para no dia 26 defrontar a Arábia Saudita em Houston. Apuram-se para a fase eliminatória os dois primeiros de cada um dos 12 grupos, bem como os oito melhores terceiros. Cabo Verde está no grupo H, com Espanha, Uruguai e Arábia Saudita.
0: Três jogos e três camisolas diferentes para os Tubarões Azuis. O governo de Cabo Verde decretou a tolerância de ponto amanhã para o país acompanhar a estreia da seleção de futebol em mundiais de futebol num jogo contra a poderosa Espanha. Os portugueses já realizaram o primeiro treino em solo norte-americano, um momento acompanhado pelo enviado da RTP Antena 1, Fernando Eurico.
2: Então, Ronaldo, vamos ganhar isto ou não, pá? Vamos para a frente com isto!
3: Michael Araújo, nascido na África do Sul, agora imigrante nos Estados Unidos, foi um dos 250 privilegiados a tomar a iniciativa no primeiro treino aberto das esquinas aos adeptos. Ao longe, Cristiano Ronaldo e os outros convocados fizeram corrida, exercícios com bola e muita finalização. Depois tiraram uma foto com o público atrás e foram embora perante mais de duas centenas de jornalistas em redor do centro de treinos em Palm Beach. Houve cânticos à seleção, muitos telemóveis apontados ao terreno de jogo e palavras doces que os convocados de Martínez já levaram no coração depois do primeiro dia aqui nos Estados Unidos da América.
2: Taça Mundial é para Portugal este ano! Vamos!
0: Assim, o apoio dos adeptos durante o primeiro treino de Portugal em Palm Beach, onde antes, em conferência de imprensa, Vitinha não escondeu a vontade de vencer o Mundial.
4: Nunca quis fazer outra coisa. Não sei se também por influência a influência do meu pai, não direta, mas por estar a acompanhar sempre, por eu ser jogador e eu também estar sempre presente nesse mundo. Mas, como eu disse, foi sempre o que eu quis fazer. E sim, de certeza que eu sonhava com isso já na altura. Não adivinhava que iria conseguir, mas como eu costumo também dizer, e gosto de dizer, ainda é um processo. Já ganhei essas coisas, mas quero continuar a ganhar muito mais, incluindo o Mundial.
0: E Portugal estreia-se no Mundial na quarta-feira, frente à República Democrática do Congo. Esta madrugada, no grupo da Austrália, venceu a Turquia por 2-0. O avançado do Futebol Clube do Porto, Denis Golmar, jogou pouco mais de 5 minutos. Antes, no grupo C, a Escócia venceu o Haiti por 1-0 e o Brasil empatou a um golo com a seleção de Marrocos. Este domingo, a Alemanha defronta a estreante seleção de Curaçao e os Países Baixos medem forças com o Japão. Uma equipa da organização Tiniguena resgatou 19 pessoas vítimas de um naufrágio nas águas do arquipélago dos Bijagós, entre as ilhas de Bubaque e Canhabaque. Segundo informações recolhidas no local, os sobreviventes são cidadãos da Serra Lioa que seguiam viagem com destino a Kansar, na Guiné-Conakry. O grupo, composto por pescadores e videiras provenientes das zona de Caravela, viu a piroga em que viajavam afundar-se em pleno mar. As 19 pessoas resgatadas encontram-se atualmente sob a responsabilidade das autoridades competentes, incluindo o Instituto Marítimo Portuário de Bubaque, que acompanha o caso e presta o apoio necessário aos sobreviventes. As circunstâncias do naufrágio continuam a ser apuradas.
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4: Espanha. 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

Por estes dias, o elevador da atualidade transporta-nos para outras geografias. Não houve grande espaço nos alinhamentos informativos para falar sobre o resultado das eleições na Arménia, que deram maioria absoluta ao partido do atual primeiro-ministro, o pró-europeu Nikol Pashinyan. A história mostra-nos que a Arménia e a Rússia são aliados há séculos, mas José Pedro

0: contra 23% do Partido Arménia, a principal força opositora pró-Rússia. Rússia que tentou influenciar estas eleições. A missão de observadores da OSCE, Organização para a Segurança e Cooperação na Europa, denunciou múltiplas tentativas de influência russa neste plebiscito. No seu discurso de vitória, Pashinyan, quem a oposição chama de traidor por ter perdido território arménio para os rivais azeris, disse que o povo da Arménia votou pela paz, pela segurança e pela cooperação regional. E disse também esperar que estes resultados agora tenham a resposta correspondente da Turquia e do Azerbaijão. Os resultados destas eleições são mais um revés para Putin, que vê mais um aliado tradicional bascular para o Ocidente. Para tal, muito contribuiu a ambiguidade russa durante a guerra entre a Arménia e o Azerbaijão, em 2020 e depois em 2023. Esta passividade russa levou Yerevan, levou Pashinyan a denunciar os pactos, nomeadamente pactos militares, firmados com Moscovo. Moscovo que ainda mantém uma importante base militar no país, junto à fronteira turca. Mas nos últimos meses, e para fazer pressão sobre o eleitorado arménio contra Pashinyan, Moscovo, por exemplo, impôs um boicote à importação de produtos agrícolas da Arménia, usando argumentos sanitários.
1: São as primeiras legislativas desde que a Arménia perdeu Nagorno-Karabakh para o Azerbaijão. Milhares de arménios tiveram de fugir daquele território que consideravam a sua casa. Com esta eleição estão reunidas as condições para uma paz definitiva com o Azerbaijão e a normalização das relações com os países vizinhos, nomeadamente a Turquia, ou nada está garantido?
0: Sim, apesar da Arménia ter perdido a guerra com o Azerbaijão e ter cedido o controle do tal enclave de Nagorno-Karabakh depois da guerra, Nagorno-Karabakh era um território azeri, formalmente reconhecido como parte do Azerbaijão, mas que era controlado há décadas por separatistas arménios. E essa guerra levou, aliás, essa perda desse território levou, aliás, a um enorme êxodo de cerca de 120 mil refugiados que tiveram que procurar abrigo na Arménia e que ainda não perdoam a Pashinyan essa derrota no conflito militar. Portanto, apesar de tudo isso, as eleições indicam que o povo arménio apoia maioritariamente a política de Pashinyan, que tem procurado fazer as pazes com os vizinhos rivais, o Azerbaijão, mas também a Turquia, com quem a Arménia não tem relações diplomáticas nem económicas desde 1993, precisamente devido ao conflito com o Azerbaijão. Pashinyan quer também uma Arménia virada para a Europa, ambiciona eventualmente uma adesão à UE, que obviamente é um objetivo muito longínquo e provavelmente pouco realista. Mas a paz definitiva ainda está longe. Apesar de ter a maioria absoluta, Pashinyan não ganhou a maioria de 2/3 necessária para alterar a Constituição, uma condição exigida pelo Azerbaijão para assinar um acordo de paz definitivo. A Constituição Arménia atual ainda faz referência a Nagorno-Karabakh em termos que podem ser interpretados como definindo uma soberania arménia sobre esse enclave. O problema é que o país está polarizado e apesar de 50% da população ter apoiado Pashinyan, há de facto os outros 50% que não se revêem nesta política mais apaziguadora para com o Azerbaijão. O país está também praticamente isolado da economia global, devido ao encerramento da fronteira turca. A Arménia só tem a vizinha Geórgia como avenida para o exterior, com custos enormes para a sua economia. E a oposição é bastante vocal, bastante ativa e acusa constantemente Pashinyan de ter traído a Arménia e a sua religião. O país é cristão ortodoxo entre os dois gigantes muçulmanos, a Turquia e o Azerbaijão. Mas há de facto agora uma oportunidade única para se conseguir essa paz duradoura no Cáucaso. Mas Ankara e Baku, Azerbaijão, têm de fazer a sua parte, no sentido de apoiar os esforços de Pashinyan. Isso não é líquido que aconteça. Ankara e Baku deveriam dar passos no sentido de aprofundar o acordo preliminar que foi assinado entre Pashinyan e Ilham Aliyev, o presidente do Azerbaijão, no ano passado, com toda a pompa na Casa Branca, na

0: presença de Donald Trump, mas este tem que ser consolidado. Ankara podia, por exemplo, de facto, abrir a sua fronteira como um gesto de boa vontade. Isso daria um enorme estímulo à depauperada economia arménia. Mas o governo turco reagiu de forma bastante neutral ao resultado das eleições. O acordo de paz preliminar estabelece ainda algumas oportunidades interessantes. Estabelece que a Arménia e o Azerbaijão iriam acordar o estabelecimento de um corredor entre o Azerbaijão e o enclave azeri de Nakhchivan, no oeste da Arménia, que faz fronteira com a Turquia e que está separado do resto do Azerbaijão, precisamente por território arménio. Os dois presidentes acordaram que seria necessário estabelecer um corredor em território arménio para assegurar o livre trânsito entre essas duas partes de território azeri. Ora, este corredor é também uma alternativa para ligar a Europa e a Turquia à Ásia Central, o que oferece possibilidades interessantes. Para lembrar ainda que a rivalidade entre a Arménia e a Turquia tem também uma base histórica. Em 1915, quando o Império Otomano estava a colapsar, os otomanos mataram cerca de 1 milhão de arménios em plena guerra civil, arménios que viviam no então Império Otomano, naquilo que os arménios e a generalidade dos historiadores neutrais consideram um ato de genocídio, que é terminantemente recusado pela Turquia. São todos estes fantasmas do passado, e todas estas considerações geopolíticas mais atuais que a Turquia, Arménia e Azerbaijão têm agora de ultrapassar para finalmente ver uma paz consolidada no Cáucaso.
1: José Pedro Tavares. Espanha, o choque Zapatero, o último grande escândalo. José Luís Rodríguez Zapatero, que chefiou o governo espanhol entre 2004 e 2011, está a ser investigado por suspeita de tráfico de influências, lavagem de dinheiro e outros crimes em decisões relacionadas com o resgate de uma empresa hispano-venezuelana com fundos públicos, isto no tempo da pandemia Covid. A acusação contra Zapatero, ele que é ou era para muitos uma espécie de reserva moral da política espanhola, causou enorme indignação pública e representou um golpe muito duro para o PSOE, Partido Socialista de Centro-Esquerda, o já muito fragilizado partido de Pedro Sánchez, o atual primeiro-ministro. Ele que vai sendo cercado por vários escândalos judiciais no partido e de pessoas próximas, incluindo a mulher e o irmão. Para análise, tenho comigo Gabriel Magalhães, escritor e professor de literatura na Universidade da Beira Interior, e Filipe Vasconcelos Romão, especialista da Antena 1 em assuntos internacionais. Gabriel, ao longo do seu percurso pessoal e académico, criou uma ligação muito forte com a Espanha, que, creio, começou na infância, no País Vasco e na Galiza. Anos depois esteve na Universidade de Salamanca, onde fez o doutoramento. Destaque também uma relação especial com a Catalunha, colabora regularmente com o jornal La Vanguardia. Como é que tem acompanhado estes escândalos que têm atingido o governo espanhol e o partido, o PSOE?
2: Bem, a Espanha é um país cheio de tensões, faz parte do seu funcionamento. E, portanto, estamos perante factos que são graves, são preocupantes, mas ao mesmo tempo acabam por ser habituais. Lamentavelmente, eu recordo os casos de corrupção que existiram relacionados com governos do PP, como o caso Kitchen ou o caso Gürtel, que foram casos com um enorme impacto. Portanto, embora seja de facto preocupante, estamos dentro de uma certa normalidade espanhola. E eu gostava de sublinhar este aspecto porque o PP, que poderia ter avançado com uma moção de censura, que é uma moção de censura que, de acordo com a Constituição espanhola, tem que ser construtiva, tem que apresentar um candidato, não o fez. Não o fez até ao momento. E, ao mesmo tempo, o Pedro Sánchez já anunciou que vai apresentar a proposta de orçamento de 2027. Portanto, ao lado do escândalo, flui também uma certa normalidade. E nós vemos que, se olharmos para o calendário, há possibilidades consistentes de que as coisas se mantenham estáveis. As eleições teriam que ser em junho e julho de 2027, também podem ser entre janeiro e maio de 2027, chegam as férias, depois vem o debate do orçamento e, portanto, pode tudo isto acabar por não provocar nenhum tipo de convulsão grave. Também pode acontecer, é verdade, vai depender das investigações, mas insisto que ao lado da dimensão de instabilidade também há uma certa instabilidade que se está a consolidar.
3: Filipe Vasconcelos Romão, olhando para a história, há uma certa normalidade em tudo isto, como diz o professor Gabriel Magalhães?
4: Sim, há uma normalidade, há uma polarização na política espanhola que data, talvez de uma forma mais clara, ali de 1990 e da legislatura de 93-95, portanto há mais de 30 anos, quando os escândalos de corrupção vieram ao de cima no último governo, ou no penúltimo governo, de Felipe González, mas uma corrupção a níveis quase literalmente pornográficos, com um líder, com um diretor-geral da Guarda Civil a ter sido apanhado num país distante, depois de ter roubado malas com dinheiro. Bem, uma situação que podemos dizer que também demonstra que o mundo evoluiu muito em 3 décadas e que hoje os mecanismos de combate à corrupção e a forma como a corrupção tenta escapar-se a esses mesmos mecanismos se sofisticou, porque o Estado, ou qualquer Estado desenvolvido, também apurou os mecanismos para esse combate. Mas é uma polarização que data de há mais de 30 anos. Eu recordo um célebre vai a ser senhor González, dito por José Maria Aznar no Parlamento Espanhol, na etapa final de González como presidente do governo. Recordo também toda a celeuma levantada pelas negociações entre Zapatero e a ETA para tentar pôr fim ao terrorismo em Espanha, que foi num processo que Aznar também já tinha tentado alguns anos de antes, mas que foi completamente minado pelo Partido Popular, que mobilizou Espanha quando a extrema-direita ainda estava dentro do Partido Popular. Naquela altura ainda não havia Vox, mas que levou uma mobilização que punha em causa a legitimidade do governo e dos passos dados pelo governo, que eram idênticos aos passos dados pelos governos de González no fim dos anos 80 e de Aznar no fim dos anos 90. E depois há outra característica que se tem vindo a juntar a tudo isto, que é uma multipolarização. De facto, nós assistimos a uma espécie de acordeão no Parlamento Espanhol. Tivemos em 2008 o pico do bipartidarismo, com os dois partidos PP e PSOE a ter praticamente 90% dos deputados. Depois passámos a um momento, a partir das eleições de 2015, de multipolarização, com dois blocos, com partidos à esquerda e à direita a surgir e a causar erosão nos partidos tradicionais. Isso tornou tudo isto ainda mais complexo. E depois a última expressão desta realidade foi o fortalecimento da direita radical, ou da extrema-direita do Vox, que é um partido muito radical, mesmo do quadro dos partidos da direita radical europeus, porque é um partido muito ideológico, num país que, ao contrário da Alemanha, não fez devidamente a sua transição da ditadura anterior para a democracia, tem muitos fantasmas ainda guardados em armários mal fechados e em gavetas mal fechadas, e isso acaba por contribuir para que o Vox seja um partido muito mais extremado do que outros partidos, inclusive
3: e que está à espreita, tal como o PP, a ver o que é que
4: e que está à espreita, mas que dentro de uma lógica hiperpragmática que reina, uma vez que o Vox, grande parte dos quadros do Vox saem do PP, certamente, como tem ocorrido na generalidade dos governos regionais, dos parlamentos regionais e municípios, haverá, quando estes dois partidos tiverem, e que não faltará muito provavelmente, uma maioria no Parlamento, haverá um governo destes dois partidos, seja com que fórmula for. Para concluir mesmo esta primeira abordagem, a tudo isto devemos somar uma justiça muito politizada que existe em Espanha. Em Espanha há associações profissionais de magistrados do Ministério Público e de juízes que são entendidas e divulgam-se a si próprias como associações mais próximas de uma visão liberal da justiça ou da política e uma visão mais conservadora. Ora, isto faz com que, por exemplo, o atual ministro da Administração Interna, o ministro do Interior Espanhol, tenha sido durante anos, décadas, juiz da Audiência Nacional. Não há qualquer problema em Portugal temos episódios, mas em Espanha há claramente uma politização da justiça. Como é que tudo isto vem ao de cima? Vem ao de cima, por exemplo, quando surgem processos muito frágeis, por exemplo, o processo contra a mulher do presidente do governo espanhol não tem nada a ver com o processo contra Zapatero. Há um processo neste momento porque alegadamente terá recebido dinheiro de uma universidade pública, mas quando se vai verificar esse dinheiro, eram 10 mil euros e que já o recebia antes de ser mulher, antes do seu marido chegar a presidente do governo, há processos muito frágeis que avançam justamente porque se percebe que há uma motivação política nos juízes que permitem esses processos avançar. Agora isso acontece mais à direita, mas em tempos também aconteceu com processos que se tentaram avançar contra o Partido Popular e que depois acabaram por não ter uma grande expressão. Agora, de facto, acompanhar tudo isto há macro processos que são marcantes da política espanhola. Há Kitchen, a Gürtel contra o PP e agora tudo isto, os antigos contra Roldán nos anos 90, contra um diretor-geral do PSOE e agora este processo que vem fragilizar de uma forma muito clara a imagem de Zapatero.
3: Zapatero, ex-presidente do Governo Socialista, mentor de Sánchez, figura tutelar do chamado, digamos assim, progressismo espanhol, apanhado numa teia de suspeitas. O que eu pergunto, Gabriel Magalhães, é se estas suspeitas não podem, de facto, abrir agora, neste momento, divisões no governo e comprometer de vez o futuro político de Pedro Sánchez, levando, quem sabe, a eleições antecipadas?
2: Isso é uma questão muito interessante. Eu, na resposta anterior, já fui explicando que, no fundo, estamos no fim de um ciclo político e que as eleições antecipadas, se olharmos bem para o calendário, na realidade não iriam estar muito longe das eleições que legalmente se devem convocar. Em junho-julho de 2027. E depois aqui há um problema muito interessante, que é em maio existem as eleições municipais e o grupo que apoia o Partido Socialista e que apoia o Pedro Sánchez de partidos nacionalistas, vamos dizer assim, quer o Junts, quer a Esquerra, quer o Partido Nacionalista Vasco, não estão interessados de modo algum que haja eleições ao mesmo tempo municipais e eleições gerais, como chamam em Espanha as eleições legislativas. E, portanto, há assim uma espécie de pacto de cavalheiros que neste momento se está a definir entre os partidos que apoiam o governo e que aponta para o seguinte: Sánchez tem liberdade para marcar as eleições legais no momento em que quiser, mas não em maio. Não em maio. As municipais têm que ter uma personalidade própria. Isto porquê? Porque nas eleições gerais há uma grande polarização, um certo extremismo que se acentua e depois isso reflete-se nos resultados das municipais, prejudicando os partidos de âmbito autonómico. E então eles não querem que as eleições sejam ao mesmo tempo. Parece que Sánchez já assegurou ao Partido Nacionalista Basco, a Juntos per Catalunha e a Esquerra, que não serão nunca em maio, e aqui a dúvida é se serão entre janeiro e abril ou se serão em junho e julho. As últimas foram em julho. E depois há aqui um aspecto muito curioso, que é o perfil do presidente Sánchez, que é uma espécie de, mesmo fisicamente, tem assim um aspecto de toureiro capaz de livrar-se de todos os perigos e de todas as ameaças. Eu recordo que ele em 2019 publicou um livro com o título Manual de Resistência. Ele é a personificação da resistência em política e este valor da resistência na cultura espanhola é fundamental. Uma vez o Prémio Nobel da Literatura Camilo José Cela, dirigindo-se ao príncipe, na altura era príncipe e hoje em dia é o Filipe VI, disse-lhe uma frase que ficou na memória de toda a gente: em Espanha resistir é vencer. Majestade, em Espanha, e digo-lhe isto porque o senhor é espanhol e é jovem, resistir é vencer. E Sánchez é um bocado a personificação desse espírito de resistência no seu percurso. E depois há um outro aspecto significativo, que é o calendário judicial destes processos. Nós, se olharmos para casos como o Gürtel, o Kitchen, nós verificamos que se demora 6 anos, 5 anos, às vezes mais, a chegar a uma fase decisiva, a uma fase determinante dos processos. Portanto, estes casos, o de Zapatero, o de Leira Dias, estão ainda no seu início. E agora, um último aspecto que eu gostaria muito de mencionar é que o governo de Pedro Sánchez é um governo que cumpre um determinado projeto com três aspectos fundamentais. Um é a desinflamação do problema catalão, que hoje em dia se verifica que realmente acontece. Depois, em segundo lugar, tem taxas de crescimento económicas notáveis para aquilo que é a Europa. Tem taxas que andam perto dos 3% ao ano, quando há países como a Itália e a Alemanha que não chegam a 1% de crescimento. E, finalmente, um outro aspecto são as medidas sociais, por exemplo, a maneira como o Pedro Sánchez e o governo do Pedro Sánchez apoiou as pessoas no momento em que os combustíveis subiram e que foi muito mais eficaz nisso do que outros países europeus. No entanto, eu estou de acordo com o Filipe Vasconcelos Romão que o provável neste momento é que o governo de Pedro Sánchez chega ao fim do ciclo e, no fundo, do trabalho que está a fazer, e que o próximo governo, muito provavelmente, por muito resistente que seja o Pedro Sánchez, o próximo governo muito provavelmente será um governo de direita, com um acordo que, como foi dito, não sabemos ainda como é que funcionará entre o PP e Vox, e provavelmente também algum partido nacionalista.
5: Em Espanha, os espanhóis vivem a política de outro modo, nada que se compare com o que se passa em Portugal.
4: Vejamos, nós lemos a realidade de acordo hoje de duas formas, redes sociais e órgãos de comunicação social. E enquanto em Portugal os órgãos de comunicação social historicamente pelo menos tentam manter uma aparência de alguma imparcialidade, em Espanha isso não acontece. De facto, olhamos para uma esplanada em Espanha e sabemos que se um senhor está a ler o ABC ou uma senhora está a ler o El Mundo, a probabilidade de votarem no Partido Popular ou no Vox é muito elevada, como se alguém estiver a ler o El País, votar no PSOE é alta, o La Vanguardia votar no nacionalismo catalão, se bem que o La Vanguardia chegou bastante à esquerda nos últimos anos, também é provável. Ou seja, a leitura que vai sendo feita da realidade é muito marcada por jornalistas e por comentadores, os tertulianos, que em Espanha são conhecidos como tertulianos. Enquanto aqui, em Portugal, as tertúlias normalmente são sobre programas de televisão, vida social, em Espanha o debate político marca muito mais a atualidade, e isso é visível em canais públicos, privados, autonómicos ou nacionais. Em relação à ideia de resistência, eu tenho dois pontos a referir. Provavelmente foi a única forma do PSOE chegar ao poder e se manter no poder ao longo destes últimos 8 anos. O PSOE conseguiu acabar com o Podemos, por exemplo, que quase ultrapassava o PSOE nas eleições de 2015, que depois foram repetidas poucos meses depois, em 2016. Essa resistência permitiu a Sánchez solidificar o seu poder a nível nacional, mas teve custos elevadíssimos para o partido. Teve custos ao nível do poder territorial, uma vez que o PSOE, depois de surpreendentes eleições, boas eleições, ainda antes da pandemia, nas regionais de 2019, teve bons resultados em que conseguiu chegar ao poder, inclusivamente em regiões onde não estava, ou até conseguiu ganhar umas eleições na Comunidade Autónoma de Madrid, não obstante depois não ter conseguido governar, tinha tido bons resultados e tudo isso se esboroou nas eleições de 2023. Portanto, o PSOE hoje governa a Catalunha num contexto completamente à parte do resto de Espanha, governa a comunidade de Castilha-La Mancha com um presidente autonómico que claramente se opõe a Pedro Sánchez, que é o maior crítico de Pedro Sánchez no ativo dentro do partido, governa as Astúrias e Navarra, salvo erro. Portanto, o PSOE nunca teve tão pouco poder, nem nos anos em que González saiu, perdeu contra Aznar, nem nos anos em que Rajoy recuperou o partido o poder em 2011, nem nesses anos. Isto é demonstrativo de que alguns erros terão sido cometidos à custa de uma resistência no poder, que, mesmo para concluir, depois tem problemas enormes. É que o PSOE praticamente não consegue passar uma medida no Parlamento. Não consegue passar um orçamento há 3 anos. Não consegue...
3: E paralisia política.
4: Nem as medidas. As medidas que vão conseguindo ser aprovadas são através daquilo...
3: Governa por decreto, é isso?
4: Governa por decreto, mas como o sistema parlamentarista, os decretos depois têm que ir ao Parlamento quando alguém da oposição chama o decreto ao Parlamento. E por vezes até os aliados de Sánchez no governo votam contra esses mesmos decretos. E depois tenta-se fazer aquilo que é os chamados, chama-se na Argentina, chamam-lhe isto as leis autocarro, ou seja, é meter tudo dentro, tenta-se com medidas sociais para que reprovar as medidas sociais tenha custos para a oposição, pôr também outras reformas políticas ou alterações políticas que se pretendam em decretos, em leis longuíssimas que envolvem aspectos muito diversos da vida pública. Portanto, em termos práticos, eu não sei se esta resistência que permitiu ao PSOE a Sánchez tornar-se o segundo político da democracia com mais anos no poder a seguir a González, não terá custos a médio prazo muito graves para o seu próprio partido.
3: Eu gostava de voltar aqui à questão da moção de censura para os nossos ouvintes perceberem melhor. Em Espanha sabemos que o chefe de Estado, o rei, não tem poder para dissolver o Parlamento. Creio que cabe ao governo convocar eleições.
4: Ao Presidente do Governo.
3: Ao Presidente do Governo, sim. Não é? Gabriel Magalhães, porque é que, em sua opinião, eu creio que há pouco já aflorou esta questão, porque é que o PP não avança com uma moção de censura?
2: A questão é muito pertinente, até porque no passado há um exemplo histórico fundamental, que foi a moção de censura apresentada por Felipe González em 1980, que foi uma moção de censura que não correu bem, não foi aprovada. Em termos estritamente de votação, não correu bem, mas correu extremamente bem politicamente. Isto é, ele teve a oportunidade de explicar qual era o seu projeto, era ele o candidato alternativo ao governo da UCD na altura, e essa moção de censura foi a rampa de lançamento para a grande maioria socialista que aconteceu em 1982 e que foi uma grande novidade porque significava a chegada da esquerda ao poder depois da transição democrática que teve a cúpula da Constituição de 1978. Acontece que nesse colar de eleições autonómicas de que já falou o José Regueiro, já falou também o Filipe Vasconcelos Romão, as vitórias do PP, quer no Aragão, em Aragão, quer em Castilha e León, quer na Extremadura, quer na Andaluzia, não foram vitórias muito, muito expressivas, sobretudo na medida em que tem sempre necessidade do apoio de Vox, da extrema-direita. E no caso da Andaluzia até perdeu a maioria absoluta que tinha e ficou ainda mais dependente do Vox. Obviamente, o Alberto Núñez Feijó, neste momento, podia fazer a mesma coisa que fez o Felipe González em 1980, apresentar uma moção de censura e explicar aos espanhóis, nessa moção, mesmo que ela não venha a ser aprovada, aquilo que ele pretende. No entanto, ele não tem feito isso. Havia aqui uma espécie de dupla possibilidade: ou o Feijó avançava com uma moção de censura, tomava a iniciativa, ou quem tomava a iniciativa era o Pedro Sánchez, apresentando uma proposta de orçamento para 2027, e acabou por ser Pedro Sánchez que jogou a sua carta e o Alberto Núñez Feijó não o fez. Eu queria só aqui também chamar a atenção para uma coisa importante. O governo de Rajoy em 2018, ele cai pela corrupção, mas ele cai sobretudo pela má gestão, pela péssima gestão da questão da Catalunha. O processo, chamado processo independentista da Catalunha, tinha arrancado em 2012, vamos dizer assim, em 2017 tinha chegado ao seu ponto alto com a declaração de independência, e a verdade é que o governo estava a mostrar-se completamente incapaz de resolver esse aspecto. E se a moção de censura que veio a ser a primeira com o êxito da democracia espanhola correu bem, foi em grande parte pela maneira como Juntos per Catalunha teve ali um papel, e PNV também, tiveram ali um papel decisivo em conseguir que a moção de censura fosse aprovada.
3: A Espanha já nos deu o crescimento de dois partidos que ameaçaram o bipartidarismo, do PSOE e do PP, o Podemos e o Cidadãos, que não sei se estão de acordo, mas são os partidos mais ou menos irrelevantes. O Vox é hoje a grande ameaça ao bipartidarismo? Pode ter o mesmo destino do Podemos e do Cidadãos ou é um fenómeno completamente diferente?
4: Bem, o que foi possível verificar quando olhamos para estes partidos de curta duração? E o que é que aconteceu? O eleitorado do... há uma figura que é muito interessante, que escreve às segundas-feiras no La Vanguardia, que é o Ivan Redondo, que foi o chefe de gabinete que estruturou toda a estratégia, que desenhou a estratégia da chegada de Sánchez ao poder, da moção de censura de 2018. Ele fala, de facto, num eleitorado espanhol que está dividido em dois blocos, e nós conseguimos perceber facilmente, quando olhamos para os números ao longo da história, e conseguimos perceber que esses blocos ainda vão subsistindo. Como, por exemplo, o PP sempre se percebeu que havia uma maioria social de centro-esquerda à esquerda, mas, ao mesmo tempo que percebíamos isto, percebíamos que, por vezes, ela se mobilizava menos. E isso foi o que permitiu a Aznar ter uma maioria absoluta em 2000, foi o que permitiu a Rajoy ter uma maioria absoluta em 2011, salvo erro, no final de 2011, creio. Isto faz-se porque há uma desmobilização à esquerda. Depois, quando a esquerda volta a mobilizar-se em 2015, mobiliza-se, mas divide-se em duas partes. Podemos e PSOE. Muito do eleitorado que sai do PSOE, que tinha tido o seu pico em número absoluto de votos em 2008, na segunda vitória de Zapatero, divide-se e vai para o Podemos, com a questão do movimento do 15M, etc., etc., em Espanha. E depois, pouco a pouco, esse eleitorado foi retornando, foi-se dividindo, foi-se transformando. Já tinha acontecido o mesmo com o eleitorado da Esquerda Unida de Julián Guita nos anos 90. A questão é que há uma menor... A parte central do eleitorado espanhol é menor do que, do que o centro, do que o denominado eleitorado flutuante de centro de outros países. Portanto, as eleições e as vitórias e as maiorias dependem muito das mobilizações a que se venham a assistir. Quando olhamos para o eleitorado do Vox, apesar de haver muito eleitorado jovem, claro, mas percebe-se que uma parte substancial do Vox votou no PP em tempos. E provavelmente, dentro da mesma família política, se alguém com alguma idade mais tiver votado, também na Aliança Popular do Fraga, antes dela se transformar em PP. Logo, a recuperação do eleitorado não é dramática para os partidos espanhóis. Não dou por adquirido que o eleitorado do Vox se cristalize e que uma dinâmica de vitória do PP, se não nas próximas, numas eventuais eleições seguintes, não acabe por permitir ao PP regimentar novamente eleitorado. Como também não dou por adquirido que uma parte importante do que resta do Sumar, que são herdeiros de N coisas e mais o Podemos, acabe por, numa situação de polarização, votar no PSOE de Pedro Sánchez ou de outro secretário-geral qualquer. Outro ponto que é necessário dizer, e olha, quando olhamos para o sistema político espanhol e para o sistema de partidos espanhol, é que nós temos o eixo esquerda-direita como temos em Portugal, mas depois também temos o eixo centro-periferia. Portanto, temos que conjugar tudo isto com os partidos, Partido Nacionalista Basco, Convergência, Antiga Convergência e União, que hoje é o Juntos pela Catalunha, com o Bildu, atenção, que herdeiro da esquerda radical que apoiava a ETA e que hoje... que hoje só não está no governo porque o PSOE vai aguentando um governo autonómico do PNV. Portanto, temos aqui aspectos que tornam isto mais complicado. E para concluir, há um ainda mais complicado, que é a situação catalã. Catalunha é uma grande base eleitoral para o PSOE. Mas hoje há fenómenos na Catalunha que podem causar aqui um certo curto-circuito. É que os Juntos pela Catalunha, que arregimentavam o voto de direita catalanista ou nacionalista catalão ou independentista, neste momento está em perda para uma formação política de extrema-direita catalã. Agora, o grande mistério é como é que esta formação política de extrema-direita catalã se poderá, por exemplo, relacionar com o governo do PP e do Vox. Vai privilegiar os seus princípios anti-imigração, com alguns toques racistas, inclusivamente, ou vai dar preferência a uma causa pela independência da Catalunha e alinhar com os partidos catalanistas no Parlamento Nacional? Temos aqui grandes interrogantes.
3: Gabriel Magalhães, o Vox veio para ficar?
2: A questão do Vox está relacionada com um problema que abrange todo o Ocidente, onde nós vemos forças de extrema-direita a surgirem um pouco por todo o lado, e este voto é um voto de protesto relativamente a uma mudança que foi feita nos últimos 40, 50 anos de um modo bastante irresponsável e que implicou uma imensa transferência de tecnologia permitida para os países do Oriente e nomeadamente para a China. Isso teve como consequência uma mudança completa dos equilíbrios do panorama internacional, com os países ocidentais a ficarem cada vez numa situação mais crítica. E depois, essa deslocalização da indústria, da produção, também teve consequências a nível de desemprego, de nível de vida das pessoas, e como uma espécie de último golpe vem a questão das migrações bastante expressivas, não vou usar a palavra massivas, mas muito expressivas para os países do Ocidente. E por conseguinte, enquanto o Ocidente não conseguir encontrar um novo caminho, um novo rumo, eu creio que todos estes partidos não se vão dissolver, vamos dizer assim, com facilidade. Nós vimos aqui em Portugal o caso de um partido que teve casos de corrupção, até às vezes bastante caricatos, e as pessoas continuaram a votar nele. Portanto, o que existe nesta extrema-direita é um mal-estar generalizado que só se vai ultrapassar quando os partidos de centro, os partidos tradicionais, consigam criar um novo horizonte plausível, eficaz, que dê esperança às pessoas. E aí sim eu penso que esses partidos começarão pouco a pouco a desaparecer. De qualquer maneira, eu queria chamar a atenção para o facto de eles serem um grande desafio democrático. Eles surgem como uma manifestação das pessoas, surgem através do voto com deputados, portanto são uma decisão das pessoas que nos diz que há qualquer coisa com a qual as pessoas estão muito insatisfeitas, e é tentar arranjar uma nova linha, um novo caminho, uma nova esperança, um novo horizonte para a Europa, para os Estados Unidos, para os países do Ocidente, e só nessa altura esses partidos começarão a desaparecer. Há aqui um problema interessante, só para concluir esta análise, é que estes partidos, de uma maneira geral, quando governam, quando chegam ao governo, não mostram capacidade de resolver verdadeiramente as situações. Eu até diria que, na sua imensa maioria, talvez com a exceção da Itália, eles pura e simplesmente não sabem governar. Portanto, eles são simplesmente uma manifestação de grande incomodidade, e é preciso encontrar respostas para essa ansiedade social que está na base desses partidos.
5: Agradeço a Gabriel Magalhães e Felipe Vasconcelos Romão uma conversa sobre o ambiente político em Espanha após uma semana especial, uma semana de trégua política, a propósito da visita do Papa Leão XIV.
6: É algo extraordinário, é muito especial para mim.
7: Sim, sim, também estou muito emocionada.
8: Isto para nós é um regalo e que lhe contaremos a nossos filhos, sobretudo a nossos bebês, cuando sean mayores, que vieron al Papa León XIV aquí en Madrid, en su ciudad.
9: La juventud del Papa, esta es la juventud del Papa.
10: Santo Padre, esta es la juventud de Jesucristo, esta es la juventud de la Iglesia, esta es la juventud del Papa.
11: Bueno, en primer lugar, un saludo a todos vosotros.
12: É um momento de muita emoção termos esta oportunidade de que o Papa venha ter connosco.
13: Como jovem, como é que vê hoje a Igreja Católica?
12: Eu vejo a Igreja num renascimento, porque há uma procura de um encontro com Deus, uma procura de ter aquela fé profunda, um renascimento nos batismos, na iniciação cristã. E uma mostra disso é estarmos aqui hoje, um grande número de peregrinos de todo o país e mais além das fronteiras, para recebermos essa palavra de alento do Papa Leão.
14: E nisso é importante ver que nadie está solo creyendo em Jesus. Mirad quantos estáis aqui.
15: Pues espero que nos transmita un mensaje de muchísima esperanza, que nos sepa transmitir fuerza y esperanzas para ver cómo podemos solucionar todo lo que tenemos.
16: ¿Estás nerviosa?
15: Súper, súper nerviosa, sí.
16: ¿Por qué?
15: Pues porque ver a tanta gente, que todo esto nos une, que todos vamos a lo mismo, creo que es una cosa muy especial.
16: Viemos de Lisboa para ver o Papa a Madrid, sim.
13: Vocês vêm equipados com, temos camisolas de futebol, bola de futebol, uma mochila da Jornada Mundial da Juventude. O que é que vão tentar pedir aqui?
16: Vamos pedir duas coisas, três na verdade. A primeira é estar com o Papa. A segunda coisa, vimos tentar que o Papa vá a Portugal em 2027. E terceira coisa, temos aqui um petis que quer pedir que o Papa abençoe a sua bola de futebol.
13: Estavas a contar ao teu pai, o que é que ele fez?
17: Fez o sinal da cruz.
13: Achas que a tua bola está abençoada?
17: Acho.
18: Não podes fazer faltas.
19: Que a Virgem Maria vos conceda ser levadura de reino sempre e em todas partes. Graças. E nos vemos em Roma.
1: Retratos sonoros da repórter Diana Craveiro durante a visita do Papa a Madrid. Seguiu-se depois Barcelona e Canárias. António Marujo é especialista em assuntos religiosos. O que é que fica para a história desta visita do Papa?
20: Esta viagem foi muito importante, com discursos e atitudes muito positivas e assertivas, embora com dois ou três pontos que, na minha opinião, foram menos interessantes, não tão bons. Começando pelo fim, ele esteve quinta e sexta-feira nas Canárias e chamou a atenção para que as barreiras mais difíceis de derrubar são as do olhar que transporta o medo e a indiferença. E defendeu que o acolhimento abre a porta e a integração reconstrói o futuro, portanto, referindo-se, obviamente, aos imigrantes. Foi muito, muito interessante ver, por exemplo, um imigrante defender que quando alguém estende a mão sem esperar nada em troca, o medo desaparece e nasce a esperança. E que a fraternidade existe para lá do sangue. O Papa, por outras palavras, foi dizendo as mesmas coisas. Este tema e estas posições nas Canárias foram muito importantes porque, desde logo, estamos numa realidade, a realidade espanhola, como a portuguesa, a europeia, etc., onde, precisamente, a questão da migração, das migrações, é um dos temas que divide as opiniões públicas. Depois, disse também que, na missa em Madrid, numa das missas em Madrid ainda, disse que ninguém se pode ajoelhar perante Deus e desprezar o irmão. Portanto, mensagens que têm tudo a ver com essa mensagem dos imigrantes nas Canárias e que o Papa também tem defendido bastante nas suas intervenções públicas. E no discurso que ele fez ao Parlamento, que eu devo dizer é um discurso extraordinário, com um senão, que já lá irei, ele defendeu que a dignidade da pessoa está antes do Estado. Contestou o regresso à lógica do rearmamento, dizendo que as armas nunca impõem uma paz duradoura, mas que são apenas um silêncio temporário e que a verdadeira paz nasce da justiça. E o Papa defendeu, precisamente nesta mesma linha ainda, em Barcelona, na Sagrada Família, que não se pode acreditar em Jesus e promover a guerra. Isto é um recado não só para o presidente americano, como podemos ler numa primeira impressão, mas também para os governos europeus e também concretamente para o nosso, obviamente. Quais são os senões que eu vejo nesta visita? Dois pontos. No discurso ao Parlamento, o Papa não usou a palavra corrupção, que é o tema do momento, com uma grave crise em Espanha, que atinge a democracia. Terá sido talvez com a intenção de não ferir os anfitriões, uma vez que quem está no poder convidou e esteve com o Papa, mas o Papa teria de ter referido esse aspecto e essa palavra. O segundo ponto é que ele encontrou-se com 6 vítimas de abusos sexuais por parte de membros da Igreja, reafirmou uma posição de escuta das vítimas que muitos bispos ainda não entenderam, também em Portugal, reafirmou a importância de dar dignidade a essas pessoas que foram violentadas, que foram abusadas, mas o encontro foi demasiado curto na minha perspectiva. Durou menos de uma hora, Houve queixas de algumas associações de vítimas de que não foram ouvidas, embora o encontro estivesse a ser preparado já há muito tempo com o arcebispo de Madrid, o cardeal Cobo, que tem um projeto já de alguns anos de escuta destas vítimas, precisamente, e, portanto, esse aspecto da duração, creio que foi menos positivo num encontro que, como digo, creio que foi muito importante para reafirmar a dignidade destas pessoas e a necessidade que a hierarquia da Igreja tem de as ouvir e ouvir com uma perspectiva de escuta e não de simplesmente cumprir um preceito burocrático.
1: António Marujo, especialista em assuntos religiosos da Antena 1 e jornalista do Jornal Digital de Religiões, Sete Margens. Este programa contou com o apoio da jornalista Carla Pinto. Visão Global regressa no próximo domingo. Boa tarde.

0: 1 da tarde em Portugal e Angola, 11 da manhã em Cabo Verde, meio-dia em São Tomé e Príncipe e na Guiné-Bissau, 2 da tarde em Moçambique e África do Sul. 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
1: Boa tarde. Hoje pode ser o dia em que o memorando de entendimento entre Estados Unidos da América e Irão pode ser assinado para que o processo de paz se inicie. Há informações desde o início do dia de que uma delegação de negociadores do Catar viajou para Teherão. Entretanto, a agência Reuters está a citar um oficial iraniano dando conta de alguns detalhes desse memorando que não são novos. Esse projeto de acordo entre os dois países inclui a reabertura do Estreito de Hormuz por parte do Irão e o fim de bloqueio naval americano aos portos iranianos, a suspensão das sanções americanas até que seja alcançado um acordo final permitindo que Teherão venda petróleo e receba receitas. Ao nível nuclear, Teherão concorda em não produzir nem adquirir armas, incluindo não enriquecer urânio e não expandir instalações nucleares. O acordo final será discutido nos 60 dias seguintes ao memorando de entendimento entre as duas partes. Israel, entretanto, anuncia ter realizado ataques no Líbano. O exército israelita tinha como alvo zonas do Hezbollah nos subúrbios de Beirute. O presidente do Movimento Democrático de Moçambique, MDM, considera o assassinato de pessoas por motivações políticas uma prática antiga no país, mas considera que é chegado o momento de se colocar um ponto final. Lúter Simango falava em Nampula, à margem da cerimónia fúnebre do bispo da diocese de Quelimane, Dom Osório Sitora.
2: Sempre moçambicanos foram assassinados novos, desde os campos da educação, desde as prisões da SNASP e, inclusive, depois do acuso da paz. Moçambicanos são novos. E nesse período da multidemocracia, multipartidária, as pessoas estão sendo assassinadas. Isso tem que acabar. Temos que ter a capacidade de saber ouvir os outros e viver na base da harmonia.
1: Geraldo Carvalho, chefe da mobilização da RENAM, outra força política da oposição, lamenta que nem a Igreja escapa à onda de assassinatos.
3: O comportamento de silenciar chegou a um ponto que podemos considerar selvagem, um ponto que não se pode considerar numa sociedade em que vivam pessoas onde há governantes e governados. Portanto, há quem tem que responder por isso.
1: O autarca de Quelimane, Manuel de Araújo, considera que Quelimane, a cidade onde o bispo Dom Osório Sitora foi assassinado, ainda está de luto.
4: Porque nunca, nem nos piores sonhos, muito menos nos piores pesadelos, imaginámos termos que passar por uma situação destas. Mas também estamos em oração e pedimos, na verdade, a Deus para que nos dê forças e nos ajude a ultrapassar esta fase de provação, esta fase extremamente difícil para os munícipes da cidade de Quelimane, para os fiéis da diocese de Quelimane.
1: Margarida Talapa, presidente da Assembleia da República, considera que só uma investigação séria e célere poderá ajudar a superar a dor.
5: O mais importante é que se faça o mais rápido possível esclarecimento para sabermos quem o fez e haver uma responsabilização o mais urgente possível de quem praticou o ato.
1: Em conexão com o assassinato do bispo da diocese de Quelimane e Dom Osório Sitora, o Serviço Nacional de Investigação Criminal anunciou na noite de quinta-feira a detenção de 3 suspeitos. Entre os detidos está um padre. No Mundial de Futebol, Cabo Verde entra em campo amanhã. Os Tubarões Azuis jogam com a poderosa Espanha. Nesta primeira fase de grupo, Cabo Verde vai vestir todos os 3 equipamentos oficiais, inclusive da cor vermelha, apresentado este sábado pela Federação Cabo-Verdiana de Futebol. A reportagem que se segue é da jornalista Nazaré Barros, da RTC, Rádio Televisão Cabo-Verdiana.
6: Na estreia absoluta em Mundiais de Futebol, Cabo Verde utilizará 3 equipamentos diferentes nos 3 jogos da primeira fase. A primeira partida frente à Espanha, esta segunda-feira 15, às 15 horas, horário de Cabo Verde, o combinado nacional apresentar-se-á com o equipamento na cor branca. Na segunda partida frente ao Uruguai, no dia 21 de junho, às 21 horas, Cabo Verde vestirá de vermelho. E só na última partida da primeira fase de grupos, frente à Arábia Saudita, no dia 26 de junho, os Tubarões Azuis estrearão o equipamento principal, o azul. A FIFA já divulgou o que cada seleção e os árbitros vão vestir nos primeiros 72 jogos da competição e Cabo Verde vai apresentar todos os seus equipamentos, incluindo o da cor vermelha, apresentado este sábado pela CAPEL e pela Federação Cabo-Verdiana de Futebol, e que vai ser utilizado na partida contra o Uruguai, porque, segundo a FIFA, as duas primeiras opções de Cabo Verde não contrastavam o suficiente com o azul celeste do Uruguai. A partir da fase eliminatória, a equipa que formalmente joga em casa usará, salvo alguma situação excepcional, o equipamento principal. Se necessário, o visitante terá de recorrer ao alternativo. O primeiro jogo dos Tubarões Azuis esta segunda-feira será em Atlanta, onde são aguardados muitos cabo-verdianos. Segue-se depois uma viagem até Miami, onde no dia 21 enfrentará o Uruguai, e na última partida da fase de grupos, a seleção nacional viaja até Texas, para no dia 26 defrontar a Arábia Saudita em Houston. Apuram-se para a fase eliminatória os dois primeiros de cada um dos 12 grupos, bem como os 8 melhores terceiros. Cabo Verde está no grupo H, com Espanha, Uruguai e Arábia Saudita.
1: Três jogos e três camisolas diferentes para os Tubarões Azuis. O governo de Cabo Verde decretou tolerância de ponto amanhã para o país acompanhar a estreia da seleção em mundiais de futebol num jogo contra a Espanha. Em Portugal, são 26 os concelhos distribuídos por 9 distritos que estão hoje em perigo máximo de incêndio rural. O aviso é do Instituto Português do Mar e da Atmosfera, o IPMA. Os distritos que inspiram mais preocupação são os de Bragança, Viseu, Castelo Branco, Coimbra, Leiria, Santarém, Porto Alegre, Évora e Beja. Vários concelhos do interior norte e centro e também do Algarve estão também em perigo muito elevado de incêndio rural. São alertas que surgem por causa da conjugação de três fatores: a temperatura alta, a umidade baixa e a velocidade do vento.
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3: Ora viva, sejam bem-vindos, como é hábito ao fim de semana, trago-vos a contagem das 10 mais sem espinhas da RTP África. Sempre aos domingos à hora do almoço, também na madrugada de segunda para terça-feira, isto na rádio, estamos na televisão na RTP África à sexta-feira e também em permanência em africa.rtp.pt. No top desta semana temos nada mais nada menos do que 3 entradas novas, vão levar-nos à Nigéria, também a Cabo Verde e ainda a Angola. São as 10 mais sem espinhas. Eu sou o Nuno Sardinha e estou convosco ao longo desta hora.
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3: No número 10 esta semana, Soraya Ramos, que mantém o 10º lugar. Suficiente.
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0: a moderna música de Cabo Verde no número 10, com Soraya Ramos.
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0: Chegámos ao número 9 e com música nova que nos leva até a Nigéria. Número 9, esta semana, Asake, com DJ Snake. Vamos até a Nigéria, com esse Worship.

0: passagem de Asake no número 9 da tabela com DJ Snake, a música da Nigéria.
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0: Chegámos ao número 8 e com mais música nova. É o regresso de Chelsea Dinorah ao lado de Joji. Teu.
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0: Chama-se Xedama, o Escalema a baixar em dois lugares esta semana, trazem Luana Prado como convidada, atrás o coletivo Versos e Poesias, Moçambique, Contar Demais, e ainda a nova de Chelsea Dinorá, com Jorge, Teu.
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0: É um caso sério de popularidade e de originalidade também. Rizlene, que está agora a gravar um novo single com Hélio Batalha. Orfons de Pai Bibo. É música nova.
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0: já não é líder do top. Esse passa lá de Yasmin e Maninho, baixa à quarta posição. Atrás Hélio Batalha e Rizlan com música nova.
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0: Chegámos ao número 3. E com a subida de 2 lugares de Badocha com Chiaro. Volta, meu bem.
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0: Chama-se TTT, está a assumir uma posição esta semana. Nelson Freitas, com Manecas Costa, é o número 2, atrás Badocha, com Chiaro e também Yasmin, com Maninho.
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0: Já só falta sabermos quem é o líder do top desta semana, antes passa em revista toda a contagem da rádio. Soraya Ramos, o número 10, número 9 ocupado por Ashake e DJ Snake em Worship. Música nova também na 8ª posição com Chelsea Dinorá e Georgie Teu. Mais acima no top, 7º posto para o projeto Versos e Poesias de Moçambique. Os Calema com Luanda Prado na 6ª posição e música nova na 5ª com Hélio Batalha e Rislene. Orfonso de Pai Bibo. O 4º posto é ocupado por Yasmin e Maninho. No número 3, Badocha e Chiaro. E no número 2, Nelson Freitas e Manecas Costa. Na frente, quem será que está esta semana?
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0: Já vamos saber então quem é o novo líder da contagem. Antes, música extra entregue a Zulu. Vamos até à Ilha da Boa Vista, em Cabo Verde, conhecer esse tema bobista de outrora.

0: Uma das grandes vozes do momento na música de Cabo Verde, Zulu, ela que chega da Ilha das Dunas, em Cabo Verde.
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0: Chegamos ao número 1, Lil Sand, com Tamires Moyane e Clayton David. Me Beija, é o novo líder.
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0: Tudo contado em relação à edição desta semana, são as 10 mais 100 espinhas da RTP África, sempre aos domingos à hora do almoço, também na madrugada de segunda para terça-feira, isto na rádio. Estamos na televisão, na RTP África, sempre à sexta-feira e em permanência em africa.rtp.pt. Eu sou o Nuno Sardinha, prometo voltar na próxima semana. Estamos juntos!
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1: Olá, estamos em Dia de Jogo, o programa de entrevistas da RTP África, com referências do desporto da lusofonia. Hoje volto ao futebol feminino. Está comigo a Luana Muniz. Olá, Luana.
2: Olá, tudo bem?
1: Bem-vinda.
2: Obrigada.
1: Dia de jogo com uma jogadora que nasceu em Portugal, mas que está convocada para a seleção de Cabo Verde. Vamos falar sobre isso, mas guarda aí o entusiasmo, não é? Que estás num momento muito feliz.
2: Muito.
1: Eu quero saber tudo sobre ti. Quem é que é esta menina Luana, que tem apenas 21 anos, que nasce em Portugal e vai jogar futebol? Como é que é esta história?
2: Então, tudo começou no tempo de escola, não é? Tudo começou, eu gostava muito de aos intervalos e jogar com os rapazes. Preferia estar com os rapazes, a jogar contra eles no campinho de futebol. Jogávamos um jogo que era DDA, que nunca mais me esqueço. Era tudo com bola, tudo no intervalo tinha a ver com bola. Pronto, e depois, quando eu passei para o sétimo ano, o meu professor de educação física disse-me para eu inscrever-me. Eu nunca mais me esqueço o nome dele, o João. Disse-me para me inscrever no futsal. Pronto, inscrevi-me, joguei futsal do sétimo ao nono ano, íamos jogar contra outras escolas e tudo mais. E houve uma vez que o professor João falou com o meu pai e disse para eu me inscrever em Rudemouro, no clube Rudemouro, e o meu pai foi comigo e inscreveu-me. E foi aí que tudo começou.
1: Isso, futebol.
2: Isso,
1: já.
2: Do futebol. Pronto, fiz duas épocas, exato, duas épocas em Rudemouro, e depois o Citrês acabou-me por ir-me pescar e acabei por fazer a formação quase toda no Citrense. Joguei lá imensos anos. Participei numa subida de divisão do Citrense. Quando eu estava no Sub-19, o Mr. Bruno Moreno, que também nunca esqueço dele, e foi um dos meus melhores misters, disse-me para fazer aquele exame que se faz no estádio, ali no estádio do Sporting, na cidade universitária, para fazer o exame eu não tinha idade para jogar nas séniores, eu tinha que fazer um certo exame para jogar. Pronto, e foi aí que eu fiz, então eu jogava tipo nas sub-19 e nas séniores. E considero que essa subida de divisão do Citrense também foi um pouco minha, porque comecei a perceber o que era mesmo o futebol. E pronto, agora, o ano passado tive uma época no Real, fomos campeãs. Este ano tive uma proposta do Citrense, acabei por ir para o Citrense. Não correu assim tão bem, não foi uma época fácil, não foram meses fáceis. Mas quando abriu a última janela, o último dia do mercado, eu decidi mudar de ares e foi aí que eu cheguei ao Estrela. O Estrela recebeu-me muito bem, foi tudo no mesmo dia, foi tudo em cima da hora, mas correu tudo bem, graças a Deus. Receberam-me muito bem, estou a ser muito bem recebida e agora chega a parte da seleção. É o sonho de qualquer atleta, eu acho mesmo.
1: Se calhar quando estás num momento mais baixo e até te mudas para o Estrela, que não fez uma grande época, né? Obviamente, nunca, jamais isso te passou pela cabeça.
2: Jamais,
1: né?
2: Porque eu passei basicamente do 8 ao 80. O Citrense mantinha-se em primeiro lugar. Estávamos muito
1: Passas
2: bem.
1: De uma equipa boa para uma equipa que
2: uma equipa
1: boa,
2: pronto,
1: forte,
2: foi,
1: né?
2: Apostada mesmo para subir de divisão, para ser campeã. É. Para uma coisa nada a ver. Mas eu acho que antes de ser campeã, eu tenho que me sentir campeã, entendes? E eu não estava-me a sentir uma campeã.
1: Sim,
2: não,
1: acabas por ir para um contexto inferior e acabas a época na seleção, portanto,
2: exato. Eu acho que às vezes temos que escolher outros caminhos, claro, para se abrir outras portas. E o Estrela abriu uma porta. E agora isto da seleção, eu acho que tem a ver um pouco também de eu ter voltado a jogar, voltado a sentir...
1: Estás mais feliz também.
2: Mais feliz, muito
1: quando
2: mais feliz.
1: Tu estavas-me a dizer que aquele momento em que fazes aquele teste para poder jogar júniores e séniores, foi o momento em que tu começaste a olhar para o futebol...
2: De uma maneira diferente.
1: É esse momento em que tu dizes, isto agora é a sério?
2: Sim. Isto agora é sério e vai até onde
1: já não é só aquele
2: tiver que
1: passatempo
2: dar.
1: De menina que gostava.
2: Exato,
1: pronto,
2: já não é um hobby, pronto, eu levava aquilo na escola, eu levava como um hobby, assim como pronto, no.
1: Uma coisa que gostavas de fazer.
2: Exato. Uma coisa que gostava de fazer, que me deixava feliz e que ainda me deixa, mas agora cheguei a um momento que já se olha com outros olhos.
1: Claro. E se calhar esta convocatória vai-te olhar, fazer
2: ainda
1: olhar
2: mais,
1: com olhos ainda diferentes.
2: Exato.
1: Nós temos rubricas, temos três rubricas, e vamos para a primeira, que é para falar sobre as pessoas importantes na tua vida, que, se, chamam, que se chama Titular Indiscutível.
0: Titular Indiscutível.
1: Eu em Titular Indiscutível quero saber cinco pessoas que tenham sido imprescindíveis e para a tua carreira e para o momento em que és convocada para a seleção de Cabo Verde. Ou seja, se estas cinco pessoas não existissem, não tinhas chegado a este momento tão, tão importante da tua vida.
2: Ok, que engloba o futebol.
1: Podem ser familiares, os familiares também são importantes.
2: Exatamente.
1: Acredito que o professor João tenha sido importante.
2: Muito.
3: É um deles, não é?
2: Olha, falo do Mr. Bruno Moreno. Até hoje ainda falo muito com ele. Falo do professor João, que sempre disse esta menina vai ser atleta, vai ser jogadora. Óbvio que os meus pais são a base mais importante nisto. Sempre disseram para não desistir daquilo que me fazia feliz, por mais há sempre momentos bons e momentos maus. E mesmo na altura do esta altura recente de eu ir para a Estrela, eles disseram, não desistas, vai e ser feliz. Tu te sentes feliz é a jogar, por isso é isso que deves fazer. Muito, muito, muito, muito importante as pessoas com quem eu trabalho também. São, pronto, eu trabalho numa creche e elas sempre me deram um up, estás a ver? Sempre consegui conciliar o trabalho com o futebol. Eu acho isso muito importante.
1: Se és uma jogadora amadora, tens que ter um suporte, não é? no teu trabalho.
2: Exatamente.
1: Muito grande, não é?
2: Exatamente. Uma pessoa que também. Uma última pessoa, né? Já disse cinco.
1: Acho que vai agora na quinta.
2: Vou na quinta, né? Pronto, é a minha melhor amiga também, que sempre esteve lá para mim, é a Maria, sempre esteve lá para mim e sempre me ajudou. Sempre me ajudou em qualquer decisão, sempre me apoiou em qualquer decisão, seja ela má ou boa, sempre esteve lá para mim.
1: Muito bem. Olha, Rio de Moro, Sintrense, Real, Sintrense outra vez e agora Estrela. Para já, tudo isto é muito próximo, não é? São
2: muito.
1: Clubes muito próximos uns dos outros. Não ser profissional, portanto, seres amadora,
2: uhum,
1: obriga-te a fazeres estas escolhas que também não te podes deslocar para muito mais longe para jogar futebol. É uma condicionante naquilo que tu possas sonhar?
2: É, porque eu não ser profissional acaba por condicionar um pouco tudo. Pronto, eu trabalho, eu tenho que conciliar o trabalho com o futebol. Entende? E óbvio que é um sonho eu poder jogar profissionalmente e esse sonho ainda não saiu da minha mente. Mas ao mesmo tempo tem que conciliar as duas coisas, entende?
1: As tuas decisões estão limitadas sempre.
2: Estão sempre limitadas.
1: Zona, é?
2: E todos os dias eu agradeço por poder conciliar o trabalho com o futebol, por poder continuar a fazer o que eu mais gosto. E é isso, entendes?
1: Se voltasses a 18, 19, a altura em que estás a começar no Rio de Moro, e dissesses à menina Luana que ela ia ser convocada para a seleção de Cabo Verde, o que é que ela te respondia?
2: Ai, estás-me a ser maluca. É uma coisa. Pá, eu acho que essa menina Luana não iria acreditar. Não iria acreditar ainda. Acho
1: era uma visão muito
2: diferente. Era uma visão ainda diferente. Ainda era mesmo por gostar de fazer aquilo apenas. Eu acho que isto já passou mais do que gostar. Já faz parte da minha vida mesmo.
1: Ok, então estás a dizer que essa miúda te responderia que era uma loucura, não é?
2: Sim.
1: Impossível. E a Luana do início desta época? Não responderia ao mesmo?
2: Ui, Não responderia eu mesmo.
1: Não?
2: Não. Eu sempre acreditei, porque eu ao saber que eu podia ter a minha dupla nacionalidade pelo meu pai ser cabo-verdiano, eu comecei a acreditar mais que isso seria possível. E o Rafa também sempre me incentivou para eu acreditar que isso poderia ser possível. Pronto, era só tratar dos meus documentos e esperar a minha hora,
1: como
2: a minha
1: é que
2: vez.
1: É o futebol feminino de Cabo Verde ainda tem poucas praticantes ou já está muito implantado?
2: Hoje em dia já está muito implantado. Já está. Tem muitas boas jogadoras, tem jogadoras de Liga BPI, de Primeira Liga, jogadoras do Porto, jogadoras que subiram, que foram campeãs este ano. A Leia foi campeã este ano no Real. Jogadoras de segunda divisão.
1: Como é que é estar no meio desta gente? Para alguém que joga numa quarta divisão,
2: exato,
1: que jogou sempre num contexto muito amador, como é que vai ser estar no meio desta gente toda?
2: Lá está, é agarrar a oportunidade, entende? E não a deixar, é não agarrar a oportunidade mesmo.
1: Que esforços, tu já me disseste, obviamente trabalhas numa creche, tens o teu trabalho, has de chegar a trabalhar numa creche, chegas ao final do dia certamente muito cansada, sim, vais para o treino, não sei se treinas todos os dias ou não.
2: Quatro vezes por semana.
1: Quatro vezes por semana.

0: estou ou já estar habituada, pois. O meu corpo já se habitua, tudo já está habituado em mim. Isto já vai há longo tempo.
1: Tu nem imaginas como é que seria se não tivesses o trabalho?
0: Já imaginei.
1: Já?
0: Já.
1: Como é que seria?
0: Ai, acho que era viver totalmente para o futebol. Acho que era só ginásio
1: descansar,
0: ter boas horas de sono, comer bem, hidratar bem. Não é que eu não faça, eu continuo a ir ao ginásio. Às vezes levanto-me às 6 da manhã, às 6:30 já estou no ginásio.
1: O problema é que não dormes, não é?
0: O problema é que eu durmo. Mas o ginásio faz parte de mim e a hidratação também faz parte de mim, assim como qualquer atleta profissional, a alimentação faz parte de mim.
1: Em termos de horas de treino, não, pronto, acabas por te treinar, não podes dedicar a tua cabeça só a isso, não é?
0: Exato.
1: Quando te cai a convocatória.
0: É dois mundos.
1: Sim.
0: É dois mundos.
1: Sim. Quando te cai a convocatória, como é que é?
0: Ai.
1: Só há uma primeira vez na vida para muitas coisas, né? E esta é só uma primeira vez é que tu vais ser convocada. Como
0: Exato.
1: é que é?
0: É uma coisa inexplicável, entende? Porque era um sonho. Há dias, há noites que tu pensas, será que algum dia chegarei? Chegarei a algum clube bom, a alguma seleção? Porque tu não sabes. Porque não sabes o teu dia da manhã. E quando chegou a convocatória, eu pensei, isto é mesmo para mim. Isto é uma estrelinha a dizer o quanto eu valo, o esforço todo que eu faço, o esforço diário,
1: Sentiste recompensa?
0: recompensa, muita recompensa pelo aquilo que eu entrego-me todos os dias.
1: E como é que foi a reação dos à volta? Que às vezes são mais efusivos
0: Ai,
1: do que propriamente nós, não é?
0: emocionados, todos emocionados, todos orgulhosos, principalmente. O meu pai está todo orgulhoso, não é? Porque é um sonho de qualquer pai, eu acho. É um sonho de qualquer
1: Ainda
0: mãe,
1: assim,
0: ver uma
1: ele é
0: filha
1: que é
0: numa
1: cabo-verdiano, não
0: seleção. E
1: é?
0: ele é que é cabo-verdiano e ligou logo para a família toda dele, de lá, ligou logo para os meus avós, que também são cabo-verdianos. Ligou para toda a gente e ele está muito orgulhoso e estão todos muito orgulhosos mesmo. E agora é deixar, é continuar a trabalhar para poder ser uma...
1: Que não seja uma vez
0: Que não
1: única,
0: seja uma
1: não é?
0: vez, que seja mais vezes.
1: Olha, vamos para uma rubrica divertida. Chama-se Treino à Porta Fechada.
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1: Ora bem, vamos lá aqui para perguntas divertidas. Nunca tiveste o bichinho de experimentar outra modalidade?
0: Já. Se eu te dissesse.
1: Diz.
0: Basquete.
1: Não te rias, que eu sou treinador de basquete, portanto não. Não...
0: Ok, mas tipo, nada a ver, eu era bem baixinha.
1: Pois, está bem, tá, eu percebo.
0: Exato. Tipo, e foi no tempo que eu estava a jogar também o Rodomoro.
1: Mas experimentaste?
0: Experimentei e pensei ainda em ficar.
1: Aonde?
0: Só na escola Maria
1: André
0: Alberta Menezes.
1: Penedes. Ok.
0: Eu fui lá, já me queria inscrever, já queria tudo, mas pá, não.
1: Passou-te rápido.
0: Nada a ver uma coisa com a outra. Passou-me rápido. Acho que era só uma fase. Uma coisa nada a ver com a outra. Experimentei também o ping-pong.
1: Também experimentas só coisas diferentes também. Basket, ping-pong.
0: Mesmo. O ping-pong também fez parte de mim no tempo da escola, enquanto eu jogava futsal. Também ia aos torneios do ping-pong, mas eu era boa. Aí eu era melhor que o
1: Ok.
0: basquete. E foi só mesmo, foi só.
1: Ok. Quantos clubes é que te faltam para seres a rainha da linha de Sintra?
0: Faltou quantos? Faltam-me.
1: Já os correste todos, quase.
0: Quase todos já.
1: O que é que falta? Nem tu sabes, né?
0: É que engloba o futebol feminino, acho que
1: Pois,
0: nenhum.
1: nenhum, pronto, já foste para todos.
0: Já fui para todos.
1: Alguma vez podias ter ultrapassado alguém de uma forma simples, mas deste uma cueca só porque ela estava a merecer?
0: Eu às vezes sou uma zona dentro de campo. Mas já. E quando era mais nova,
1: Pior ainda, né?
0: pior ainda.

0: Quem é que foi a colega de equipa mais louca com quem tu já conviveste?
1: A Gabi. E hoje em dia já nem joga. Ela é brasileira. Foi a Gabriela.
0: Onde é que foi?
1: Hã?
0: Onde é que foi isso?
1: Em clube? No Citresse. Na formação.
0: Okay.
1: Mais louca. Era muito engraçada ela. Estava sempre comigo. Era aquele braço direito dentro de campo e fora dele.
0: O grupo do WhatsApp onde não está o treinador, fala-se de quê?
1: Só porque...
0: calma.
1: Fala-se de muita coisa. Fala muito também. Fala-se demais.
0: Fala-se mais do que no grupo onde está o treinador.
1: Muito mais, não tem nada a ver. Somos é normal, é mais à vontade, mais aquele falar com a colega como se estivesse mesmo a treinar, mas sem o Mr. lá ao pé. Entendes?
0: Eu não preciso de pormenores.
1: Exato.
0: Também não vais contá-los. Olha, Luana, primeira escolha musical, o que é que tens para nós?
1: O Plutónio, Acordar.
0: Algum motivo especial?
1: Eu ouço muito antes de começar algum jogo, essa música.
0: Ok. Então é para o Plutónio que vamos para a primeira escolha musical da Luana Muniz.

0: Dia de jogo. Estamos em dia de jogo com a Luana Muniz, jogadora de futebol do Estrela da Amadora e recém-convocada para os compromissos da seleção de Cabo Verde. Luana, quando tu não estás no futebol, ou não estás a ver futebol, estás a ver o quê? Basquete?
1: Não. Não, olha, quando não estou a ver futebol, olha, gosto muito de ver séries, gosto muito de ver filmes, gosto muito de estar a ver filmes com a minha irmã pequenininha. Pronto, é isso.
0: Mas consegues desligar do futebol?
1: Consigo, consigo.
0: Também com a cabeça tão ocupada,
1: sim,
0: às vezes é melhor, não é?
1: Às vezes sim. Às vezes temos que saber separar todos os momentos também.
0: Olha, soube, através aqui também do teu colega do Estrela Amadora, do Rafa, que a tua assinatura com o Estrela, já disseste aqui que foi no último dia.
1: Foi.
0: Foi uma loucura de stress, porque foi ali mesmo no final, do final, do final. Conta lá como é que é viver um momento tão stressante, que é a mudança de um clube no último dia de mercado, à última da hora.
1: Ui. Foi mesmo o dia, esse dia eu nunca mais os vou esquecer, porque foi mesmo estressante. Eu tive que ligar para o meu emissário do Sintrense, tive que ligar para o diretor, tive que mandar mensagem ao Rafa, tive que ir ter com o Rafa, foi uma correria total. O que mais me doeu foi as minhas colegas, não, foi tudo muito em cima da hora. Tudo muito de repente.
0: Não deu tempo para fazer as coisas bem feitas.
1: Mas
0: não é?
1: Era apenas aquelas horas,
0: claro,
1: para tratar daquilo. Eu estava a trabalhar, eu ao mesmo tempo estava a falar com o Rafa para ver se era possível. Porque tínhamos que ter uma resposta do Sintrense também. Tínhamos que ter a carta do Sintrense. Mas o Sintrense facilitou isso. Eu também fui muito sincera, disse ao meu mister que não é nada contra as minhas colegas, não é nada contra o Sintrense, é por mim, e que eu já não me estava a sentir bem comigo própria.
0: Claro. Claro.
1: Porque o grupo era muito fixe, os treinos, eu adorava os treinos, era tudo muito foco total. Mas quando nós não nos sentimos bem com nós próprios, nós temos que procurar outro caminho.
0: Mesmo que esse último dia tenha sido uma loucura.
1: Foi uma loucura, mas depois encontrei-me com o Rafa e quando assinei parece que...
0: Um alívio.
1: Ufa.
0: Já está.
1: Já está.
0: Bem.
1: Exato.
0: Se isso não tivesse acontecido ou tivesse havido alguma coisa que tivesse empatado o processo, se calhar terias sido convocada para Cabo Verde?
1: Acho que não.
0: Poderia não ter acontecido,
1: porque
0: não é?
1: Eu acho que a minha passagem do Sintrense para o Estrela e depois o Estrela ter-me dado a oportunidade de ser ali um motor na equipa, eu acho que fez ver a seleção, os selecionadores,
0: claro,
1: fez olhar com os olhos diferentes, estás a ver?
0: Tu sentes que esta convocatória para Cabo Verde pode de repente abrir-te portas que provavelmente estariam fechadas, não é? Porque tu também não eras conhecida, ou achas que isto pode aumentar a visibilidade sobre ti e quem sabe dar-te outras oportunidades na carreira?
1: Claro que sim, pode. Acho que isto é só o primeiro passo mesmo para isso. Eu acho mesmo e eu acredito mesmo que é possível, porque eu trabalho para isso também.
0: Ainda é jovem, há muito tempo.
1: Ainda é jovem,
0: ainda
1: há muito, sim. E eu trabalho para isso e é um sonho meu também. Continuar a jogar futebol até quando der.
0: Até dar.
1: Até dar.
0: Olha, uma pergunta mais sobre o futebol feminino em si. Uhum. Para saber, obviamente, também a tua opinião. Faço esta pergunta a todas as jogadoras de futsal e de futebol que têm aqui. Que é, fala-se sempre, de quando se fala de futebol feminino, na questão que o produto de futebol feminino, para que é difícil crescer tanto, porque tem que se vender, não é? E não vende tanto como o futebol masculino. Está tudo certo e acho que nisso toda a gente está de acordo. Mas o que é que podemos todos nós, jogadores, treinadores, comunicadores, fazer para que se venda um bocadinho mais?
1: Eu acho, hoje em dia já acho que o futebol feminino já cresceu muito mais do que, por exemplo, há 3 anos atrás ou 4 anos atrás. Cresceu muito rápido. Pronto. O que nós podemos fazer como atletas é continuar a acreditar naquilo que é o futebol feminino. Porque não é só O futebol feminino é uma mulher que joga a bola. É diferente. Eu sinto que é diferente. O treinador, eu acho que há muito mais treinadores a olhar para o futebol feminino. E é acreditarem mais que a mulher tem poder dentro de campo, entende? Que tem mesmas habilidades que um homem. É diferente, o futebol masculino tem mais intensidade.
0: Claro que sim, mas isso não vai mudar.
1: Isso não vai mudar. Mas o futebol feminino é jogado à sua maneira. Eu acho que devia ser valorizado como ele é, mais valorizado como ele é.
0: Em vez de se entrar na comparação.
1: Exato. Mas sinto que já está...
0: Está muito melhor. Nossa, muito.
1: Já a quarta divisão estava com 80 equipas, de norte a sul.
0: Quarta divisão. Já,
1: quarta divisão.
0: Já com alguma expressão. Sim.
1: Pronto, 80 equipas. Acho que há 3 anos atrás ninguém pensava que haveria uma quarta divisão.
0: Exatamente.
1: E haveria 80 equipas numa quarta divisão. É porque estão a dar portas e estão a dar oportunidades. E isso é muito bom mesmo.
0: Quando tu ainda agora disseste a expressão da mulher que joga a bola, tu usaste essa expressão, tu em algum momento ainda sentes esse preconceito quando dizes a quem não conhece, não te conhece, ah, eu jogo futebol no Estrela da Amadora. Sentes, alguma vez sentiste ou ainda sentes esse olhar de lado?
1: Já senti mais, mas hoje em dia ainda sinto isso, por vezes. Porque às vezes olham para mim, não, tu não jogas à bola. É mentira, é mentira. Porquê que é mentira? Porquê que é mentira? Porque pronto, olham para a mulher assim, ah, ela é Maria Rapaz e joga a bola, entendes? Mas não, qualquer mulher pode, que tem habilidade pode jogar a bola, seja Maria Rapaz ou não sei.
0: Como se houvesse um aspecto do próprio,
1: um aspecto, uma, como se houvesse uma personalidade ou um aspecto. Não, qualquer rapariga que sinta bem a jogar a bola, que seja feliz a jogar a bola, pode jogar a bola.
0: Que conselhos é que tu recebes da malta mais velha? Tinhas aí a tua colega que era né, a louca do balneário, mas que agora estás numa equipa, tem gente mais velha que tu. Ou não? Anda tudo pela tua idade?
1: Eu acho que anda tudo pela minha idade.
0: E noutros contextos onde tiveste, tinha gente mais velha?
1: Ui, sim, no
0: quando,
1: Real.
0: Quando chegas àquela altura dos juniors séniores, né, tinha gente mais velha de certeza.
1: Sim.
0: Que conselhos importantes é que tu recebeste nessa altura?
1: Para acreditar naquilo que eu sou dentro de campo. Na raça que eu tenho, na vontade, porque não ganhas nada e não vences nada sem vontade, sem quereres. E pronto, na época do Sintrense sempre as mais velhas sempre acreditaram nas mais novas, que subiam às séniores. E mesmo o próprio Mister, sempre o Bruno, sempre acreditou, estas meninas têm a qualidade. E o Bruno sempre me disse, eu sei aquilo que tu és e sei a jogadora que tu és. E pronto, são palavras que nós não esquecemos nunca mais.
0: Ajudaram, claro.
1: Muito.
0: Vamos para a última rubrica.
1: Bora.
0: Minuto de compensação.
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0: Vamos pôr-te a escolher coisas aqui em minuto de compensação. Gostavas mais de ser treinadora ou de ser dirigente?
1: Acho que treinadora.
0: Treinadora. Qual é que é o sonho, o jogo que tu já sonhaste um dia jogar?
1: Um jogo que eu já sonhei em algum dia jogar fora do país.
0: Qualquer um fora do país,
1: qualquer,
0: né?
1: Qualquer um fora do país.
0: O que é que não pode faltar na tua mala de jogo ou de treino?
1: O meu gel.
0: O teu gel. Marcar um golo ou fazer uma assistência?
1: Marcar um golo.
0: Marcar um golo ou ganhar o jogo no último lance?
1: Ganhar o jogo no último lance.
0: Ganhar o jogo no último lance ou ganhar com uma goleada?
1: Ganhar o jogo no último lance.
0: Ok.
1: Mais emocionante.
0: Ok, muito bem. Olha, hoje, obviamente, que o futebol feminino também cresceu e acredito que tu também... vais começar a beneficiar disto então com a presença em Cabo Verde também, porque as redes sociais também potenciaram isso. Há mais mediatismo, há mais gente e locais a falar de futebol feminino. Achas que isso ajuda ou prejudica de alguma forma? Porque às vezes também tem o lado perverso da crítica e da comparação, que a tal comparação chata que está sempre a fazer.
1: Eu quero acreditar que ajuda sempre. Entendes? Eu quero acreditar que com mais visibilidade, mais... que as pessoas falem mais do futebol feminino, o futebol cresça com isso. Eu quero acreditar que sim.
0: Mesmo que haja esta crítica, está o futebol feminino e vocês, jogadoras, prontas para este negativismo também, que não, ninguém se livra deles, circula depois à volta da modalidade?
1: Eu acredito que isso um dia acalme e não haja mais esse...
0: Ou se relativize, não é?
1: Sim,
0: pelo menos.
1: Não se relativize tanto, tanto assim como hoje em dia, por exemplo.
0: Agora nota-se mais porque há pouco.
1: Exato.
0: Ok. Tu trabalhas numa creche, jogas futebol, se tudo correr bem e tudo correr como tu desejas, poderás ser profissional um dia, quem sabe, mas a vida de uma profissional também não dura muito tempo,
1: também
0: não é?
1: Dura.
0: Pronto. O teu plano de vida é continuar naquilo que tu fazes e que acredito que gostes muito, ou gostavas de ter alguma coisa ligada ao futebol no teu pós-carreira?
1: Eu gostaria de ter uma coisa ligada ao futebol. Algo que não fosse apagado apenas quando eu deixasse de jogar, entende?
0: Ok. Não querias fechar a carreira e depois desligar, não é?
1: Exato. E ainda sou nova, ainda posso tirar muitos cursos e isso ainda não saiu da minha cabeça. Pronto, onde eu estou a trabalhar foi o meu primeiro trabalho e foi onde me receberam muito bem. E eu gosto muito trabalhar com crianças, também gosto muito, mas o futebol é o futebol.
0: O futebol é o futebol.
1: O futebol é o futebol.
0: Muito bem. E é possível continuar a fazer as duas coisas?
1: É depois, possível. Até agora ainda é possível.
0: E depois de terminares a carreira também, seja treinadora, por exemplo.
1: Sim, claro.
0: Qualquer, assim, há muitas vertentes por onde podes continuar. E o teu papel no futebol de Cabo Verde? Porque agora vais passar a ter outro destaque, né? Ser conhecida de outra forma, se calhar provavelmente até em Cabo Verde, há muita gente que não sabe quem tu és ao nível do futebol e pode passar e vai passar certamente a conhecer. Gostavas de ter algum papel nisso, de influência no teu, que não é o teu país, mas é o país que vais representar?
1: Gostaria. Por exemplo, eu ter.
0: Há tantas meninas de Cabo Verde cá por aí.
1: Exato, eu ter.
0: Em Portugal.
1: Exato, eu ter a du... eu ter. Feito a dupla nacionalidade fez com que abrisse portas para isso. E há muitas miúdas que se calhar ninguém sabe, ninguém sabe,
0: São anónimas.
1: e não sabem que podem fazer isso, porque eu nem sabia que poderia ter a dupla nacionalidade e poder jogar pela seleção. Se eu não fosse informada de tal coisa, eu não sabia, nem nunca pensei em isso. Obviamente que eu pensava, gostaria de chegar a uma seleção. Mas nunca pensei que eu poderia ter a dupla
0: Claro, pensaste
1: nacionalidade.
0: sempre em Portugal e nunca
1: Sim,
0: ver, sim.
1: exato. Porque, pronto, fui sempre portuguesa,
0: Claro.
1: entendes? E quando disseram que eu poderia ter a dupla nacionalidade devido ao meu pai e à família do meu pai, eu fiquei muito feliz, entendes? Porque eu também gosto do povo cabo-verdiano. Eu amo o povo cabo-verdiano. As músicas, as origens, tudo está muito no meu sangue também. Entendes? Então estou muito feliz.
0: Muito bem. Daqui por 50 anos, não, daqui por 100 anos, vamos fazer assim,
1: 100 anos.
0: quando já não estivermos cá, mas alguém escrever um artigo sobre o futebol feminino de Cabo Verde e vier lá um parágrafo sobre ti, o que é que gostavas de ver lá escrito?
1: Ui.
0: Foi internacional 200 vezes e...
1: Que fui uma peça importante na equipa. Fui internacional várias vezes, que ajudei a equipa a conquistar as coisas, ajudei a seleção a conquistar os objetivos. Para mim, acho que isso bastava e ficaria muito orgulhosa. E vou trabalhar para isso.
0: Luana, segunda escolha musical, para fecharmos.
1: O de Soraya Ramos, Minha Terra.
0: Vamos para isso, para Soraya Ramos, para fecharmos esta entrevista.

0: Luana,
1: muito obrigado por ter estado aqui comigo.
2: Obrigada eu.
0: Foi dia de jogo com a Luana Muniz, jogadora de futebol do Estrela da Amadora, recém-convocada para a seleção de Cabo Verde. Pode ver e rever esta entrevista em RTP Play e na secção de vídeos do nosso site em africa.rtp.pt. Eu volto para a semana. Fique bem, fique com a RTP África.
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5: Seja bem-vindo a mais uma viagem pelas tabelas mundiais e às novidades da semana.
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5: Chegou à tabela inglesa Dai Dai. E a fazer história novamente, a rainha dos hinos do futebol. Temos Shakira ao lado do gigante do Afrobeat, Burna Boy, no tema oficial do Mundial de 2026. Dai Dai, do italiano, significa Vamos Lá, em português. Foi coescrita por Ed Sheeran e tem como particularidade juntar 5 línguas. Inglês, espanhol, italiano, francês e até japonês, numa batida que, para já, conquistou a tabela do Reino Unido e se prepara para conquistar o topo do mundo. Aqui está Dai Dai, com Shakira e Burna Boy.

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1: Olivia Rodrigo desce esta semana no top do Reino Unido, do número 2 para o número 3. A faixa eleita para o pódio continua a ser The Cure, Olivia Rodrigo.
0: Número 3.

Na tabela inglesa, a dupla Sam Fender e Olivia Dean esta semana deixam de ser número 1 e passam a número 2. Depois de um reinado de várias semanas, Rain Me In está na segunda posição do top do Reino Unido.

E chegámos ao topo da tabela britânica com a novidade de Ariana Grande. Ela domina agora o topo da tabela britânica com 8 That I Made You Love Me.

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1: Da África do Sul chega mais uma excelente cadência musical de Amapiano. Amaziwe é uma vibe relaxante que reúne Acid Clubs, Delala Sikai, Salga e Deep Six. Os próximos minutos são por isso para manter os pés no chão, numa atmosfera mística, num balanço elegante, onde, como não poderia deixar de ser, não faltam as linhas de baixo e a espiritualidade que consagra o Amapiano. Ficamos com Amaziwe, Acid Clubs, Delala Sikai, Salga e Deep Six.
0: Número 3.

Passa a número 1, sobe 2 posições, vem do número 3, Sengitol Omunye, Feza featuring Chulumanco M. É o atual número 1 da tabela da África do Sul.

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1: Na viagem semanal que fazemos ao Top Nigéria e da cidade de Lagos para o mundo, chega-nos um dos mais recentes temas do astro Azaki, ao lado do lendário rei do Amapiano, Kabasa Da Small. A samba mistura a energia do Afrobeats com a linha de baixo cadenciada que só o Amapiano da África do Sul sabe produzir. E porque Asambe significa vamos em Zulu, é exatamente esse o convite que deixamos. Aumente o volume para mais uma novidade do Top Nigéria. Desta vez com Azaki e Kabasa Da Small.

0: Azaki continua a ser um dos nomes do momento da tabela da Nigéria. Mantém-se em número 3 com Gratitude.
1: Número 3.

Continuamos com as novidades do Top Nigéria e esta semana com a perda de liderança de Black Bonet com Azaki para número 2.

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E vamos terminar a escalada ao topo do Top Nigéria. Esta semana, Forgiveness traz Azaki para a liderança.

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1: Diretamente do topo das tabelas americanas, está a dar que falar Young Miami. Traz a sua atitude e mais um sucesso. Chama-se Spend That. É uma batida pesada e o flow a que já nos habituou a artista. Da tabela oficial americana, ficamos com mais um dos sons do momento. Spend That, Young Miami.

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1: O caminho está aberto para mais uma faixa onde constam duas potências da música brasileira. Anitta e Liniker dão tudo em Caminhador. Este é um dos sons que está a dominar o Top Brasil e que já está a bombar esta semana em todo o planeta.

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Paulo, salve, salve, bem-vindo ao Samba, Carimbó e Maracatu. Meu nome é Gonçalo Castro e semanalmente estou aqui na RTP África para explorar a ginga sonora do Brasil. Hoje comecei ali nos anos 70 com um clássico, Arrigo Barnabé, o músico do Paraná, que juntou a banda Sabor de Veneno e gravou este absoluto clássico, Orgasmo Total. A abertura de hoje com, assim, um regresso ao passado. Arrigo Barnabé, que continua a gravar, o músico já tem mais de 70 anos, mas continua a gravar, e ainda a semana passada ouvimos uma colaboração do Arrigo Barnabé. Continuamos agora com Rómulo Frois, logo a seguir Chico Chico e muitas mais novidades que vêm por aí. Por isso, fique ligado desse lado e já sabe, faça então a melhor companhia com a música brasileira. Fim.

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0: aproveitei aqui o andamento do encontro entre a Marisa Monte e a Nação Zumbi para trazer esta dupla de Momo com Nina Miranda, ela que logo a seguir e ainda em fundo apareceu com o seu Underwater Love, o Smoke City. Assim, clássico moderno, não é? Impossível, eu há pouco tempo estava a ver televisão e apareceu-me num anúncio esta canção, por isso, mais de 20 anos depois, continua a estar atual e a fazer as pessoas sonhar este Underwater Love dos Smoke City. Bem, aproveito para irmos até São Paulo para ouvirmos a escolha desta semana do Marcelo Costa, o nosso enviado especial e editor do site Scream and Yell.
1: Salve Gonçalo! Salve samba, carimbó e maracatu! Eu sou Marcelo Costa do sítio online Scream and Yell e hoje vou levar todos vocês para a região sul do Brasil. Hoje é dia de rock gaúcho e um dos nomes mais interessantes da atualidade se chama Supervão. Eles começaram influenciados por música eletrônica antes da pandemia. Deram uma pausa em 2023 para ajustar as ideias e lançaram em 2025 um belíssimo disco, Amores e Vícios da Geração Nostalgia, que foi editado em vinil recentemente. É da reedição deluxe desse disco que vamos ouvir uma das faixas luminosas do Quarteto Gaúcho. Aqui, com a participação de Carlinhos Carneiro, da Bideobaldi. Com vocês, Tudo Certo para Dar Errado, com a Supervão.

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1: Encontro nos últimos minutos aqui com Maurício Pereira. Maurício Pereira tem disco novo. Esta é retirada do seu novo álbum, Caçamata de Amoreiras. E antes ouvimos Supervão, a escolha do Marcelo Costa, do site Scream and Yell. Continuamos agora a explorar o jazz e a irmos numa viagem também no tempo, porque vamos até ao passado, daqui a pouco, mas também a estes novos nomes do jazz brasileiro. Por isso, é ficar aí atentos, porque tenho a certeza que vão gostar.

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Nos últimos minutos, um dos grandes nomes do jazz brasileiro, que já tem uma carreira longuíssima, Tânia Maria, aqui com Valeu, assim um dos clássicos absolutos com este swing que tem tudo a ver com o Brasil. Diria que dificilmente esta música poderia vir de outra parte do nosso planeta. Estou quase no final do programa. Já sabe que pode conferir todas as canções que eu vou tocando por aqui no meu sítio em gonçalocastro.com, também no meu Instagram gonçalocastro.com. Eu vou partilhando as playlists e o programa este e os outros estão sempre disponíveis de forma gratuita na RTP Play. Para o final, o encontro Neves e Silva. Para a semana estou novamente aqui para mais Ginga Sonora do Brasil. Até lá, um abraço.

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1: Boa tarde, meu senhor, minha senhora. Eu venho oferecer aqui um produto diferenciado do mercado. Muitos vendedores passam no tempo vendendo teclas. E eu vendo teclas socadas por Luiz Otávio. Tem a data de validade e ela não estraga. Você pode guardar no seu armário, você pode colocar na geladeira. De preferência, você coloca plugada numa caixa de som que ela vai tocar o tempo todo. E você fica ali. Se você cansar da música, você conversa com a tecla que ele escuta.

0: 50, minha senhora, lógico. Você vai querer quem mais, quem mais? Mais alguém? Vou mudar de vagão, hein? Luiz Otávio. E o primo dele de Boreste, primo que eu chamo de Antônio Neves, meu passete, batucando junto Tiago em Silvestre, orgulhão Robertinho e Eduardo Mestres, Luiz Otávio toca o primo que trabalha em construção de
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0: Boa tarde, são 6 horas no continente e na Madeira, 5 nos Açores. Vamos saber o que está a marcar a atualidade a esta hora. Miguel Bastos.
1: Ouro para Pimenta, o canoísta português é campeão da Europa em K1 5 mil metros. O Presidente da República já deu os parabéns aos canoístas. No basquetebol há um Porto-Benfica, quarto jogo da final. Milhares de manifestantes protestam em Genebra na véspera da cimeira do G7. A polícia já usou gás lacrimogéneo.
0: Agora estão 27 graus em Coimbra, 24 em Lisboa, 22 no Porto, em Faro, no Funchal e também em Ponta Delgada. As notícias, edição de Miguel Bastos.
1: Começamos com o ouro para Pimenta. O canoísta português é campeão da Europa em K1 5 mil metros, título conquistado há pouco mais de uma hora em Montemor-o-Velho. Fernando Pimenta concluiu a prova em 21 minutos 09. Ele já tinha conquistado o ouro europeu várias vezes. Volta a arrecadar este ouro precioso, Horácio Antunes.
2: Fernando Pimenta!
3: Fernando Pimenta é pentacampeão em K1 5 mil metros. O tricampeonato foi conquistado na pista onde cresceu como atleta e onde ontem venceu o bronze em K1 mil metros e se despediu de competições internacionais.
4: Deixa-me super emocionado. Desde 2013 que eu fiz aqui o meu primeiro europeu, consegui aí ser duplamente vice-campeão da Europa. E agora, na última regata, considero a última regata ser campeão da Europa outra vez com esta atmosfera fantástica, com estes portugueses. Depois daquilo que eu referi e ao Presidente da Câmara aqui de Montemor-o-Velho, tentar dar alegrias a todos os portugueses e em especial também a estas pessoas aqui desta região.
3: O Centro de Alto Rendimento de Montemor-o-Velho sofreu danos irreparáveis nas cheias de janeiro. O europeu foi uma realidade depois de muito trabalho e investimento. O presidente da Federação Portuguesa de Canoagem, Ricardo Machado, fala de um dos melhores europeus de sempre.
5: É tempo de respirar um bocadinho e agradecer a todos aqueles que trabalharam para que isto fosse possível, esta organização, quer em termos institucionais ao Governo e ao município de Montemor-o-Velho, quer depois a toda uma equipa de trabalho, voluntários, staff da Federação. Mais uma vez mostramos que quando os portugueses se unem, quando estamos organizados e todos a pagar para o mesmo lado, que as coisas são possíveis e conseguimos superar as maiores adversidades.
3: Fernando Pimenta agradeceu o trabalho de todos. À Câmara Municipal de Montemor-o-Velho, o presidente José Veríssimo não escondeu a emoção deste Campeonato do Mundo ter sido uma realidade.
6: Este é um momento de glória, mas é um momento de glória. Para este momento houve muito sacrifício de toda a gente. Portanto, é um agradecimento muito especial.
3: Portugal, com 26 atletas, despede-se deste europeu com duas medalhas de ouro. Fernando Pimenta em K1, 5 mil metros, e Norberto Mourão na paracanoagem em VL2, 200 metros. A prata de Messias Batista em K1, 200 metros. O bronze de Fernando Pimenta em K1, 1000 metros. Chegou ao fim o Campeonato Europeu de Canoagem, de Paracanoagem e Masters.
1: Com Fernando Pimenta a fechar com chave de ouro, ouro em K1, 5 mil metros, em 13 anos. Foi 10 vezes ao pódio, 5 vezes ouro, 3 vezes prata, 2 vezes bronze. O Presidente da República já felicitou os canoístas portugueses pelos resultados nos campeonatos da Europa de canoagem e para canoagem, em Montemor-o-Velho. Numa nota publicada na página da Presidência, António José Seguro destaca em particular as conquistas de Norberto Mourão e de Fernando Pimenta. Vamos ao basquetebol, campeonato nacional, quarto jogo da final, Porto-Benfica. Se o Porto ganhar, fica campeão. Caso perca, terá de haver um quinto jogo. O jogo está a ser acompanhado pelo repórter Paulo Vidal, agora em direto, e está reunido.
7: Está, de facto, está prestes a terminar o segundo período desta partida. Vantagem do Porto

0: 33-29 nesta altura, mas está bastante mais equilibrado este jogo comparativamente com o que se realizou na passada sexta-feira, em que o Porto conseguiu uma vantagem final de 24 pontos. Ora, o Porto ganhou hoje o primeiro período apenas por um ponto, 18-17, com Robbie Beran, o norte-americano, a ser o melhor pontuador nesse primeiro período, com 7 pontos. Nesta altura, estamos a 2 minutos e 17 de terminar este segundo período da partida. Vantagem do Porto, 34-29, com Corey Alan Williams do Porto a ser, nesta altura, o melhor pontuador, com 9 pontos conseguidos numa partida em que assistem praticamente a totalidade. Está repleto o pavilhão Dragão Arena na Cidade Invicta. Está ao rubro esta partida que pode dar título ao Porto 10 anos depois na Liga de Basquetebol.
1: A ver, vamos. Para já o jogo está muito renhido. Recordo que o Porto já não é campeão há 10 anos, como acabou de dizer o Paulo Vidal. O Benfica é tetracampeão, vai tentar o Penta. Na Liga Europeia de Voleibol, a seleção portuguesa joga com a Letónia e Matosinhos. Portugal ganhou o primeiro set, perdeu o segundo, agora joga-se o terceiro. Bruno Malveira Marques, como é que está a decorrer este terceiro set para Portugal?
2: Ora, a caminhar já para a parte final deste terceiro set, mantém-se o equilíbrio, vantagem de um ponto para Portugal. Portugal vence por 20-19, já por duas vezes teve vantagem de 3 pontos neste terceiro set, nos parciais 6-5, 7-5 e 8-5 e também 11-10, 12-10 e 13-10. No entanto, a seleção do leste da Europa conseguiu anular essa dupla vantagem de 3 pontos e nesta altura há empate a 20 entre Portugal e Letónia. Recordo que Portugal venceu o primeiro set por 25-19, perdeu o segundo por 20-25 e neste terceiro set há nesta altura igualdade a 20.
1: A ver, vamos, como é que a coisa chega ao final. Nos Estados Unidos, no futebol, a seleção portuguesa tinha previsto hoje fazer um trabalho de adaptação às altas temperaturas na praia de Palm Beach, mas o trabalho foi abortado devido à presença de muitos curiosos que impediram o trabalho da seleção nacional previsto então para a praia. A seleção optou então por realizar o trabalho no interior da unidade hoteleira, numa zona mais reservada. Recordo que Portugal vai disputar o grupo K, tem estreia marcada para quarta-feira frente à República Democrática do Congo em Usen. Na Suíça, a polícia usou gás lacrimogéneo contra os manifestantes. São milhares, protestam em Genebra na véspera da cimeira do G7. Enviada especial da Antena 1, Rosário Salgueiro dá conta de um rastro de destruição.
3: A manifestação vai um quilómetro e meio mais à frente do local onde eu estou. Eu estou face a um veículo elétrico completamente destruído. Passei antes pelo banco do Iémen. Homens e mulheres arrancaram as placas de madeira que protegiam as vitrinas desse banco e atiraram pedras. Como os vidros são triplos, não conseguiram partir e entrar dentro do estabelecimento bancário, mas a destruição é grande e é visível. Este carro tem apenas duas rodas que se conseguem identificar, tudo o resto é uma amálgama de ferro contorcido, duas bicicletas que estavam contíguas também ficaram completamente destruídas, os bombeiros demoraram a chegar porque a praça estava repleta de manifestantes que aceleraram o passo quando estes manifestantes antifascistas anti-G7 pegaram fogo a esta viatura. A manifestação seguiu o caminho como se nada fosse e, como eu dizia, está a 1,5 km daqui desta praça, a poucos metros do Lago de Genebra.
1: Protestos contra a cimeira do G7 que começa amanhã. Esta tarde soube-se que o presidente da Ucrânia vai discutir com Donald Trump a guerra durante esta cimeira. O presidente dos Estados Unidos transmitiu também a mensagem a Vladimir Putin. Hoje estiveram ao telefone. Donald Trump considera que é vital acabar com o conflito na Ucrânia. O conselheiro do Kremlin, Yuri Ushakov, adianta que Trump está pronto para ajudar novamente nas negociações negociações de paz e diz que o presidente norte-americano afirmou ao homólogo que um acordo com o Irão está muito próximo. Israel diz que está preparado para se defender de um ataque sobre o país. Um comunicado do exército israelita garante que o país está preparado para se defender de uma eventual resposta ao ataque que Israel realizou esta manhã contra Beirute e que provocou a morte pelo menos a 3 pessoas. A Força Aérea Israelita atingiu a zona sul da capital libanesa com pelo menos 4 mísseis teleguiados. O ataque volta a pôr em dúvida o processo de paz. Donald Trump pediu o conflito entre as duas partes. Luís Peixoto.
4: O presidente dos Estados Unidos é taxativo, os ataques desta manhã em Beirute não deveriam ter acontecido. Donald Trump, que tinha apontado o dia de hoje como o dia para a assinatura de um acordo com o Irão, diz agora apenas que um entendimento está próximo, um entendimento que vai levar a paz a todos os lugares, incluindo o Líbano. Citado pelas agências de notícias, Trump diz que todas as partes do conflito devem cessar os ataques. O exército iraniano já veio prometer que os crimes de Israel no Líbano não vão ficar sem resposta, depois das tropas de Tel Aviv terem voltado a bombardear o bairro de Daieh, no sul de Beirute, provocando vários mortos. O principal negociador do Irão e presidente do Parlamento acusa os Estados Unidos de não respeitarem os compromissos. Depois deste ataque israelita no Líbano, Mohamed Ghalibaf escreve nas redes sociais que estes acontecimentos revelam falta de vontade e capacidade para honrar as promessas e que é impossível continuar um caminho sem comprometimento. Tel Aviv justifica os ataques de hoje com ataques do Hezbollah no norte de Israel.
1: Desde março, os ataques israelitas no Líbano já mataram mais de 3.700 pessoas, de acordo com as autoridades de Beirute.
5: Edição de Miguel Bastos, simultâneo RTP Antena 1 com a RTP Antena 1 Açores, RTP África e RTP Mundo. Informação disponível em noticias.rtp.pt. Agora são 6:11, está de volta à música à tarde da RTP Antena 1.
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5: Com Nelson de Freitas e Nuno Ribeiro, Não Deixa e depois os Virgem Suta.

0: Gente Bestial, Virgem Suta.
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0: Voltamos a 1987 com os Pet Shop Boys.

0: No álbum de 87, Actually, os Pet Shop Boys com Heart.
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0: Daqui a menos de 3 horas dá-se o pôr do sol. É também o pôr do sol dos vizinhos que nos traz agora à tarde. Fui a...

alcançou o sucesso mundial em 2013 com o seu single de estreia Take Me to Church, e esta canção To Sweet é da primavera de 2024, Ozier. Já cruzámos as 6:30 da tarde deste domingo, oportunidade para olhar a previsão do estado do tempo para amanhã, segunda-feira, 15 de junho. No continente é esperada alguma nebulosidade durante a manhã no litoral oeste. Conto com descida da temperatura, o vento mais forte nas terras altas e também na faixa costeira ocidental, e há possibilidade de aguaceiros e trovoada durante a tarde no interior. As máximas em previsão para amanhã são de 33 graus para Castelo Branco, Évora e Beja, 31 para Bragança, Braga e Porto Alegre, 30 para Santarém e para Setúbal, 28 para Vila Real, Lisboa e Faro, 27 para Viseu e para Coimbra, 26 para a Guarda, 25 para Leiria e Funchal, 24 para Viana do Castelo e 22 graus a máxima para Porto, Aveiro, Penhas Douradas e Ponta Delgada. Caixa de Fancanerchen a seguir, com Mal Perder e também António Variações, O Corpo é que Paga. As próximas duas para ouvir aqui nesta tarde. 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

0: das canções eternas de António Variações, O Corpo é que Paga. Estamos a 21 minutos das 7 com mais música de regresso a seguir.
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Napa e Jovem Dionísio. Amor de novo a caminho das 7 da tarde. Agora com Capital Cities, Safe and Sound, depois devia ter-te traído Bárbara Tinoco e ainda hoje Rádio Macau.

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Um dos maiores clássicos dos Rádio Macau, o Anzol. Os Rádio Macau que na segunda metade de 2026 voltam a juntar-se em palco nos Coliseus. 5 minutos para as 7 da tarde. A seguir com Sinto Muito de Inês Apenas. Última canção para esta hora.

0: como se chama a canção, Sinto Muito. Inês Apenas, antes das notícias das 7 da tarde. Para amanhã, segunda-feira, previsão da possibilidade de aguaceiros e trovoada durante a tarde no interior. Amanhã traz alguma nubosidade ao litoral oeste, vai descer a temperatura e o vento vai soprar forte nas terras altas e também na faixa costeira ocidental. Para a Madeira, há previsão de muitas nuvens, boas abertas na vertente sul, mas há a possibilidade de aguaceiros fracos e dispersos na vertente norte, assim como nas terras altas. A previsão para o arquipélago dos Açores fala em períodos de céu muito nublado com algumas abertas, chuva fraca a partir da tarde, esperada no Grupo Ocidental de Ilhas. 33 graus é a temperatura máxima prevista para Castelo Branco, Évora e Beja, 31 para Bragança, Braga e Porto Alegre, 30 para Santarém e para Setúbal, 28 para Vila Real, Lisboa e Faro, 27 para Viseu e também para Coimbra, 26 graus máxima prevista para a Guarda, 25 para Leiria e para o Funchal, 24 para Viana do Castelo, 22 graus previstos para o Porto, para Aveiro, Penhas Douradas e também para Ponta Delgada. Já a seguir, notícias, depois emissão com Herberto Quaresma e 33 rotações por minuto com Nuno Galpin. Bom resto de fim de semana.
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0: Boa tarde, são 7 horas no continente e na Madeira, 6 nos Açores. Esta hora o que está em destaque nas notícias, Miguel Bastos.
2: O dedo está no gatilho, diz o comandante militar do Irão, que garante que as forças iranianas estão prontas para atingir o coração do inimigo. A polícia usou gás lacrimogéneo contra os manifestantes que protestaram em Genebra, na Suíça, em véspera da cimeira do G7. Voleibol, Portugal soma a terceira vitória consecutiva.
0: As temperaturas a esta hora, 26 graus em Coimbra, estão 23 em Lisboa, 22 em Faro, 21 graus no Porto, no Funchal e também em Ponta Delgada. As notícias, edição de Miguel Bastos.
2: O dedo está no gatilho, diz o comandante militar do Irão, que garante que as forças iranianas estão prontas para atingir o que chama ser o coração do inimigo e que uma resposta aos ataques de Israel no Líbano está iminente. Apesar das expectativas de desenvolvimentos quanto ao acordo de paz, os ataques israelitas deste domingo, que provocaram 3 mortes em Beirute, voltaram a lançar novas dúvidas. O Irão acusa os Estados Unidos de não respeitarem os compromissos e Donald Trump reconhece que os ataques não deveriam ter acontecido. O presidente dos Estados Unidos continua, no entanto, a garantir que o acordo está próximo. A polícia usou gás lacrimogéneo contra os manifestantes que protestam em Genebra, na Suíça, em véspera da cimeira do G7, que vai ocorrer em Evian, em França. Houve confrontos diretos entre manifestantes anti-G7 e a polícia suíça, como nos dá conta a enviada especial da Antena 1, Rosário Salgueiro.
3: Há aqui uma mistura de ambientes. Se à minha frente jovens atiram pedras à polícia, estou a ver um com um capuz vermelho, com máscaras de caveira e outro sem qualquer camisa, sem qualquer proteção, vai atirando pedras à polícia. A polícia avança e atira gás lacrimogéneo, já há um caixote de lixo de plástico a arder no meio da estrada. Depois, a 2 metros, há o parque, há o resto da manifestação que conseguiu contornar o confronto entre jovens e forças de segurança e entram no parque com música, com bandeiras, com os slogans antifascistas que se ouviram por toda a cidade de Genebra ao longo da tarde. Muitos jovens vêm atrás, vêm aqui às ervas, onde neste momento até estou escondida para me proteger do gás lacrimogéneo e vêm buscar mais material de arremesso e seguem 2 metros até à estrada e voltam a atirar às forças de segurança. Estamos neste jogo do gato e do rato há mais de uma hora. A cidade está completamente bloqueada pelas forças de segurança. A polícia tenta impedir estes grupos de jovens, alguns até estão a trocar a roupa molhada pelo canhão d'água da polícia por roupa mais própria, calças de ganga, camisa, e a polícia tenta evitar que eles se introduzam na cidade, porque podem ter no interior da cidade material de arremesso, e quer-se a todo custo evitar atos de vandalismo no interior da cidade. Está tudo concentrado aqui junto ao parque, junto que agora foi possível ouvir uma rajada de gás lacrimogéneo e os tiros das balas de borracha. Uma situação que a Antena 1 vai continuar a acompanhar.
0: Ambiente tenso, reportado aqui pela enviada especial da Antena 1, Rosário Salgueiro. Manifestantes vestidos de preto, cobertos com máscaras, atiram garrafas, pedras e fogo de artifício contra a polícia, que responde com gás lacrimogéneo. A polícia estima uma participação de 20 mil manifestantes, cerca destes 600 são do chamado Black Bloc reduzido, ligado aliás a atos de desobediência civil. Os manifestantes não se têm aproximado da sede da ONU, que está fortemente protegida, principalmente com dois grandes caminhões cisterna e uma presença policial muito significativa, mas o certo é que é uma espécie de jogo do gato e do rato, como dizia a enviada especial da Antena 1, entre a polícia e os manifestantes. Cuba volta a enfrentar cortes de energia prolongados. Os cortes afetam mais de 60% do país durante o período de maior consumo, isto devido à crise energética que atravessa o sistema elétrico cubano. Em algumas zonas, os apagões ultrapassam as 22 horas diárias. De acordo com a União Elétrica de Cuba, 8 das 16 unidades termoelétricas do país, nesta altura, estão fora de serviço devido a avarias ou a trabalhos de manutenção. Além disso, dezenas de centrais de geração distribuídas estão paradas por falta de combustível, uma situação que se agravou, sobretudo, depois da intervenção americana na Venezuela no início deste ano. O secretário-geral do PCP desafia Luís Montenegro a retirar-se o pacote laboral no próximo debate quinzenal no Parlamento. Paulo Raimundo defende que só os patrões e alguns partidos da direita é que defendem as alterações que o governo quer introduzir às leis do trabalho.
4: Eu acho que um grande serviço que o Sr. Primeiro-Ministro devia fazer ao país na próxima quarta-feira, vai haver debate com o governo, Primeiro-Ministro, eu julgo que é ele que abre, inclusive, o debate, e, portanto, devia anunciar em primeira mão que vai retirar o pacote laboral e poupar o país a isto. Aí não tem jeito nenhum. Quer dizer, a única pessoa, os únicos que se defendem hoje o pacote laboral é o Sr. Primeiro-Ministro e os membros do Governo, é os senhores da Iniciativa Liberal e do CDS, é o Chega, envergonhado, mas defende, e depois são as confederações patronais. Não vai sobrar para as confederações patronais, pois não? O pacote laboral. Não vai sobrar a precariedade para os membros das confederações patronais. Não vai sobrar os sustentos de justa causa para os membros das confederações patronais. E, portanto, por isso é que eles os defendem.
0: Paulo Raimundo, secretário-geral do PCP, à margem de uma reunião do partido com micro, pequenas e médias empresas em Lisboa. O próximo debate quinzenal no Parlamento está marcado para a próxima quarta-feira. Vamos ao desporto. Liga Europeia de Basquetebol. Portugal ganhou frente à Letónia, soma a terceira vitória consecutiva e parte para as duas últimas jornadas com bons indicadores. Bruno Malveira Marques para avançar para a competição.
5: Portugal venceu a Letónia por 3-1 com os parciais 25-19, 20-25, 25-23 e 25-18. Com esta vitória, Portugal soma 9 pontos e mantém-se na corrida para passar para a próxima fase desta Liga Europeia de Voleibol em 2026. A seleção comandada pelo técnico João José despede-se assim do território português com duas vitórias. Na sexta-feira venceram Montenegro por 3-0 e hoje triunfo por 3-1 sobre a Letónia. A Liga Europeia de Voleibol prossegue já na próxima semana com os últimos dois jogos, desta vez em território azeri. Portugal vai medir forças com as congêneres da Hungria e do Azerbaijão.
0: Correu bem o jogo de hoje. Portugal vence frente à Letónia. E vamos agora ao basquetebol. Campeonato Nacional de Basquete, quarto jogo da final. Porto-Benfica tem estado renhido. Mas agora temos Paulo Vidal, agora em direto. Uma ligeira vitória, aliás, uma ligeira vantagem por parte do Futebol Clube do Porto.
6: Nesta altura, 8 pontos de vantagem para a equipa azul e branca. Estamos a pouco mais de 4 minutos do final da partida. O Porto está perto de voltar a vencer o campeonato de basquetebol 10 anos depois. Recordo que o Porto venceu os dois primeiros períodos, o primeiro por 18-17, o segundo por 19-18, chegou ao intervalo com 37-35. O Benfica entrou melhor no terceiro período, venceu por 18-22, com o resultado de 55-57. Portanto, pela primeira vez, o Benfica esteve em vantagem no jogo. Nesta altura, é o Porto que leva a melhor, com 8 pontos de vantagem, sendo que Corey Williams do Porto é o melhor marcador com 29 pontos. Aru Broussard do Benfica leva 23 pontos. Está ao rubro o pavilhão Dragão Arena, está perto o Porto então desse título de campeão. Caso o Porto vença este quarto jogo, será campeão nacional de basquetebol 10 anos depois do último triunfo da equipa do Futebol Clube Porto. Benfica é tetracampeão, tenta ainda levar a decisão para Lisboa. Quinto jogo, se acontecer na próxima quinta-feira, mas para já é o Porto que está mais perto do título de campeão nacional.
2: Isto é basquetebol e tudo pode acontecer, mas o facto é que nesta altura o Porto tem 8 pontos de vantagem. Estamos já no quarto tempo. Ouro para Pimenta, o canoísta português é campeão da Europa em K1 5.000 metros, título conquistado em Montemor-o-Velho, que fecha assim Horácio Antunes com chave de ouro.
7: Fernando Pimenta!
8: Fernando Pimenta é pentacampeão em K1 5.000 metros. O tricampeonato foi conquistado na pista onde cresceu como atleta e onde ontem venceu o bronze em K1 1.000 metros e se despediu de competições internacionais.
9: Deixa-me super emocionado. Desde 2013 que eu fiz aqui o meu primeiro europeu, consegui aí ser duplamente vice-campeão da Europa. E agora, na última regata, considero a última regata ser campeão da Europa outra vez com esta atmosfera fantástica, com estes portugueses. Depois daquilo que eu referi e ao Presidente da Câmara aqui de Montemor-o-Velho, tentar dar alegrias a todos os portugueses e em especial também a estas pessoas aqui desta região.
8: O Centro de Alto Rendimento de Montemor-o-Velho sofreu danos irreparáveis nas cheias de janeiro. O europeu foi uma realidade depois de muito trabalho e investimento. O presidente da Federação Portuguesa de Canoagem, Ricardo Machado, fala de um dos melhores europeus de sempre.
10: É tempo de respirar um bocadinho e agradecer a todos aqueles que trabalharam para que isto fosse possível, esta organização, quer em termos institucionais ao Governo e ao município de Montemor-o-Velho, quer depois a toda uma equipa de trabalho, voluntários, staff da Federação. Mais uma vez mostramos que quando os portugueses se unem, quando estamos organizados e todos a pagar para o mesmo lado, que as coisas são possíveis e conseguimos superar as maiores adversidades.
8: Fernando Pimenta agradeceu o trabalho de todos. À Câmara Municipal de Montemor-o-Velho, o presidente José Veríssimo não escondeu a emoção deste Campeonato do Mundo ter sido uma realidade.
11: Este é um momento de glória, mas é um momento de glória. Para este momento houve muito sacrifício de toda a gente. Portanto, é um agradecimento muito especial.
8: Portugal, com 26 atletas, despede-se deste europeu com duas medalhas de ouro. Fernando Pimenta em K1, 5.000 metros e Norberto Mourão na paracanoagem em VL2, 200 metros. A prata de Messias Batista em K1, 200 metros. O bronze de Fernando Pimenta em K1, 1.000 metros. Chegou ao fim o Campeonato Europeu de Canoagem, de Paracanoagem e Masters.
2: Já tinha uma de ouro, uma de prata e outra de bronze. Fechou com ouro mais uma medalha para Fernando Pimenta.
12: Miguel Bastos com as notícias na Antena 1. 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São 7 horas quase 13 minutos. A seguir, 33 rotações por minuto, com Nuno Galpin.
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13: Olá, sejam bem-vindos. Hoje, 33 rotações por minuto, vai rodar por aqui Older, álbum de George Michael, editado em 1996.

Estamos a ouvir o álbum que vincou em 1996 a maturidade criativa de George Michael, um disco criado com enorme sobriedade no desenho das formas dos arranjos que, de facto, souberam amplificar a entrega da voz única de George Michael. Este foi um episódio maior na sua discografia e é um daqueles discos capazes de saborear o apelo clássico da canção pop, porém projetada numa linguagem para gente mais crescida. Já ouvimos The Older de George Michael, Spinning the Wheel. Este já a seguir é You Have Been Loved.

Estamos para já a ouvir as canções de Older, disco de George Michael em 1996, mas agora vamos voltar um pouco mais atrás e vamos recuar até àqueles que foram os primeiros sinais do percurso a solo para a voz do Zwam, ou seja, esta é uma canção que curiosamente foi das poucas creditadas entre George Michael e Andrew Ridgeley, mas quando surgiu em disco em 1984, foi então editada como sendo o primeiro single a solo de George Michael.

recordámos aqui Careless Whisper, este foi em 1984, o primeiro single a solo de George Michael, editado ainda em tempo de vida do Wham, Wham que encenaram a sua despedida 2 anos mais tarde, ou seja, em 1986, e isso aconteceu com a edição de uma antologia, a qual chamaram The Final, e também um concerto com o mesmo nome que encenaram no estádio de Wembley. Um ano depois dessa despedida surgiu Faith, foi o álbum de estreia a solo para George Michael, um disco que se transformou sem grande surpresa num fenómeno de popularidade com expressão global e que foi acompanhado por uma extensa digressão que correu pelo mundo fora. Mas mesmo assim, entre as faixas deste primeiro álbum a solo de George Michael, já ali havia alguns sinais de mudança, como este. 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

Ouvimos Kissing a Fool, uma das canções do alinhamento de Faith que de facto já indiciavam sinais de mudança num futuro próximo para George Michael. E agora vamos avançar 3 anos. Isto porque 3 anos depois de Faith, George Michael sentiu que era chegada a altura de mudar o jogo, e isso aconteceu de facto em 1990 com Listen Without Prejudice Volume 1. Ora, este título, esse lançava desde logo todo um programa de significados que depois a música e também estratégias de edição acabariam por justificar. Mas não era só na música que o jogo mudava. Ora, contra o que era o seu hábito até então, o cantor resolveu ser firme na expressão da imagem, ou seja, sublinhando a ideia que era chegada a hora de ouvir e não de ver, recusou surgir nos telediscos promocionais e na própria capa do disco. Quanto ao disco, esse soava assim.

Estamos agora a ouvir Listen Without Prejudice Volume 1 de 1990 e escutamos aqui uma versão de um original de Stevie Wonder. Este era They Won't Go Where I Go. Esperava-se, naturalmente, e dado o título, Listen Without Prejudice Volume 1, que poderia haver um eventual segundo volume, mas a vida privada de George Michael, essa acabou por afastá-lo por algum tempo da vontade de criar nova música. Em 1991, ou seja, um ano depois deste Listen Without Prejudice Volume 1, George Michael conheceu no Rio de Janeiro Anselmo Felepa, com quem viveu até que a morte o levou em 1993, durante um tratamento que tentava então contrariar o avanço da doença com que lutava, isto porque tinha testado positivo ao VIH em 1992. Ora, o vazio deixado pela morte de Anselmo, esse levou George Michael quase ao silêncio. Mas, ao mesmo tempo, a própria batalha legal que George Michael então travou contra a sua editora, ou seja, a editora para a qual gravava desde os tempos do Zwam, esse agudizou ainda mais o silêncio. O músico e a editora acabaram por alcançar um acordo, acabando até por entrar em cena um relacionamento com a recentemente criada DreamWorks nos Estados Unidos, cabendo à Virgin a edição dos discos de George Michael pelo mundo fora. E então, o primeiro single que logo surgiu depois deste novo acordo assinado não era senão um eco da memória de Anselmo.

Esta foi uma canção revelada em 1994, em Berlim, e mesmo em frente às portas de Brandemburgo, mas que foi editada finalmente como single apenas em janeiro de 1996. Estávamos a ouvir Like Jesus to a Child, uma canção que então confirmou primeiros sinais de um novo caminho que parecia aprofundar ainda mais aquela inflexão de rumo que tinha sido assinada no tal disco de 1990, o tal Para Ouvir Sem Preconceito, o volume 1. A presença de referências cotadas entre o jazz e ecos da música do Brasil, essa de facto iluminou então a criação de um novo álbum, ao qual George Michael chamou Older, um álbum que então surgiu e que assinalou uma presença ainda mais evidente de cordas, mas também de metais nos arranjos das canções, assim como contou com a contribuição de guitarras acústicas. Ora, sem surpresa, e dado este cocktail de instrumentos, um concerto para a série Unplugged da MTV, esse chegou muito pouco depois da edição do álbum.

Estamos aqui a ouvir um dos momentos do MTV Unplugged de George Michael. Foi gravado no 3000 Studio em Londres a 11 de outubro de 1996. Bom, e se me é permitido uma nota pessoal, eu estava lá na plateia naquele dia a ouvir estas canções e uma delas foi este I Can't Make You Love Me, a versão do original de Bonnie Raitt. E agora, voltando a referências da música do Brasil que de facto atravessam o momento da criação de Older, vamos ficar com um dueto de George Michael com Astrud Gilberto ao som de Desafinado.

Esta que agora ouvimos foi a contribuição de George Michael e também de Astro Gilberto para o alinhamento de Red Hot in Rio, um volume lançado pela Red Hot Organization em 1996, ou seja, o mesmo ano de Older. E agora, e a fechar esta edição de hoje a 33 rotações por minuto em que Older de George Michael está no centro das nossas atenções, vamos ficar com Fast Love. Este foi o segundo single estreia deste álbum e era uma canção que mostrava novos sinais de um velho relacionamento de George Michael com esta ideia de trazer para a sua música pop velhas escolas da música de dança que tinham nascido do outro lado do Atlântico, no fundo, algo que sempre acompanhou o percurso de George Michael desde os dias do Wham. Vamos ouvir então Fast Love. Para todos, boa noite. Até de hoje, 8 dias.

0: 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Oito horas no continente e na Madeira, sete nos Açores. Nas notícias.
1: Não vai ficar sem resposta. O comandante militar do Irão promete uma retaliação rápida ao ataque de hoje de Israel contra o Líbano. Algumas ruas da cidade de Genebra, transformadas em autêntico campo de batalha entre a polícia e os manifestantes que protestam contra a cimeira dos sete países mais ricos do mundo. 10 anos depois, o Porto é campeão nacional de basquetebol. Bateu hoje o Benfica no quarto jogo do play-off.
0: Esta hora, Ponta Delgada e o Funchal com 20 graus. Estão 21 no Porto, 22 em Faro, estão 23 em Coimbra, estão 24 graus a esta hora em Lisboa. Notícias na Antena 1, a edição das 8 é de Alexandre David.
1: O Irão promete que tem tudo pronto para responder ao ataque mais recente de Israel contra o Líbano. O comandante militar do Irão diz mesmo que tem o dedo no gatilho, apesar das expectativas de desenvolvimentos no acordo de paz. Os ataques israelitas deste domingo, que provocaram 3 mortos em Beirute, voltaram a lançar várias dúvidas. O Irão acusa os Estados Unidos de não respeitar os compromissos e Donald Trump reconhece que os ataques não deveriam ter acontecido. O presidente dos Estados Unidos continua, no entanto, a garantir que o acordo ainda pode ser assinado durante este domingo. Este tem sido um dia de grande agitação nas ruas de Genebra, na véspera da cimeira dos 7 países mais ricos do mundo, para enfrentar os milhares de manifestantes. A polícia chegou a usar gás lacrimogéneo. Houve mesmo confrontos diretos junto da sede das Nações Unidas, confrontos e sinais de destruição seguidos por Rosário Salgueiro, enviada da Antena 1 a Genebra.
2: Há aqui uma mistura de ambientes. Se à minha frente jovens atiram pedras à polícia, estou a ver um com um capuz vermelho, com máscaras de caveira e outro sem qualquer camisa, sem qualquer proteção, vai atirando pedras à polícia. A polícia avança e atira gás lacrimogéneo, já há um caixote de lixo de plástico a arder no meio da estrada. Depois, a 2 metros, há o parque, há o resto da manifestação que conseguiu contornar o confronto entre jovens e forças de segurança e entram no parque com música, com bandeiras, com os slogans antifascistas que se ouviram por toda a cidade de Genebra ao longo da tarde.
1: A reportagem de Rosário Salgueiro, enviada da Antena 1 a Genebra, a contar o que aconteceu durante a tarde nas ruas de Genebra, com milhares de manifestantes a protestar contra a cimeira que acontece amanhã dos 7 países mais ricos do mundo. O PCP ainda acredita e o secretário-geral dos comunistas portugueses pede ao primeiro-ministro para pura e simplesmente retirar a proposta do pacote laboral no próximo debate quinzenal no Parlamento. Paulo Raimundo diz que a proposta do governo não tem jeito nenhum.
3: Eu acho que um grande serviço que o senhor primeiro-ministro deve fazer ao país na próxima quarta-feira, vai haver debate com o governo, primeiro-ministro, eu julgo que é ele que abre inclusive o debate, e portanto devia anunciar em primeira mão que vai retirar o pacote laboral e poupar o país a isto. Aí não tem jeito nenhum, quer dizer, a única pessoa, os únicos que se defendem hoje o pacote laboral é o senhor primeiro-ministro e os membros do governo, é os senhores da Iniciativa Liberal e do CDS, é o Chega, envergonhado, mas defende, e depois são as confederações patronais. Não vai sobrar para as confederações patronais, pois não? O pacote laboral. Não vai sobrar a precariedade para os membros das confederações patronais. Não vai sobrar os sustentos de justa causa para os membros das confederações patronais. E, portanto, por isso é que eles os defendem.
1: Paulo Raimundo, secretário-geral do PCP, à margem de uma reunião do partido com micro, pequenas e médias empresas em Lisboa. Os jovens portugueses estão entre os mais qualificados da Europa, mas as desigualdades ainda persistem. Uma dessas fronteiras é a continuidade dos estudos universitários. O desafio é a continuidade desses estudos com o mestrado, que faz parte de uma seleção para o mercado de trabalho. É um estudo da Fundação Belmiro Azevedo, um balanço anual da educação Educação 2026, numa altura em que nem todas as vagas para o ensino superior foram preenchidas em Portugal. Cristina Borges.
4: Pela primeira vez em 10 anos, os estudantes portugueses não preencheram todas as vagas do Concurso Nacional de Acesso ao Ensino Superior. Para Hugo Figueiredo, coordenador das conclusões do Balanço Anual da Educação 2026 da Fundação Belmir de Azevedo, existem três razões.
5: Explica-se por esses três motivos, ou seja, um primeiro motivo é a questão demográfica e depois há dois fatores importantes que têm sobretudo a ver com a conclusão do ensino secundário, e essa desceu também, mas a principal explicação até é na parte dos alunos que vêm dos cursos profissionais.
4: Em 2024, 43% dos jovens entre os 23 e os 27 anos completaram o ensino superior. Os jovens portugueses estão mais qualificados do que os seus colegas europeus e o mercado de trabalho favorece quem tem um mestrado.
5: O mercado de trabalho parece também ser cada vez mais seletivo e parece estar a associar perfis mais complexos, ou seja, tarefas mais complexas, normalmente entre os jovens, atribui sobretudo aos mestres tarefas mais complexas e perfis mais complexos.
4: O número de alunos estrangeiros no país, entre 2014 e 2023, aumentou 283%.
5: No ensino básico, por exemplo, os alunos de nacionalidade estrangeira já são perto de 15% dos alunos.
4: O grosso destes alunos estão no Algarve, Lisboa e Setúbal. 47% destes estudantes são de nacionalidade brasileira, seguem-se os PALOP, depois a Índia, o Nepal, o Bangladesh, o Paquistão e a Ucrânia.
1: Ainda segundo este estudo, entre 2023 e 2024, cerca de um em cada sete alunos tinha nacionalidade estrangeira. Não vai ser necessário esperar pelo quinto jogo. O Futebol Clube do Porto sagrou-se hoje campeão nacional de basquetebol ao bater o Benfica no quarto jogo do play-off por 75-71. Uma partida que foi seguida pelo repórter Paulo Vidal.
6: 10 anos depois, o Porto volta a ser campeão nacional de basquetebol. No quarto jogo, a equipa azul e branca voltou a derrotar o Benfica com um total de 75-71. O Porto venceu os dois primeiros períodos, chegou ao intervalo com uma vantagem de 2 pontos, 37-35. O Benfica reagiu no terceiro período, chegou a estar a vencer por 57-55, mas o Porto foi melhor novamente no quarto e derradeiro período, vencendo com uma diferença de 4 pontos, 75-71. O Porto volta 10 anos depois a erguer o troféu. A última vitória tinha sido em 2015-2016, na altura os Dragões orientados por Moncho López. O Benfica procurava o pentacampeonato, perde esta tarde no Dragão Arena e o Porto é então o novo campeão nacional de basquetebol. Destaque para Corey Williams do Porto, o melhor marcador com 31 pontos. Aro Brossard do Benfica fez 25 pontos neste quarto jogo que consagrou o Porto campeão nacional de basquetebol.
1: 10 anos depois, o Porto campeão nacional de basquetebol. No Mundial de Futebol, a Alemanha entrou com uma goleada. Bateu esta tarde a seleção estreante do Curaçao por 7-1. Daqui a pouco menos de uma hora começa o Países Baixos, Japão.
0: Alexandre David, as notícias na Antena 1 com simultâneo. 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
0: São 8 horas 10 minutos, a continuação de um bom domingo, a seguir Mesa para Dois. Edgar Canelas convida Luís de Matos.

0: Luís de Matos, bem-vindo à magia da rádio.
1: É verdade.
0: Olá, é um prazer estar aqui contigo. Sabes que eu costumo dizer aqui, brincar um bocadinho com uma expressão que se utiliza, que é uma imagem vale por mil palavras. Eu costumo aqui pôr a frase ao contrário, não sei se vais concordar ou não, e dizer que aqui na rádio uma palavra vale mais do que mil imagens, às vezes.
1: Absolutamente, não, mas essa é a magia da rádio, não é?
0: Exatamente.
1: Esse é o lado mais bonito que tem, o facto de literalmente estarmos a falar, em muitos casos, ao ouvido das pessoas, e por isso há essa intimidade próxima de um contacto direto e de uma linguagem muito próxima, que é uma das coisas mais fascinantes na rádio, não é?
0: E jogamos com a imaginação dos ouvintes, porque, por exemplo, nesta altura eles imaginam que nós estamos aqui a conversar olhos nos olhos e tu estás em Coimbra, na Antena 1 em Coimbra, e eu estou na Antena 1 em Faro.
1: É verdade, e no entanto parece que estamos mesmo aqui assim ao lado.
0: É verdade, é a chamada magia da rádio. Olha, já criaste alguma ilusão em rádio? Só
1: já,
0: com palavra?
1: Já, sim, senhor.
0: Não me lembro o que é que foi. O que
1: pronto,
0: é que fizeste?
1: Há muitos anos, foi em 1995.
0: Uau!
1: Em 1995, na altura com a Rádio Comercial, eu tinha proposto ao Jorge Pego, já por lá andava o Pedro Ribeiro, mas não como diretor.
0: Sim.
1: E a Margarida Pinto Correia, é nessa fase da Rádio Comercial. E eu estava a estrear um espetáculo em Coimbra, no Teatro Académico de Gil Vicente, e tinha a ideia de procurar fazer um número interativo envolvendo as pessoas que estavam no teatro, as pessoas que naquele momento escutavam a rádio e ainda pessoas que estivessem em casa ou em qualquer parte, dentro de um carro, em qualquer sítio. E fazer com que a magia extravasasse o espaço físico do teatro e as quatro paredes que o determinam, que determinam aquele espaço, através dessa interatividade, usando telefone e rádio. Então, basicamente, o que acontecia era, eu tinha um subscrito com uma previsão de uma palavra, tinha um conjunto de jornais desse dia e estava a fazer isso no Teatro Académico de Gil Vicente aqui em Coimbra, como nesse momento, nesse número, também acompanhavam em áudio os ouvintes da Rádio Comercial e o público tinha a função de garantir que eu fazia aquilo que alguém que ligasse para a rádio e que era colocada em direto na rádio e dentro do teatro em Coimbra, isto parece muito complexo, mas
0: sim, estamos, mas
1: a falar,
0: perceber,
1: estamos a falar isto há 30 anos,
0: exato,
1: não é? Portanto, onde as palavras interatividade e outras que tais não faziam parte do nosso léxico. Mas, concluindo, o que acontecia? Um qualquer espectador que estava dentro de um carro em Faro, como tu estás agora, ou que estava em casa no Porto, ligava para a rádio, entrava em direto e todas as pessoas ouviam que estavam a sintonizar a rádio, mas também entrava em direto e ouvia-se na sala de Gil Vicente. Eu perguntava à pessoa, tinha vários jornais, ela que escolhesse um, e ela dizia o nome e eu escolhia. E o público, se eu estivesse a fazer aquilo que a pessoa que estava em casa determinava que estivesse a acontecer num teatro em Coimbra, batiam palmas uma vez.
0: Sim,
1: faziam isto.
0: Para confirmar que estavas,
1: não estavas
0: a fazer batata.
1: Se eu não, exatamente, se eu não seguisse as regras daquilo que era determinado e escolhido pelo ouvinte à distância, eles batiam incessantemente. Ok? E portanto, eu a princípio, além de explicar isto, de facto não segui uma ou duas vezes a fingir a regra para que as pessoas percebessem que o público estava a ser honesto. A partir daí havia uma série de seleções de jornais, de páginas, de bocados, de rasgantes, até que acabava num pedacinho, tinha meia dúzia de palavras, o espectador em casa dizia: eu quero aquela, quero a palavra hereditário. Ok, muito bem. Abri o envelope e estava lá escrita a palavra hereditário. Mas era, além do truque em si, além da ilusão, além da inexplicabilidade que podia estar subjacente a esta performance, fundamentalmente o meu objetivo era como é que se cria uma coisa super interativa, em direto, em que literalmente não só temos a participar as pessoas que estão no Teatro Académico de Vicente em Coimbra, mas também os milhões de pessoas que estarão sintonizados na rádio e outros milhões que estarão em casa.
0: Intrigadíssimo. Podem telefonar.
1: Exatamente.
0: Isso foi um grande

0: feita.
1: Conta lá o que é que se passa aqui com esta opção.
0: Bom, passa-se que eu gosto muito de leitão à beirada. Eu gosto muito de várias coisas. Gosto muito, por exemplo, de caril de gambas. Gosto muito. Uhum. Aliás, eu acho que gosto de tudo. Não sou assim provavelmente muito... Não sou muito fã de borrego, talvez. Mas...
1: chanfana. É
0: assim. Chanfana também não...
1: Mais ou menos. Pronto, já percebi.
0: E como é que é aquela... como é que é aquela outra coisa que toda a gente gosta muito, que há aqui, muito, muito...
1: Carne ou peixe?
0: Não, peixe. Peixe.
1: Lampreia?
0: Lampreia. Também não sou muito fã de lampreia, mas bem. Compenso tudo isso gostando redobradamente de leitão à beirada. Pronto.
1: Isso para ti é uma refeição, pode ser um jantar. O leitão, obviamente, com os acompanhamentos tradicionais.
0: É uma refeição,
1: não é?
0: Que pode acontecer. Sim, com tudo. Com laranja, com alface, laranja. Com batatas fritas, com pão, com sarmentinho, com essas coisas todas. Bom. Mas pode acontecer, é uma refeição que eu facilmente tomaria ao pequeno almoço, ao lanche, ao jantar ou à ceia. Em qualquer parte, em qualquer momento do dia, eu estaria disposto para comer leitão à beirada.
1: Para desespero do teu médico, por exemplo, da tua médica de família.
0: Não, porque ele não sabe.
1: Ah,
0: não,
1: pronto, digo. Segredo. As coisas que nós fazemos.
0: Como não lhe digo, não há essa possibilidade.
1: Muito
0: que
1: bem.
0: Ouça esta conversa.
1: Muito bem. Então ficamos aqui com este prato de referência. Já fizeste magia, já agora, há pouco estava a perguntar. Com a rádio, já fizeste magia com comida? Ainda não?
0: Olha, fiz precisamente na Meta dos Leitões uma vez para um programa que fiz para a RTP em que nós fazíamos uns exteriores e então eu falei com o Sr. Sarmento e fizemos nos fornos da Meta dos Leitões.
1: Sim.
0: Então ele escolhia uma carta, baralhava, assinava, punha, as cartas tinham todas um buraco central, embrulhava-se num papel, punha-se no mesmo espeto
1: do
0: em que vão os leitões, ele próprio levava o espeto lá dentro, ardia tudo, ardiam as cartas, menos uma única carta que continuava espetada no espeto, que era a carta que ele tinha
1: assinado. Sim, no truque, sim. Mas exatamente. Propriamente com comida, enfim, eu sei que, por exemplo, água ou líquidos entram em muitos números de magia, mas...
0: Sim, mas não. Comida é para comer, não se brinca com a comida.
1: Tem uma magia própria, mas não
0: exatamente.
1: É para fazer espetáculo. Muito bem. Luís Manuel Curcialeiro, nome curiosíssimo, Godinho de Matos. Nasceste em Lourenço Marques. Vieste lá com 5 anos com os teus pais para Portugal, rumaste aí a ancião. É mesmo ancião onde estás agora, não é? Continua?
0: Sim, onde eu vivo em Coimbra desde os 15 anos, mas por essa idade, antes do 25 de Abril, portanto eu tinha 4 anos para aí, assim, e então o meu pai era de Chão de Coça, a minha mãe era da Comieira e nós, na nossa condição de retornados, fomos viver para o Conselho de Ancião.
1: De Ancião, muito bem.
0: E meus pais ainda lá estão hoje em dia, não é?
1: E continua a ser aí essa zona toda.
0: É, e foi onde nós construímos o Estúdio 33 e onde trabalho diariamente com a equipa que me acompanha. Uhum. Assim.
1: Voltaste a Moçambique, até particularmente, com um dos teus espetáculos?
0: Já voltei com espetáculos, já voltei em ações da Cruz Vermelha, já. Sim, 3 ou 4 vezes, sempre muito bem recebido e sempre muito especial, porque consigo ver, enfim, não exatamente na mesma condição, às vezes o que resta de imagens ou de edifícios ou de paisagens ou jardins que eu reconheço das fotografias de miúdo, dos filmes que o meu pai fazia, e portanto é muito interessante. E sempre fui muito bem recebido também, eu acredito que mais até do que seja pelo facto das pessoas saberem que eu nasci lá, mas era sobretudo pelo facto de lá a população local acompanhar as emissões da RTP e portanto acompanhou a minha carreira e acompanhou também, está ciente do orgulho com que eu sempre refiro que lá nasci e por isso recebem-me em conformidade com essa consideração.
1: Muito bem. Eu podia estar agora aqui a conversar com um empresário agrícola com um engenheiro agrónomo, sei lá, mas não sei que porque artes mágicas.
0: Mas não veio.
1: Não sei o que é que aconteceu. Conta lá, o que é que aconteceu?
0: Olha, para te, aconteceu,
1: tu
0: assim,
1: fizeste um bacharelato, não vem aí da Escola Superior Agrícola de.
0: Sim,
1: mas alguns houve uma,
0: sim,
1: uma espécie de it's a kind of magic, ou não?
0: Foi mais ou menos. Aquilo, tudo tem a ver um bocadinho com Coimbra, que é, eu quando vim estudar para Coimbra com 15 anos e viver só

0: sozinho, entre aspas, viver com outros colegas, irmãos entre si, e vim estudar para a Dona Maria, e apaixonei-me pela cidade, porque enquanto filho único, obviamente, pais professores, muito protegido, e por isso foi uma libertação imensa ser eu e a cidade. Era uma coisa que eu nunca tinha tido, eu estava sempre com os meus pais e tinha 14, 15 anos, 15 anos. E portanto, ter vindo para Coimbra foi incrível, porque eu cresci com a cidade viu-me crescer, eu cresci com ela, passei de miúdo a menos miúdo nesta interação meio solitária, meio acompanhada com esta cidade. E portanto, fiz o meu 10º, 12º, e quando tocou a escolher os caminhos para o ensino superior, havia coisas que eu gostava claramente, como farmácia, biologia, química, mas a minha preocupação era: Eu só vou colocar opções que me permitam continuar a viver em Coimbra. Porque era aqui que eu tinha encontrado, nesses 3 anos antes de entrar na universidade, que eu tinha encontrado um espaço que amava acima de tudo e
1: sentiste
0: que
1: já em
0: incrível.
1: Casa.
0: Pronto. E assim fiz. E portanto, na minha lista de preferências estava também a Escola Superior Agrária de Coimbra, por causa da botânica, da biologia e tal. Depois entrei, concluí o primeiro ano a seguir pude mudar para farmácia, mas já não quis, porque entretanto também me apaixonei para a Escola Superior Agrária de Coimbra. Lá concluí a minha formação, no final fiz um trabalho de final de curso em micropropagação in vitro, cultura de embriões de Strelitzia regina, que é aquela flor que as pessoas conhecem como ave do paraíso, e fui convidado a integrar o corpo docente e fiquei no conselho de coordenação de um novo curso, que é a engenharia agropecuária, que entretanto começava por essa altura, e lá fiquei durante ainda 2 anos, já a receber o meu ordenado pelo Ministério da Educação. Ao mesmo tempo, fui a fazendo espetáculos e programas de televisão mesmo, já quando estava a estudar ainda. E houve uma altura que eu tive que escolher, já não há tempo para mais, porque eu gosto destas duas coisas.
1: Exato.
0: Então,
1: esse primeiro momento, o que é que te... Como é que te encontras com a magia, o ilusionismo?
0: Ah, não, isso,
1: por brincadeira?
0: Surge desde os meus 8, 9 anos de idade.
1: Sim, alguém te ofereceu, um kit daqueles...
0: Não. Então... Era precisamente em Chão de Coce, em que nós vivíamos na altura. Eu vivia lá com os meus pais, tinha 8 anos ou 9 para aí, e havia um grupo de teatro e variedades, se chamava Amanhecer, e onde que eu fazia parte, e tocava viola, e cantava, e declamava, e fazia teatro, e todos fazíamos tudo, mas havia um de nós, que era o Serafim Afonso, que tinha um talento que mais ninguém tinha naquele grupo, éramos para aí 40 pessoas. E havia sempre um momento de ilusionismo que era o Serafim que apresentava. E foi aí que eu passei a adorar esta área. E foi ele que me emprestou os primeiros livros, e foi aí que começou, sempre como hobby, que foi se tornando cada vez mais sério, ocupando cada vez mais espaço, até que um dia determinou que eu escolhesse
1: dedicar-me
0: o tempo em todo para
1: muito
0: aqui.
1: Muito bem. Eu vi uma nota que apresentaste a tua primeira ilusão aos 11 anos. Viste, escrito exatamente assim. Fiquei curioso. Foi que é a primeira apresentação
0: não era grande
1: pública.
0: Coisa. Não é grande coisa.
1: Ia perguntar-te exatamente o que é que fizeste.
0: Não é grande coisa. Mas sei exatamente o que é que fiz. Foi numa festa de Natal já do ciclo. E então havia, imagina, um dado que viajava de dentro de uma caixa para uma cartola que estava para aí a 5 metros de distância, e depois de aparecer lá, voltava a viajar para a caixa de onde tinha partido. Era incrível na altura.
1: Muito bem, fizeste sucesso, não é?
0: Mas é bom que não existisse YouTube ainda na altura, é bom essas coisas todas.
1: Preferes que fique só na tua memória de quem
0: viu
1: na altura.
0: Exato.
1: Luís, já voltamos à conversa. Primeira escolha que trouxeste para aqui é um pequeno, grande momento de música, não chega a 2 minutos. Ecos de uma asa que voa, está no CD Momento, do Pedro Abrunhosa. Conta-nos lá esta escolha.
0: Olha, eu tenho a sorte de poder considerar amigo uma das pessoas, um dos artistas, um dos criadores, dos poetas que mais admiro, que é o Pedro Abrunhosa. Eu acho que ele é genialmente talentoso, acho que é uma figura de referência, e que o será para sempre, e que tem peças geniais. Essa é uma delas, seguramente. Eu conheço o Pedro desde os tempos da Cool Jazz Jazz Orchestra, quando ambos nos cruzávamos a fazer o Natal dos Hospitais na RTP, final dos anos 80, e ao longo dos anos fomos nos cruzando sempre com uma enorme generosidade da parte dele e com um orgulho imenso que eu tenho em poder ligar-lhe e falar de coisas, ou encontrar-nos, ou em plena pandemia ligar-lhe a dizer: olha, tive aqui esta ideia, quer fazer espetáculos em modo drive-in, queres? Ele: sim, ok, para a semana, vamos embora, e coisas deste género. E portanto há uma admiração pessoal e profissional muito grande. E esta música é uma música, inclusive, que para a qual eu já escrevi algumas ilusões e já as apresentei usando precisamente esta banda sonora.
1: Muito bem, ecos de uma asa que voa.

0: Primeira escolha musical do Luís de Matos, aqui na conversa hoje, na Antena 1, nesta mesa para dois, ou através da internet, Ecos de uma Asa que Voa, de Pedro Abrunhosa. Luís de Matos, o que é que preferes? O que é que tu fazes? Magia, ilusionismo, ilusão, outra coisa qualquer, tudo isto junto?
1: Eu tenho uma opinião sobre isso, ainda que as pessoas podem dizer que eu faço aquilo que elas quiserem que dizer. Nenhuma delas me ofende. Eu tenho só uma lógica um bocadinho mais metódica para usar essas várias palavras, porque fui obrigado a pensar sobre elas e também porque revelam realidades diferentes. Então, aquilo que muitas vezes se confunde como truque, ilusão e magia, para mim são coisas diferentes. Então, vejamos, para mim truque são os instrumentos, são os métodos, é o facto de usar um fio fininho, é o facto de usar um espelho, é o facto de haver uma caixa que tem um fundo falso, é o facto de usar produtos químicos sem que as pessoas saibam. Isso é o truque. É como os instrumentos para os músicos, ou é como a tela e as tintas e os pincéis para os pintores. Isso é o truque. A ilusão é aquilo que nós podemos conceber e criar na solidão do nosso espaço criativo, no nosso estúdio, no nosso, em casa, onde quer que seja. Mas não deixa de ser uma ilusão, como uma música quando é criada, composta, ou como um quadro quando é pintado, antes de ser exposto, também só existe para o artista. E portanto a ilusão é importante que funcione, passa ao nosso consubstancia a nossa criatividade, passa ao nosso teste de, o nosso controle rigoroso de qualidade, se nos identificamos ou não, todas essas coisas. E depois há um outro momento em que essa criação é partilhada com o público em geral, e é ao público em geral que é dada a possibilidade de participando, assistindo a essa ilusão, de converter aquele momento vivido num momento verdadeiramente mágico e inexplicável. Ora, o que eu gostava que todas as minhas criações acabassem por ser eram momentos mágicos para os espectadores. Portanto, o que eu gostava de ser profissionalmente era mágico, um bocadinho mais, na minha opinião, do que simples e ilusionista.
0: Percebo isso.
1: Mas não me ofendo, podem chamar o que quiserem.
0: percebo isso. E como é que se cria, como é que se criam truques que sejam novos truques, ou ilusões que sejam novos? Cada vez há mais a magia e cresceu muito, diversificou-se muito, há novas tecnologias até que vos apoiam muito, não é? A concorrência torna tudo cada vez mais difícil à medida que um mágico vai querendo construir a sua personalidade como mágico.
1: Eu acho que não. Porque,
0: não?
1: Acho que não. Acho que não torna mais difícil, desde que o mágico faça o esforço por manter a sua contemporaneidade. E, portanto,
0: sim,
1: aquilo que qualquer artista pode e deve fazer é olhar para tudo aquilo que o rodeia e perceber de que maneira é que esses elementos, esses factos, esses sentimentos, essas opiniões, essas inspirações, podem ser reinterpretadas à luz daquilo que cada um sabe fazer, ou magia, ou música, ou escrita, ou dança, ou pintura. E, portanto, esse lado contemporâneo está, por definição, presente nas criações. Este é um aspecto. Depois, se quisermos ver metodologicamente como é que de facto se faz uma nova composição, uma nova criação, bom, ela pode surgir de dois lados. Pode surgir ou pelo desejo de fazer acontecer esta sequência de eventos específica, perdão, em que queríamos que isto mudasse de cor, isto levitasse, isto se transformasse e escrevesse o que quer que seja, não importa qual é que é a inexplicabilidade que nós entendemos que era interessante que se manifestasse com aquele subtexto, ou com aquela intenção, ou para criar aquela emoção, não importa. E a seguir vamos à procura de metodologias que permitam tal fazer. Pronto, este é um caminho,
0: sim,
1: que é o mais interessante. Outro caminho é, muitas das vezes, fruto de uma curiosidade natural que tanto a minha equipa como eu temos, é estarmos permanentemente atentos a tudo e perceber que, muitas das vezes, desenvolvimentos numa área tecnológica, ou nas telecomunicações, ou nas impressoras, ou nas técnicas de trabalhar o ferro, ou o que quer que seja, perceber que... se nós descontextualizarmos isto,
0: sim,
1: pintarmos isto tudo de amarelo, como se fosse uma mesa, e pusermos assim, virado para ali, isto poderia ajudar a criar a ilusão de que Portanto, muitas vezes essa ilusão surge da oportunidade que nos dá esse visionar, o descontextualizar do método e com ele conseguir alguma coisa que seja surpreendente.
0: Uhum.
1: Ou a parte mais bonita, que é quando é consequência de uma inquietude, de um sentimento ou de uma vontade.
0: Isso é muito interessante. Luís de Matos, próxima escolha musical. Vais para uhum. outro momento de criação portuguesa. Um disco belíssimo,
1: é
0: que me acompanhou também. Foi na altura assim, uma espécie de surpresa até, não é? Continuamos no campo da música instrumental. Aqui, uhum. neste caso deste tema e deste disco e deste álbum, apresenta lá.
1: Exatamente. Pronto, eu sou profundo fã do António Pinho Vargas, e esta música que se chama Tom Waits é uma música que me acompanha há mais de 30 anos. Há mais de 30 anos. Porque é uma música que eu, quando ouvi, senti imediatamente, visualizei o que é que eu gostava de fazer acontecer ao som daquela música. E é uma ilusão a que eu chamo tripla fantasia, que envolve apenas 4 cartas e que todos os tempos, todo o respirar, todos os batimentos dessa ilusão são absolutamente sincopados com esta música do António Pinho Vargas. Ele sabe que eu a uso, eu refiro sempre. Aliás, há uns anos estive um mês no West End a fazer um espetáculo, e havia um momento que eu falava precisamente que ia utilizar esta música de um Portuguese composer chamado António Pinho Vargas, e depois fazia a tal ilusão. Pronto, vamos ouvir. Chama-se Tom Waits,
0: de um álbum que tem um nome muito bonito, As Folhas Novas Mudam de Cor. Tom Waits é o nome deste tema, António Pinho Vargas.

0: António Pinho Vargas, aqui no meio da nossa conversa. Hoje estou aqui à conversa, uma conversa mágica sobre magia e ilusões, com o Luís de Matos. Luís, o que é que sentiste na altura, quando começaste voltando lá mais atrás, começaste a fazer magia, encará-la de uma forma profissional? Sentiste um bocadinho que estavas num país, se calhar, pequeno para te permitir voar? Foi difícil o início, por estares a fazer magia já com bastante qualidade aqui em Portugal?
1: Agora já não sentes isso porque já tens o mundo ao teu dispor. Eu acho que é sempre o homem e as suas circunstâncias, e portanto eu acho que se eu tivesse nascido na América, se calhar trabalhava numa cadeia de fast food e gostava de heavy metal. Pronto. Eu acho que não podemos descontextualizar aquilo que são um conjunto de fatores externos que de alguma forma vão condicionando as nossas opções, e acabamos por nos encontrar com coisas que depois se tornam muito sérias, como é o caso da magia na minha vida, que se confunde com ela, não tem nada essa lógica de se eu fosse noutro país já tinha feito isto e aquilo. Não. Até acho que se calhar fazia coisas menos interessantes. Mas o que eu senti foi que, quando eu comecei, não foi tentar abrir uma porta, porque não havia porta para a magia. A magia nunca tinha estado no prime time do primeiro canal de televisão, não é? A magia não existia na televisão. Existia para as criancinhas ao domingo de manhã, misturada com um circo mau. E foi isso que eu encontrei. E, portanto, eu não tive que abrir portas. Eu tive é que partir paredes, instalar uma ombreira e depois pôr lá uma porta com dobradiças para poder entrar e sair, e deixar que ela ficasse operacional para que outros a seguir também pudessem entrar e sair. E, desde logo, o meu objetivo em tudo aquilo que eu fiz até hoje na minha vida é um objetivo duplo, que eles são sinérgicos e sobrepõem-se, mas o que eu sempre procurei fazer foi coisas que, por um lado, fossem interessantes para o meu percurso artístico, interessantes para a minha motivação, para a minha inspiração, para manter o entusiasmo e, portanto, fazer sempre mais e melhor, por um lado, mas também fazê-lo de tal maneira que pudesse criar precedentes para aqueles que se seguirem.
0: Sim, abrir portas, abrir espaços.
1: Pronto. Exato. Ou seja, se de hoje à amanhã voltar a existir um programa de televisão de um qualquer outro mágico que chegue ao prime time de uma televisão, ótimo, mas se calhar isso também foi porque já alguém antes tinha conseguido isso, e pode ser um bocadinho mais fácil, pode acontecer de novo. Ou que um dia, se calhar, um qualquer teatro nacional vai programar um espetáculo de magia na sua agenda. Ora, eu acredito que, pelo facto de eu ter tido que fez 3 semanas esgotado no Teatro Nacional São João, isso cria um precedente. Bom para mim, mas é bom para a arte.
0: Há muitas perguntas que de certeza já te fizeram, e toda a gente continua a fazer e não tem respostas para elas. Uma delas: como é que vocês conseguem manter, vocês, mágicos, conseguem manter o segredo dos truques? Isso é um exercício complicado, porque vocês vão muitas salas, cruzam-se. Há alguns cuidados, não é?
1: Eu não tenho muitos cuidados.
0: Passas por uma sala e a equipa técnica da sala fica a conhecer como é que fazes as coisas?
1: Fica.
0: Não acredito, a sério, Luís
1: Matos. É verdade, mas fica por respeito a eles.
0: Sim.
1: Olha, eu vou-te dar um exemplo. Eu, durante 10 anos consecutivos, de 2005 a 2015, todas as sextas-feiras à noite rumava à Galiza, onde participava em direto num programa, o mais antigo programa da televisão mundial. E nesse programa, nos ensaios à tarde, eu faço questão de explicar a toda a equipa como é que a ilusão vai funcionar. Qual é que é o segredo? E explico várias
0: explicar
1: coisas.
0: Explicar a toda a equipa do teatro, não à tua equipa, obviamente,
1: não,
0: essa sabe.
1: Não, claro. A equipa técnica do programa de televisão, depois à noite é em direto. Que é, primeiro, porque se eles souberem, melhor podem colaborar e ajudar a que a coisa se dê nas suas múltiplas vertentes. Depois, porque, como é um programa em direto, eu também tenho planos B para o caso de coisas que podem falhar. E, portanto, aquilo era um exercício extraordinário de partilha, em que eles ficavam a saber exatamente o que é que eu ia fazer e como é que ia fazer, mas também, se houvesse algum problema, eles sabiam como é que eu ia resolver.
0: Sim.
1: E eu considero que as pessoas, os técnicos, seja os que me acompanham, sejam os das salas que nos recebem em Portugal ou em qualquer parte do mundo, eu trato-os com o maior dos respeitos, porque eles são a razão do aplauso.
0: Percebo.
1: Que eu recebo a seguir, não é? Assim, eles trabalhando na sombra.
0: Naquele momento passam a integrar a tua equipa também, não é?
1: Exatamente. Exato. E depois também porque se percebem. Esta é uma forma de explicar que o segredo não é o mais importante.
0: Isso. Estava a pensar nisso. Mesmo sabendo como é que se faz, a magia continua lá, não é?
1: Claro que sim. O segredo não é o mais importante. Ora, se nós vivermos permanentemente atrás do segredo, podemos passar a sensação de que a coisa mais importante é só o facto de ter um pedaço de informação que tu não tens.
0: Sim.
1: E por isso mesmo me deves aplaudir. Não, eu sei segredos que as pessoas não me aplaudem porque não têm interesse nenhum para a maioria das pessoas. Segredos deste amigo ou daquela amiga ou do que quer que seja. Portanto, não. Eu acho que o simples facto de termos um pedaço de informação que as pessoas não têm não deve ser digno de um aplauso. O que deve ser digno de um aplauso é o que nós fazemos com esse segredo, que performance, que emoção, que espetáculo somos capazes de criar.
0: A cénica, exatamente, a encenação. Exato.
1: E daí,
0: exato,
1: eu ser daquelas pessoas que desvaloriza o segredo.
0: E tu sabes os segredos todos dos teus parceiros, ou quase todos, ou alguns,
1: não,
0: que dás
1: não,
0: por
1: não.
0: ti a olhar para eles?
1: Claro.
0: Há
1: sim,
0: grandes
1: claro
0: mestres
1: sim.
0: no
1: não,
0: mundo
1: primeiro...
0: e dizes como é que ele,
1: claro,
0: como
1: sim.
0: é que aquilo é feito.
1: Pronto, o que acontece é que existem milhares de criadores que...
0: Há técnicas que são, imagino, são comuns. Há muitas...
1: Claro que sim.
0: Sim.
1: E de umas vão para as outras.
0: Sim,
1: e tal,
0: sim, sim.
1: E tal. Mas e publica-se em livro. Portanto, eu sou uma pessoa informada. Tenho, no Estúdio 33 temos mais de 5 mil livros. Subscrevemos várias revistas. Portanto, nós já fui várias vezes júri do Campeonato do Mundo. Portanto, há um conhecimento fruto da profissão que só se eu fosse muito parvo é que não tinha.
0: Claro,
1: não é?
0: Claro.
1: Pronto. Mas, sim, adoro surpreender-me. Adoro-me quando vejo uma coisa e não faço a mínima ideia como
0: é que foi feito.
1: Porque isso dá-me imensa esperança. Isso quer dizer que há muito mais para fazer ainda.
0: A última escolha que temos da tua parte,
1: certo,
0: para ouvirmos aqui, e agora vamos para a magia da infância, de algum modo, não é?
1: É verdade, eu acho que é uma escolha que pode soar um bocadinho infantil e desconexa, mas como é que eu introduzo a coisa? Bom, devo dizer que eu sou um fã do Saint-Exupéry e da sua obra O Príncipezinho. Sou também um fã e amigo de uma pessoa absolutamente extraordinária chamada Nuno Artur Silva, um grande criador, um poeta, um grande conhecedor, uma pessoa que transformou o audiovisual em Portugal e que contribuiu para a transformação da história do humor em Portugal. O Nuno Artur Silva. E ainda a Maria João, que nós conhecemos do jazz.
0: Sim.
1: E portanto, tudo está aqui misturado. De que maneira? Porque aquilo que vamos ouvir, José Mário Branco, enfim, deixo todos os outros nomes que possam depois somar ao projeto, ou à apresentação. Eu acho que as pessoas que têm filhos ou sobrinhos, entre, não sei, talvez entre os 4 e os 9 anos, eu deparei-me, eu conheci este disco, do qual vamos ouvir uma música, eu conheci este disco talvez aos 25 anos, sim, 25, pouco mais de 25 anos. E apaixonei-me por este disco porque é escrito pelo Nuno Artur,
0: pelo Luís Miguel Viterbo.
1: Exatamente.
0: Tem músicas do Zé Peixoto e para fora.
1: E com a voz da
0: Maria João.
1: E o Nuno ofereceu-me o disco e houve durante muitos anos que o disco estava em loop, em casa. E que eu sabia as músicas todas de cor e todos os
0: uma referência de edição que eu ouvi dele também ainda era em cassete, também havia uma cassete.
1: É verdade.
0: As gerações mais novas não fazem ideia do que é que estamos a falar.
1: O que é que estamos a falar? É coisas especiais.
0: É verdade. Então... Tempos havia uma interessante internet que era, tinha uma cassete e tinha um lápis ao lado.
1: Sim.
0: E havia a pergunta era, as novas gerações não imaginam qual é a relação entre estes dois.
1: A relação entre uma coisa e outra, exatamente.
0: Sim.
1: E então, estou à espera que, de voltar a estar com a minha sobrinha, que já tem 7 anos, para ouvir isto com ela. Mas eu acho que todas as pessoas que têm filhos, sobrinhos, netos, afilhados, entre os 5 e os 10 anos, deviam ir a correr
0: ouvir,
1: e comprar este disco e ouvir. Todas as músicas são boas. Vamos ouvir.
0: Exatamente. Música para todas as idades, mesmo os,
1: é verdade.
0: Os miúdos que existem nos graúdos. Vamos ouvir uma delas. Chama-se Sou Doce Como um Pudim.

0: do disco, que também foi livro e também chegou ao palco com uma peça de teatro, tenho aqui essa nota, no Festival dos 100 Dias, em 1998. Bom dia, Benjamin, é assim que se chama, e esta música, Sou Doce Como Um Pudim. Vamos para a parte final da conversa, vamos falar já, fizemos aqui algumas referências breves, vem aí um novo espetáculo teu, não é? Impossível, vai estrear-se ainda agora em 2025 ou não? Ou vai viajar durante 2026, não é? Imagino.
1: Sim, para já tem prevista a sua vida nacional ao longo de 6 semanas consecutivas, 48 representações, que começam na Figueira da Foz, seguem para Lisboa e acabam no Porto. Na Figueira da Foz estreamos a 12 de dezembro no Centro de Artes e Espetáculos da Figueira da Foz, onde estamos durante uma semana. Depois, a 18 de dezembro, estreamos no Teatro Tivoli BBVA em Lisboa, onde ficamos durante 4 semanas, todos os dias, de terça a domingo, aos sábados, com 2 e 3 representações, e aos domingos também, e incluindo o espetáculo no dia 25 de dezembro, dia de Natal. É uma tradição que começámos em 2018 e que até hoje não interrompemos. Fazemos uma representação no dia de Natal, que esgota sempre com antecedência, e no dia 1 de janeiro, portanto, nos feriados 25 de dezembro e 1 de janeiro, nós estamos à espera das pessoas no Teatro Tivoli BBVA, em Lisboa. Por lá ficamos até meados de janeiro, e depois, a 14 de janeiro, preparamos-nos para fazer 6 coliseus no Porto.
0: Uau,
1: no Coliseu Porto AGAs.
0: Muito bem.
1: É
0: muito
1: verdade,
0: bem.
1: É verdade.
0: E muitos outros espetáculos acontecerão, eventualmente sairás para fora de Portugal?
1: Sim, nós temos também.
0: Como é hábito.
1: Agora, depois da pandemia, abrandou um bocadinho, mas até à pandemia, nos 10 anos anteriores, logo ali a seguir a 2011,
0: sim,
1: 2012,
0: sim.
1: A nossa vida era feita a passar 6, 7 meses fora de Portugal e 5, 6 meses em Portugal. E pronto, e finalmente o ritmo voltou a ser um bocadinho o que era. O ano passado tivemos, no final do ano, tivemos um mês no Folies Bergères em Paris. Este ano já fizemos a Arena de Praga, a O2 Universum. E assim, a pouco e pouco, estamos a regressar às digressões internacionais, o que é muito bom.
0: Muito bem.
1: Quem quiser saber onde é
0: que vocês andam, há sítio na internet com a agenda toda.
1: Telefonar-me.
0: Telefonar-te, está bem. Pode ser com um telefone mágico.
1: Não.
0: Sim.
1: Está tudo no site.
0: No site.
1: www.luismatos.pt ou luismatos.com e nas redes sociais. E também, mas há uma coisa que eu aconselho, que é, eu há muitos anos, final dos anos 90, eu tinha um fanzine, um jornal, que até tinha umas ilustrações de Nuno Markle, e que mandava por correio. Isto é, antes de haver e-mail, antes de haver internet,
0: sim,
1: não é?
0: Sim, exato, sim.
1: Que era um bocadinho um precursor daquilo que viria a ser uma newsletter.
0: Agora,
1: depois, passados uns tempos, foi a moda das newsletters. Depois isso acabou, e eu, há 3 anos a esta parte, recuperei, e tenho uma newsletter que se chama Notícias, Cenas Várias e Curiosidades, e é no fundo onde eu comunico as coisas todas que ocupam a minha vida, e por isso convido as pessoas a que a subscrevam. Não há nenhuma forma muito organizada de subscreverem, mas se forem às redes sociais ou se mandarem uma mensagem por Instagram ou Facebook, eu acrescento lá o vosso e-mail, ou então, se forem assistir ao Impossível ao Vivo, seja na Figueira, em Lisboa ou no Porto, no programa do espetáculo tem lá um QR Code, podem seguir e receber
0: muito
1: a newsletter,
0: bem.
1: Notícias, cenas várias e curiosidades.
0: Muito bem. Podem sempre tentar telefonar-te e, se quem sabe,
1: exatamente,
0: por artes mágicas.
1: O que é difícil é eu atender, porque eu tenho esta, há anos tenho esta mania de que o meu telefone está sempre em silêncio, o que é uma coisa muito irritante para os mais próximos.
0: Claro.
1: Mas que foi a forma
0: fazes
1: que eu encontrei de ter paz com este device.
0: Eu tenho um amigo aqui, há temos que dizer, não, o meu telefone é para eu fazer chamadas, não é para eu receber chamadas.
1: Ora, aí está.
0: Também é outra perspectiva. Só uma nota, no espetáculo de que estavas a falar, vais ter a tua equipa, as tuas criações, mas também
1: e
0: tens convidados, não é? Como é
1: verdade,
0: hábito, não
1: é? É verdade.
0: Vindos de todo o mundo, ou de várias partes
1: do mundo. É verdade. Vem a Sacred Rihanna, que vem da Indonésia, o Norbert Ferré, que vem de França, o Aaron Crow, que vem da Bélgica, e o Darcy Oak, que vem do Canadá. Ao meu lado estarão ainda a Joana Almeida, os Momentum Crew, e todos juntos faremos, assim esperamos, acontecer um Impossível ao Vivo que seja um bocadinho mais espetacular do que aquele que fizemos o ano passado.
0: Vamos todos tentar ver-te para comprovar se estás a pregar-nos uma grande treta ou não. Claro que não.
1: Tem vindo a ser um compromisso, muito desafiante, porque repara que nós temos um ano para pensar e para testar e para poder surpreender. E não há nada que seja mais satisfatório perceber que as pessoas sentem essa nossa consideração.
0: E sentem que estiveram
1: E que voltam e trazem um amigo.
0: E depois vais ter com elas no fim dos concertos
1: sorriso nos
0: rostos de muitas idades, não é? De muitas gerações.
1: É verdade. É quase dos últimos redutos para a família ir junto.
0: Claro,
1: não é?
0: Claro.
1: Porque normalmente os pais já fazem um certo frete para levar os miúdos a ver espetáculos infantis, os miúdos fazem um certo frete para ir a espetáculos mais eruditos, mas no Impossível ao Vivo ninguém faz frete nenhum, toda a gente se diverte, toda a gente leva alguma coisa para casa e toda a gente conversa e se emociona e vive o que está a acontecer.
0: Um belo teaser para o teu espetáculo, entre muitos outros, o que acabaste de dizer. Luís de Matos, foi um gosto esta conversa.
1: O gosto foi meu.
0: Até sempre, vemos-nos cruzar por aí também.
1: Exatamente.
0: E olha, nós temos aqui um desafio no fim destas conversas que às vezes é uma espécie de impossível, mas enfim, nós tentamos. Quer retribuir com um tema para fecho de conversa, aquela conversa dos nossos convidados e sobretudo os temas que eles trouxeram. Dei por aí às voltas. Não escolhi o It's a Kind of Magic. Não.
1: Isso é positivo. Parabéns, Edgar.
0: Mas de repente, depois de estar a ouvir, a lembrar-me dos temas que trouxeste, nomeadamente os temas instrumentais, lembrei-me de um tema, de um disco que eu gosto muito e que tem tudo a ver também com a magia e com o espaço do circo. É do Lobo, Chico Buarque, a abertura do Grande Circo Místico, é um dos temas que eu gosto muito, um tema instrumental incrível. Uma nota final para aqueles a quem esta conversa soube a pouco, nas nossas redes digitais, nomeadamente na nossa aplicação RTP Play, têm a conversa na íntegra. Luís, um abraço, foi muito bom ter-te aqui.
1: Um abraço
0: aqui
1: muito grande e até já.
0: Até já.
1: Ti e todos aqueles que ouviram a nossa conversa.

0: a 9:01. Estes são os últimos instantes de mais uma edição de Mesa para Dois. Edgar Canelas convidou esta noite Luís de Matos. O tempo para esta segunda-feira reserva no continente a possibilidade de aguaceiros e trovoada durante a tarde no interior, nebulosidade matinal no litoral oeste, conte com uma descida da temperatura, vento por vezes forte nas terras altas e na faixa costeira ocidental. Madeira com céu muito nublado, abertas na vertente sul, aguaceiros fracos e dispersos na vertente norte e terras altas. Nos Açores, céu muito nublado com abertas, chuva fraca a partir da tarde no grupo ocidental. Máximas para amanhã, Porto, Aveiro, Penhas Douradas e Ponta Delgada, 22 graus, 24 para Vila de Viana do Castelo, 25 para Leiria e Funchal, 26 para a Guarda, 27 de máxima para Viseu e Coimbra, 28 para Vila Real, Lisboa e Faro, 30 para Santarém e Setúbal, 31 graus de máxima para Bragança, Braga e Porto Alegre, 33 graus para Castelo Branco, Évora e Beja.
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0: São 9 horas no continente e na Madeira, são 8 nos Açores. Nas notícias.
2: O dedo apontado às seguradoras, o PCP diz que estão a fugir às responsabilidades no pagamento de indenizações na sequência das tempestades no final de janeiro e início de fevereiro. O dedo no gatilho, diz o Irão. O comandante militar do Irão diz que a resposta contra o ataque de Israel contra o Líbano está iminente. Bola no cesto, 10 anos depois, o Porto é campeão nacional de basquetebol.
0: Esta hora estão 19 graus no Funchal, 20 no Porto e em Ponta Delgada. Estão 21 em Faro, estão 21 também em Coimbra, 22 graus esta hora em Lisboa. Notícias na Antena 1, edição das 9, com Alexandre David.
2: O PCP acusa as seguradoras de fugirem às responsabilidades no pagamento de indenizações na sequência das tempestades de final de janeiro e início de fevereiro e fala mesmo em chantagem sobre os pequenos empresários. Até terça-feira, os deputados comunistas visitam várias zonas afetadas durante as jornadas parlamentares que passam pelos distritos de Leiria e Coimbra, de passagem pela Praia da Vieira, onde vários estabelecimentos comerciais ainda não abriram portas. Os relatos são sobre tudo de desânimo, João Alexandre.
3: A nossa abertura ainda não está terminada, mas o prejuízo ronda à volta dos 160 mil euros.
4: Quase 5 meses depois da passagem da tempestade Christine pela Praia da Vieira, o restaurante O Leme é apenas um dos 2 restaurantes abertos na Avenida Marginal.
3: No Leslie eu tive perca total. Esta esplanada foi construída de raiz em 2019.
4: Hugo Argel, de 42 anos, é o proprietário.
3: Agora mandaram um mail ao meu mediador a dizer que a esplanada não se encontra no sítio. De 100 mil euros e pago 28 mil de juros em 5 anos. Das linhas de apoio, sim. Agora o seguro é que é muito complicado. As companhias de seguro estão-nos a vencer pelo cansaço.
4: Uma situação difícil, levada inclusive até ao Palácio de Belém.
3: Porque a apólice já me foi cancelada. Não querem fazer seguros estes estabelecimentos. Eu expus a situação, mandei um mail para o Presidente da República, onde ele depois falou com um dos seus chefes das seguradoras e eles disseram que não faziam porque o seguro não é obrigatório.
4: Queixas ouvidas também pela líder parlamentar do PCP, Paula Santos, que aponta o dedo às seguradoras.
5: As seguradoras têm que assumir as suas responsabilidades, porque há seguros que estão feitos, e quando estava a falar do diferencial entre os prejuízos identificados e aquilo que foi efetivamente pago, é porque há de facto muitas pessoas que ainda não receberam por parte das seguradoras. Essa é uma parte. E depois há uma outra parte, que é aquilo que muitas das vezes é coberto fica muito aquém daquilo que são as necessidades.
4: A líder parlamentar comunista rejeita, no entanto, a criação de um seguro obrigatório para habitações e empresas, tal como anunciado pelo Governo.
5: O que é que isso significaria de aumento, podendo até chegar a valores que são absolutamente insuportáveis para os pequenos empresários?
4: Situações que o PCP quer ver resolvidas, com menos recurso às seguradoras e com mais presença do Estado junto das populações.
3: O meu mediador diz que eles estão a tentar fugir. E que ele disse ao Hugo, então vamos para o tribunal. Tu em tribunal vais ganhar, mas vais ter que gastar mais dinheiro.
2: Jornadas parlamentares do PCP a passarem pela Praia da Vieira, no concelho da Marinha Grande. um dos mais afetados pelas tempestades. Até a terça-feira, os comunistas visitam vários concelhos dos distritos de Leiria e Coimbra. Os jovens portugueses estão entre os mais qualificados da União Europeia, mas as desigualdades educativas persistem nos percursos escolares, no acesso às qualificações mais avançadas e também na integração de alunos estrangeiros. É pelo menos o que conclui um estudo nacional apresentado já esta noite. Isto numa altura em que não foram preenchidas todas as vagas de acesso ao ensino superior. Cristina Bartos.
6: Pela primeira vez em 10 anos, os estudantes portugueses não preencheram todas as vagas do Concurso Nacional de Acesso ao Ensino Superior. Para Hugo Figueiredo, coordenador das conclusões do Balanço Anual da Educação 2026 da Fundação Belmir de Azevedo, existem três razões.
7: Explica-se por esses três motivos, ou seja, um primeiro motivo é com a questão demográfica e depois há dois fatores importantes que têm sobretudo a ver com a conclusão do ensino secundário, e essa desceu também, mas a principal explicação até é na parte dos alunos que vêm dos cursos profissionais.
6: Em 2024, 43% dos jovens entre os 23 e os 27 anos completaram o ensino superior. Os jovens portugueses estão mais qualificados do que os seus colegas europeus e o mercado de trabalho favorece quem tem um mestrado.
7: O mercado de trabalho parece também ser cada vez mais seletivo e parece estar a associar perfis mais complexos, ou seja, tarefas mais complexas, normalmente entre os jovens, atribui sobretudo aos mestres tarefas mais complexas e perfis mais complexos.
6: O número de alunos estrangeiros no país, entre 2014 e 2023, aumentou 283%.
7: No ensino básico, por exemplo, os alunos de nacionalidade estrangeira já são perto de 15% dos alunos.
6: O grosso destes alunos estão no Algarve, Lisboa e Setúbal. 47% destes estudantes são de nacionalidade brasileira, seguem-se os PALOP, depois a Índia, o Nepal, o Bangladesh, o Paquistão e a Ucrânia.
2: Os resultados de um estudo nacional sobre a educação em Portugal que foi divulgado esta noite. O Irão promete que tem tudo para responder ao ataque mais recente de Israel contra o Líbano. O comandante militar do Irão diz mesmo que tem o dedo no gatilho. Apesar das expectativas de desenvolvimentos no acordo de paz, os ataques israelitas deste domingo, que provocaram 3 mortos em Beirute, voltaram a lançar várias dúvidas. Não vai ser necessário esperar pelo quinto jogo. O Futebol Clube do Porto sagrou-se hoje campeão nacional de basquetebol ao bater o Benfica no quarto jogo do play-off por 75-71. Uma partida que foi seguida pelo repórter Paulo Vidal.
8: 10 anos depois, o Porto volta a ser campeão nacional de basquetebol. No quarto jogo, a equipa azul e branca voltou a derrotar o Benfica com um total de 75-71. O Porto venceu os dois primeiros períodos, chegou ao intervalo com a vantagem de 2 pontos, 37-35. O Benfica reagiu no terceiro período, chegou a estar a vencer por 57-55, mas o Porto foi melhor novamente no quarto e derradeiro período, vencendo com uma diferença de 4 pontos, 75-71. O Porto volta 10 anos depois a erguer o troféu. A última vitória tinha sido em 2015-2016. Na altura, os Dragões, orientados por Moncho López. O Benfica procurava o pentacampeonato, perde esta tarde no Dragão Arena e o Porto é então o novo campeão nacional de basquetebol. Destaque para Corey Williams do Porto, o melhor marcador, com 31 pontos. Aro Brossard do Benfica fez 25 pontos neste quarto jogo que consagrou o Porto campeão nacional de basquetebol.
2: 10 anos depois, o Porto volta a ser campeão nacional de basquetebol. No Mundial de Futebol, nesta altura, jogam Países Baixos e o Japão. Um jogo que começou às 9 da noite, vai nesta altura com cerca de 8 minutos e o marcador continua em branco, ou seja, 0-0. Antes deste jogo, a Alemanha entrou com uma goleada, bateu a seleção estreante do Curaçao por 7-1. Desta vez, a vitória não foi do italiano, italiano Kimi Antonelli, que até acabou por desistir. O piloto britânico Lewis Hamilton venceu hoje o Grande Prémio de Fórmula 1 de Barcelona. Hamilton já não ganhava um Grande Prémio desde 2024. O segundo classificado foi George Russell, com Lando Norris a terminar em terceiro.
0: Alexandre David, as notícias da Antena 1, simultâneo com a RTP Antena 1 Açores e Madeira, a RTP África e a RTP Mundo. 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Nove horas, nove minutos, a continuação de um bom domingo na companhia da Antena 1.
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0: Elisa, a abrir esta hora, como é fraco o coração?

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0: Love is on my side. A canção é dos Black Mamba, de Tatanka. Para trás, nesta hora, na Rádio Coliga Portugal, Marisa Monte, em Não é Fácil. Ouvimos ainda Harry Styles em Watermelon Sugar. E a hora abriu com Como é Fraco o Coração, Tiago Nogueira e Elisa. Daqui a pouco seguimos com João Couto e os Duran Duran. Primeiro, algumas sugestões.
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Este é o som de João Couto em Foragido e agora a viagem leva-nos até Psycho Killer. Trata-se de uma versão de um original dos Talking Heads de David Byrne, aqui assim pelos britânicos Duran Duran, a banda britânica em Dance Macabre, o último álbum de originais do quarteto, aqui com a contribuição de Victoria De Angelis. Psycho Killer, os Duran Duran, na Antena 1.

0: estupenda versão dos Duran Duran para Psycho Killer, o original dos Talking Heads. Vamos conhecer já dentro de instantes como vai estar o tempo esta segunda-feira.
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1: Segunda-feira no continente, com possibilidade de aguaceiros e trovoada durante a tarde no interior. Nebulosidade matinal no litoral oeste, com descida da temperatura. Na Madeira, céu muito nublado, com boas abertas na vertente sul. E ainda com possibilidade de aguaceiros fracos e dispersos na vertente norte e nas terras altas. A região autónoma dos Açores espera por céu muito nublado com abertas, chuva fraca a partir da tarde no grupo ocidental, ou seja, nas Ilhas das Flores e Corvo. Máximas para esta segunda-feira: o Porto, Aveiro, Penhas Douradas e Ponta Delgada, com 22 graus. Máxima de 24 para Viana do Castelo, 25 para Leiria e o Funchal. A Guarda espera por 26 graus, máxima de 27 para Viseu e Coimbra, 28 para Vila Real, Lisboa e Faro, 30 de máxima para Santarém e Setúbal, 31 para Bragança, Braga e Porto Alegre, temperatura máxima de 33 graus para Castelo Branco, Évora e Beja.
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1: Inês Marques Lucas. Traz-me o verão a casa.

os Delfins. Sou como um rio. Memória, Antena 1, atrás. Ouvimos Traz-me o Verão a Casa com Inês Marques Lucas. Emissão de domingo na Rádio Coliga Portugal, depois das 11. Rui Alves de Sousa traz-nos mais uma edição de Olhos Bem Fechados. Agora é Taylor Swift, The Fate of Ophelia. Ophelia?

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9: Há sempre mais Portugal neste lugar. Agora vamos ouvir e dançar. Atenção se está no trânsito, atenção à estrada. Estes são os Bombazine em Apago Tudo. A continuação de um ótimo domingo, um bom início de semana connosco.

As últimas duas vieram do Brasil. E mais duas marcas, mais duas presenças da Rádio Coliga Portugal em festivais neste verão de 2026. Esta Marina Sena passou pelo Koala de 2026. Ouvimos Mágico atrás Caju. Lineker passou pela cidade da Maia em mais uma edição do North Music Festival. E agora, David Bowie com Mick Jagger.

0: Este é mais um clássico dos anos 80, trazido para esta noite de domingo na Rádio Coliga Portugal, Dancing in the Street, em dueto David Bowie e Mick Jagger. Estamos quase na hora das notícias, que chegam com o Alexandre Davila, já aqui está. Primeiro, digo-lhe como vai estar o tempo amanhã, segunda-feira. No continente, a possibilidade de aguaceiros e trovoada durante a tarde no interior, nebulosidade matinal no litoral oeste, conte com descida da temperatura. Na Madeira, céu muito nublado, com boas abertas na vertente sul, possibilidade de aguaceiros fracos e dispersos na vertente norte e nas terras altas. Os Açores, com céu muito nublado e algumas abertas, nas Ilhas das Flores e Corvo, ou seja, no grupo ocidental, há chuva fraca a partir da tarde. Máximas para amanhã, 22 graus para o Porto, Aveiro, Pedras Douradas e Ponta Delgada, 24 para Viana do Castelo, 25 para Leiria e Funchal, a Guarda espera por 26, máxima de 27 para Viseu e Coimbra, 28 para Vila Real, Lisboa e Faro, 30 para Santarém e Setúbal, 31 para Bragança e Braga, 33 para Castelo Branco, Évora e Beja.
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0: Dez horas no continente e na Madeira, são 9 nos Açores. E nas notícias.
2: Quem faz apenas uma prova de acesso ao ensino superior sai mais cedo do que quem faz mais provas. É o que diz um estudo da Fundação Belmiro de Azevedo com um balanço anual da educação 2026 que amanhã vai ser apresentado. O PCP acusa as seguradoras de não cumprirem os pagamentos das indenizações de quem foi afetado pelas tempestades de janeiro e fevereiro no centro do país. O Porto é campeão nacional de basquetebol, algo que não acontecia há 10 anos.
0: Estão 18 graus no Funchal, 19 no Porto e em Ponta Delgada, estão 20 em Coimbra, 21 em Faro e em Lisboa. Estas são as notícias na Antena 1, edição das 10, com Alexandre David.
2: Os jovens portugueses estão entre os mais qualificados da União Europeia, mas as desigualdades educativas persistem nos percursos escolares, no acesso a qualificações mais avançadas e também na integração de alunos estrangeiros. É o que conclui um estudo nacional que vai ser apresentado amanhã pela Fundação Belmiro Azevedo. O estudo também diz que quem faz apenas uma prova de acesso ao ensino superior abandona mais do que quem faz mais provas. A jornalista Cristina Borges já falou com o coordenador deste estudo.
3: Em 2024, 43% dos jovens entre os 23 e os 27 anos completaram o ensino superior. Os jovens portugueses estão mais qualificados do que os seus colegas europeus e o mercado de trabalho favorece quem tem um mestrado.
4: O mercado de trabalho parece também ser cada vez mais seletivo e parece estar a associar perfis mais complexos, ou seja, tarefas mais complexas, normalmente entre os jovens, atribui sobretudo aos mestres tarefas mais complexas e perfis mais complexos.
3: O número de alunos estrangeiros no país, entre 2014 e 2023, aumentou 283%.
4: No ensino básico, por exemplo, os alunos de nacionalidade estrangeira já são perto de 15% dos alunos.
3: O grosso destes alunos estão no Algarve, Lisboa e Setúbal. 47% destes estudantes são de nacionalidade brasileira, seguem-se os PALOP, depois a Índia, o Nepal, o Bangladesh, o Paquistão e a Ucrânia.
2: Os dados de um estudo feito pela Fundação Belmiro de Azevedo, que vai ser apresentado amanhã. O PCP acusa as seguradoras de fugirem às responsabilidades no pagamento de indenizações na sequência das tempestades de final de janeiro e início de fevereiro e fala mesmo em chantagem sobre os pequenos empresários. Até terça-feira, os deputados comunistas visitam várias das zonas afetadas durante as jornadas parlamentares que passam pelos distritos de Leiria e Coimbra, de passagem pela Praia da Vieira, onde vários estabelecimentos comerciais ainda não abriram portas. Os relatos são, sobretudo, de desânimo, João Alexandre.
5: A nossa abertura ainda não está terminada, mas o prejuízo rondou à volta dos 160 mil euros.
6: Quase 5 meses depois da passagem da tempestade Christine pela Praia da Vieira, o restaurante Ulem é apenas um dos dois restaurantes abertos na Avenida Marginal.
5: No Leslie, eu tive perca total. Esta esplanada foi construída de raiz em 2019.
6: O Argel, de 42 anos, é o proprietário.
5: Agora mandaram um mail ao meu mediador a dizer que a esplanada não se encontra no sítio. Disse 100 mil euros e pago 28 mil de juros em 5 anos. das linhas de apoio, sim. Agora o seguro é que é muito complicado. As companhias de seguro estão-nos a vencer pelo cansaço.
6: Uma situação difícil, levada inclusive até ao Palácio de Belém.
5: Porque a apólice já me foi cancelada. Não querem fazer seguros estes estabelecimentos. Eu expus a situação, mandei um e-mail para o Presidente da República, onde ele depois falou com os seus chefes das seguradoras e eles disseram que não faziam porque o seguro não é obrigatório.
6: Queixas ouvidas também pela líder parlamentar do PCP, Paula Santos, que aponta o dedo às seguradoras.
1: As seguradoras têm que assumir as suas responsabilidades, porque há seguros que estão feitos, e quando estava a falar do diferencial entre os prejuízos identificados e aquilo que foi efetivamente pago, é porque há de facto muitas pessoas que ainda não receberam por parte das seguradoras. Essa é uma parte. E depois há uma outra parte, que é aquilo que muitas das vezes é coberto, fica muito aquém daquilo que são as necessidades.
6: A líder parlamentar comunista rejeita, no entanto, a criação de um seguro obrigatório para habitações e empresas, tal como anunciado pelo Governo.
1: O que é que isso significaria de aumento, podendo até chegar a valores que são absolutamente insuportáveis para os pequenos empresários?
6: Situações que o PCP quer ver resolvidas, com menos recurso às seguradoras e com mais presença do Estado junto das populações.
5: O meu mediador diz que eles estão a tentar fugir. E que ele disse ao Hugo, então vamos para o tribunal. Tu em tribunal vais ganhar, mas vais ter que gastar mais.
2: As jornadas parlamentares do PCP a passarem pela Praia da Vieira, no concelho da Marinha Grande, um dos mais afetados pelas tempestades. Até terça-feira os comunistas visitam vários concelhos dos distritos de Leiria e Coimbra. O PCP ainda acredita e o secretário-geral dos comunistas portugueses pede ao primeiro-ministro para, pura e simplesmente, retirar a proposta do pacote laboral no próximo debate quinzenal no Parlamento. Paulo Raimundo diz que a proposta do Governo não tem jeito nenhum.
7: Eu acho que um grande serviço que o Sr. Primeiro-Ministro devia fazer ao país na próxima quarta-feira, vai haver debate com o Governo, Primeiro-Ministro, eu julgo que é ele que abre, inclusive, o debate, e, portanto, devia anunciar em primeira mão que vai retirar o pacote laboral e poupar o país a isto. Aí não tem jeito nenhum. Quer dizer, a única pessoa, os únicos que se defendem hoje o pacote laboral é o Sr. Primeiro-Ministro e membros do Governo, é os senhores da Iniciativa Liberal e do CDS, é o Chega, envergonhado, mas defende, e depois são as confederações patronais. Não vai sobrar para as confederações patronais, pois não. O pacote laboral. Não vai sobrar a precariedade para os membros das confederações patronais. Não vai sobrar os sustentos de justa causa para os membros das confederações patronais. E, portanto, por isso é que eles os defendem.
2: Paulo Raimundo, secretário-geral do PCP, à margem de uma reunião do partido com micro, pequenos e médios empresários esta tarde em Lisboa. Este foi um dia de grande agitação nas ruas de Genebra, na véspera da cimeira dos 7 países mais ricos do mundo. Para enfrentar milhares de manifestantes, 20 mil, a polícia chegou a usar gás lacrimogéneo. Houve mesmo confrontos diretos junto da sede das Nações Unidas, confrontos e sinais de destruição que foram seguidos pela jornalista Rosário Salgueiro, enviada da Antena 1 a Genebra.
8: Há aqui uma mistura de ambientes. Se à minha frente jovens atiram pedras à polícia, estou a ver um com um capuz vermelho, com máscaras de caveira, e outro sem qualquer camisa, sem qualquer proteção, vai atirando pedras à polícia. A polícia avança e atira gás lacrimogéneo, já há um caixote de lixo de plástico a arder no meio da estrada. Depois, a 2 metros, há o parque, há o resto da manifestação que conseguiu contornar o confronto entre jovens e forças de segurança e entram no parque com música, com bandeiras, com os slogans antifascistas que se ouviram por toda a cidade de Genebra ao longo da tarde.
2: O relato de um dia muito agitado em algumas ruas de Genebra por causa da cimeira dos 7 países mais ricos do mundo, que amanhã começa em França. O Porto ganhou hoje o 4º jogo frente ao Benfica do play-off e sagrou-se campeão nacional de basquetebol. É algo que não acontecia há 10 anos. Fernando Sá, o treinador dos Dragões, fala da concretização de um sonho com muitos anos.
9: É um momento alto da minha carreira, quer de jogador, quer de treinador, seja o que for, todos os momentos em termos profissionais, isto para mim é atingir o auge, portanto, algo que eu sonhava há muitos anos, que muitas vezes parecia que é muito difícil, muitas vezes parecia que é impossível, mas já está. E acho que foi merecido por o trabalho que todos nós realizamos e a confiança que fomos tendo nos outros, e aconteceu.
2: Norberto Alves, o treinador do Benfica, fala da tristeza de não ter conseguido chegar ao Penta.
10: No nosso clube, ganhar ou perder não é a mesma coisa. Nós perdemos e estamos muito tristes. Muito tristes. No desporto, infelizmente, nós não conseguimos hoje uma coisa que não se fazia há mais de 50 anos, penso eu, que era ganhar um pentacampeonato em Portugal. Infelizmente não o conseguimos. Mas pronto, desculpem lá, isto é a minha esposa, está sempre mais preocupada comigo que outra coisa. Não o conseguimos, lutámos muito para o fazer. Fizemos uma fase regular fantástica, fantástica. Ficámos em primeiro, lutando. Esta equipa nunca se desuniu, nunca teve problemas em termos de coesão de grupo. E eu só tenho que estar agradecido a estes jogadores.
2: 10 anos depois, o Futebol Clube do Porto é campeão nacional de basquetebol. No Mundial de Futebol, nesta altura já estamos na segunda parte dos Países Baixos-Japão. Os Países Baixos acabam precisamente de marcar o primeiro golo e assim, com 5 minutos da segunda parte, os Países Baixos vencem por 1-0. No outro jogo de hoje, a Alemanha entrou com uma goleada e bateu a seleção estreante do Curaçao por 7-1.
0: Alexandre, David, as notícias na Antena 1, num simultâneo com a RTP, Antena 1 Açores e Madeira, a RTP África e a RTP Mundo. Toda a informação está atualizada e disponível em noticias.rtp.pt. Dez horas, 10 minutos. A continuação de um bom domingo, um bom início de semana na nossa companhia.
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0: Abrimos a hora com Dua Lipa neste These Walls. Depois há mais música portuguesa. Vamos juntos até à meia-noite.

Agora já sabia. Ana Vieira, Sofia Leão, Pedro Oliveira, para a canção de Rodrigo Leão. Ainda a contribuição de Ana Carolina Costa.

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Ordinary, Alex Warren, na Antena 1, atrás Bárbara Bandeira, em Mal Olhado. E agora trégua, uma trégua de Tiago Bittencourt. Depois ficamos a conhecer o que o tempo nos reserva para esta segunda-feira. Continuação de um bom domingo.

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1: Tiago Bettencourt. Esta segunda-feira reserva para o continente possibilidade de aguaceiros e trovoada durante a tarde no interior. Nebulosidade matinal no litoral oeste, com descida da temperatura, o vento vai superar por vezes forte nas terras altas e na faixa costeira ocidental. Na Madeira, céu com muitas nuvens, boas abertas a sul da Ilha da Madeira, possibilidade de aguaceiros fracos e dispersos, isto na vertente norte e nas terras altas. Os Açores esperam por céu muito nublado com abertas, chuva fraca a partir da tarde no Grupo Ocidental. Temperaturas máximas para amanhã, Porto, Aveiro, Pedras Douradas e Ponta Delgada esperam por 22 graus, 24 para Viana do Castelo, Leiria e Funchal esperam por 25, máxima de 26 para a Guarda, 27 para Viseu e Coimbra, 28 graus de máxima para Vila Real, Lisboa e Faro, 30 para Santarém e Setúbal, 31 para Bragança, Braga e Porto Alegre, 33 graus centígrados de máxima para Castelo Branco, Évora e Beja.
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1: Mais música. Este é o encanto de Amy Curl. Depois temos Ray. Hey.

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Sérgio Godinho com o grão da mesma mó. E agora Ricardo Ribeiro e Ana Moura trazem-nos esta maré. Depois do Porto, com votos de boa música, H2 Homem, os clãs.

A cá há dois homens, os Clã. E agora, um nome que está na agenda de acontecimentos deste 2026 em Portugal. Regresso do brasileiro Djavan. Aqui fica esta Sina. Depois das notícias, já sabe, há nova emissão de Olhos Bem Fechados com Rui Alves de Sousa.

assina aqui numa remostura para o brasileiro Djavan. Vamos ter notícias dentro de 3 minutos. Primeiro, Joe Cocker. 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

0: Unchain My Heart, um clássico de Joe Cocker. Recordo que Rui Alves Sousa, logo a seguir às notícias, traz-nos mais uma edição de Olhos Bem Fechados. É assim que vamos seguir até à meia-noite. Vamos às notícias dentro de instantes.
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0: Onze horas no continente e na Madeira, são 10 nos Açores. E nas notícias.
2: Agora é outra vez o Paquistão, que vem dizer que já há um acordo entre o Irão e os Estados Unidos, mas só vai ser assinado no próximo dia 19 em Genebra. Donald Trump, entretanto, também já confirmou a existência de um acordo de paz com o Irão. O dedo apontado às seguradoras, o PCP diz que estão a fugir às responsabilidades no pagamento das indemnizações na sequência das tempestades de final de janeiro e início de fevereiro. Quem faz apenas uma prova de acesso ao ensino superior sai mais cedo do que quem faz mais provas. É o que diz um estudo da Fundação Belmiro de Azevedo, com um balanço anual de educação 2026 que amanhã vai ser apresentado.
0: Estão 17 graus no Funchal, 19 em Coimbra, Porto e Ponta Delgada. Estão 20 em Lisboa e 21 em Faro. 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
2: Agora é o mediador do Paquistão que vem anunciar que já existe, sim senhor, um acordo entre os Estados Unidos e o Irão, mas só deve ser assinado no próximo dia 19 em Genebra. O primeiro-ministro do Paquistão escreveu esta noite na rede social X que o acordo prevê o fim imediato das operações militares em todas as frentes. Donald Trump também já disse que o acordo foi alcançado e diz que o Estreito de Hormuz vai ser aberto e o levantamento naval americano vai ser levantado. Para já são estes os únicos dados conhecidos sobre o acordo que foi anunciado há cerca de meia hora, inicialmente pelo mediador paquistanês e agora já confirmado também por Donald Trump. Para já ainda não há nenhuma reação do lado iraniano. O PCP acusa as seguradoras de fugirem às responsabilidades no pagamento de indemnizações na sequência das tempestades no final de janeiro e início de fevereiro. Fala mesmo em chantagem sobre os pequenos empresários. Até a terça-feira, os deputados comunistas visitam várias das zonas afetadas durante as jornadas parlamentares que passam pelos distritos de Leiria e Coimbra. De passagem pela Praia de Vieira, onde vários estabelecimentos comerciais ainda não abriram portas, os relatos são, sobretudo, de desânimo. João Alexandre.
3: A nossa abertura ainda não está terminada, mas o prejuízo rondou à volta dos 160 mil euros.
4: Quase 5 meses depois da passagem da tempestade Christine pela Praia da Vieira, o restaurante O Leme é apenas um dos dois restaurantes abertos na Avenida Marginal.
3: No Leslie eu tive perca total. Esta esplanada foi construída de raiz em 2019.
4: Hugo Argel, de 42 anos, é o proprietário.
3: Agora mandaram um mail ao meu mediador a dizer que a esplanada não se encontra no sítio. De 100 mil euros e pago 28 mil de juros em 5 anos. Das linhas de apoio, sim. Agora o seguro é que é muito complicado. As companhias de seguro estão-nos a vencer pelo cansaço.
4: Uma situação difícil, levada inclusive até ao Palácio de Belém.
3: Porque a apólice já me foi cancelada. Não querem fazer seguros estes estabelecimentos. Eu expus a situação, mandei um e-mail para o Presidente da República, onde ele depois falou com os seus chefes das seguradoras e eles disseram que não faziam porque o seguro não é obrigatório.
4: Queixas ouvidas também pela líder parlamentar do PCP, Paula Santos, que aponta o dedo às seguradoras.
5: As seguradoras têm que assumir as suas responsabilidades, porque há seguros que estão feitos e quando estava a falar do diferencial entre os prejuízos identificados e aquilo que foi efetivamente pago é porque há de facto muitas pessoas que ainda não receberam por parte das seguradoras. Essa é uma parte. E depois há uma outra parte, que é aquilo que muitas das vezes é coberto, fica muito aquém daquilo que são as necessidades.
4: A líder parlamentar comunista rejeita, no entanto, a criação de um seguro obrigatório para habitações e empresas, tal como anunciado pelo Governo.
5: O que é que isso significaria de aumento, podendo até chegar a valores que são absolutamente insuportáveis para os pequenos empresários?
4: Situações que o PCP quer ver resolvidas, com menos recurso às seguradoras e com mais presença do Estado junto das populações.
3: O meu mediador diz que eles estão a tentar fugir. E que ele disse, oh, então vamos para o tribunal. Tu em tribunal vais ganhar, mas vais ter que gastar mais.
2: Jornadas parlamentares do PCP a passar pela Praia da Vinheira, no concelho da Marinha Grande, um dos mais afetados pelas tempestades. Até à próxima terça-feira, os comunistas visitam vários concelhos dos distritos de Leiria e Coimbra. Os jovens portugueses estão entre os mais qualificados da União Europeia, mas as desigualdades educativas persistem nos percursos escolares, no acesso a qualificações mais avançadas e na integração de alunos estrangeiros, é o que está escrito num estudo nacional que vai ser apresentado amanhã. Isto numa altura em que não foram preenchidas todas as vagas de acesso ao ensino superior. A jornalista Cristina Borges falou com o coordenador deste estudo.
6: Em 2024, 43% dos jovens entre os 23 e os 27 anos completaram o ensino superior. Os jovens portugueses estão mais qualificados do que os seus colegas europeus e o mercado de trabalho favorece quem tem um mestrado.
7: O mercado de trabalho parece também ser cada vez mais seletivo e parece estar a associar perfis mais complexos, ou seja, tarefas mais complexas, normalmente entre os jovens, atribui sobretudo aos mestres tarefas mais complexas e perfis mais complexos.
6: O número de alunos estrangeiros no país, entre 2014 e 2023, aumentou 283%.
7: No ensino básico, por exemplo, os alunos de nacionalidade estrangeira já são perto de 15% dos alunos.
6: O grosso destes alunos estão no Algarve, Lisboa e Setúbal. 47% destes estudantes são de nacionalidade brasileira, seguem-se os PALOP, depois a Índia, o Nepal, o Bangladesh, o Paquistão e a Ucrânia.
2: Os dados de um estudo nacional que vai ser revelado amanhã. Fernando Pimenta continua imbatível. Hoje conseguiu mais uma medalha de ouro nos europeus de canoagem em K1 5.000 metros, um campeonato europeu em Montemor-o-Velho que não podia ter fechado da melhor maneira para a representação portuguesa. Horácio Antunes.
8: Fernando Pimenta!
9: Fernando Pimenta é pentacampeão em K1 5.000 metros. O tricampeonato foi conquistado na pista onde cresceu como atleta e onde ontem venceu o bronze em K1 mil metros e se despediu de competições internacionais.
10: Deixa-me super emocionado. Desde 2013, que eu fiz aqui o meu primeiro europeu, consegui aí ser duplamente vice-campeão da Europa. E agora, senhoras, na última regata, considero a última regata ser campeão da Europa outra vez com esta atmosfera fantástica, com estes portugueses. Depois daquilo que eu referi e ao Presidente da Câmara aqui de Montemor-o-Velho, tentar dar alegrias a todos os portugueses e em especial também a estas pessoas aqui desta região.
9: O Centro de Alto Rendimento de Montemor-o-Velho sofreu danos irreparáveis nas cheias de janeiro. O europeu foi uma realidade depois de muito trabalho e investimento. O presidente da Federação Portuguesa de Canoagem, Ricardo Machado, fala de um dos melhores europeus de sempre.
11: Tempo de respirar um bocadinho e agradecer a todos aqueles que trabalharam para que isto fosse possível, esta organização, quer em termos institucionais ao governo e ao município de Montemor-o-Velho, quer depois a toda uma equipa de trabalho, voluntários, staff da Federação. Mais uma vez mostramos que quando os portugueses se unem, quando estamos organizados e todos a pagar para o mesmo lado, que as coisas são possíveis e conseguimos superar as maiores adversidades.
9: Portugal, com 26 atletas, despede-se deste europeu com duas medalhas de ouro. Fernando Pimenta em K1 5.000 metros e Norberto Mourão na paracanoagem em VL2 200 metros. A prata de Messias Batista em K1 200 metros, o bronze de Fernando Pimenta em K1 1.000 metros. Chegou ao fim o Campeonato Europeu de Canoagem, de Paracanoagem e Masters.
2: A reportagem de Horácio Antunes, o repórter da Antena 1 que seguiu estes campeonatos da Europa. O mau tempo está a atrapalhar a vida da seleção portuguesa nos Estados Unidos, na preparação para o Mundial. Agora é uma tempestade tropical que está a poder condicionar o treino e para já adiar a conferência de imprensa prevista para esta hora. Fernando Eurico.
12: É isso mesmo, o dia até estava propício para uma ida à praia, mas a meio da tarde aqui em Palm Beach, na Flórida, o céu ficou carrancudo, choveu, há relâmpagos praticamente a cada minuto e a Federação Portuguesa de Futebol, em face do alerta desta tempestade e seguindo o protocolo norte-americano para estas situações, todas as atividades estão canceladas, ou seja, a Seleção Nacional vai agora aguardar a evolução das condições meteorológicas para se avaliar a possibilidade possibilidade de ainda pelo menos regressar ao treino. Não sendo para já possível, a equipa regressou à unidade hoteleira onde está a fazer o estágio, mas também, e porque as informações são sempre muito rápidas nesta altura, segundo a Federação, está tudo cancelado até ver. E, portanto, teremos que esperar para ver se ainda hoje a seleção dá sinal de vida, porque a tempestade não está fácil.
2: Para já, o mau tempo a condicionar a vida da seleção portuguesa nos Estados Unidos. Já agora, ainda por falar no Mundial, esta noite, a seleção dos Países Baixos e o Japão acabaram empatados com 2 golos para cada lado.
0: Alexandre David, as notícias na Antena 1, num simultâneo com a RTP Antena 1 Açores e Madeira, a RTP África e a RTP Mundo. Toda a informação está em permanência em noticias.rtp.pt. Onze horas 10 minutos, já a seguir, de olhos bem fechados.
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0: Rui Alves de Sousa.
13: E vai começar mais uma viagem pelos sons do cinema, sempre de olhos bem fechados. Eu sou o Rui Alves de Sousa, esta é a 119ª viagem pelas bandas sonoras e, como sempre, o cardápio é muito variado, um autêntico sortido, como aquelas caixas de biscoitos de manteiga, aqui com vários sabores, estilos, proveniências à mistura. E vamos começar com um daqueles casos habituais aqui no De Olhos Bem Fechados, de filmes de que ninguém se lembra, mas que a banda sonora pelo menos vale a pena. O filme é Il Ragazzo Che Sorride, de 1969, realizado por Aldo Grimaldi. É a história de um jovem engenheiro italiano que vai até ao Quénia, mas a distância entre ele e a mulher acabam por se sentir ao longo da história. O ator Al Bano é o protagonista de um filme que, como eu disse, não ficou na história, mas tem uma ótima banda sonora de um mestre da música para cinema feita em Itália, Carlo Rustichelli, e é com ele que começamos a viagem de hoje.

Continuando esta primeira fase da viagem de hoje por filmes que ninguém conhece, tenho agora um de 1974, japonês. Pode-se traduzir o título por As Profecias de Nostradamus, filme de terror e ficção científica realizado a seis mãos, Toshio Masuda, Shuhei Matsubayashi e Shiro Moritani. Eu descobri este filme por causa da banda sonora do grande Isao Tomita para esta história sobre, será que a profecia do fim do mundo de Nostradamus poderia ser concretizada? Hoje sabemos que não, e digo eu, ainda bem que nos anos 70 estavam assim tão preocupados no cinema japonês para saber o resultado dessas tão célebres profecias. É que quanto ao filme não posso dizer nada, mas a banda sonora tem muito que se lhe diga.

0: até faz algum sentido que seja este o tema que ouvimos e principalmente este final a anteceder o tema que segue, que é de um filme de 1988, A Última Tentação de Cristo.
1: You know, it's one thing to want to change the way that people live, but you want to change how they think, how they feel.
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0: Aqui um dos mais célebres momentos do filme de Martin Scorsese, com Willem Dafoe a ser Cristo, a falar com David Bowie e com Pôncio Pilatos, a versão muito própria de Nikos Kazantzakis sobre a história da paixão de Cristo, que deu origem a um filme polémico na altura, talvez ainda hoje, mas que é também um dos melhores filmes de Scorsese, na minha modesta opinião, e que contou com uma ótima banda sonora de Peter Gabriel.

Peter Gabriel para A Última Tentação de Cristo. Não será a primeira, a segunda ou a terceira vez que um músico conceituado vai aparecer por aqui na viagem de hoje. Há muitos músicos célebres que também fizeram música para cinema e que por acaso estão no alinhamento desta viagem. O próximo é Serge Gainsbourg, que em 1964 fez a banda sonora para uma comédia francesa chamada Que Tal a Minha Irmã, de Michel Boisron, que também é daqueles filmes de que ninguém se lembra, a não ser do facto de que Serge Gainsbourg participou na sua banda sonora. Vamos ficar com alguns certos que tiveram arranjos de Michel Colombier. E ainda nesta viagem vamos poder ouvir uma banda sonora do próprio Colombier.

sim, continuamos a ter grandes músicos a fazerem parte da viagem de hoje, agora com George Harrison, que ainda durante os Beatles, em 1968, fez a banda sonora de um filme chamado A Parede do Escândalo, ou Wonderwall, do qual depois a banda sonora ficou reunida num disco de Harrison chamado Wonderwall Music, um filme que bebe das influências psicadélicas daqueles anos 60, que não é tão lembrado como a banda sonora de Harrison. Vamos ficar com alguns dos seus sons.

0: Temos agora um filme de 1971 que nos leva ao verão de 42.
1: Jesus, can't believe all this stuff. 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Why should they lie?
0: É o filme de Robert Mulligan, que deu que falar no início dos anos 70, a história de um adolescente e umas férias de verão marcantes nesse ano de 1942. Michel Legrand, dado a nostalgia e a memórias de outros tempos e também à infância e ao recordar de tempos mais felizes ou mais ingênuos, foi o autor da banda sonora deste filme.

Estamos de olhos bem fechados a viajar pelos sons do cinema. Aqui ouvimos Michel Legrand para o Verão de 42, na versão de um disco que reuniu várias bandas sonoras de Legrand, chamado Brian's Song, Themes and Variations. Continuamos em francês com Michel Colombier. Já falámos hoje aqui do compositor, mas primeiro como arranjador. Agora sim temos uma banda sonora composta por Colombier de O Cérebro de Aço, ou Colossus, da Forbin Project, filme de 1970, realizado por Joseph Sargent, uma história de ficção científica com alguma inteligência artificial, tema na ordem do dia nos tempos que correm, mas também já se falava dele há 56 anos, quando este filme saiu. Ficamos então com a banda sonora de Colombier.

E voltamos aos anos 80 para reencontrar o filme Juventude Inquieta. É Rumble Fish, assinado por Francis Ford Coppola, a partir do romance de S.E. Hinton, da qual Coppola já tinha adaptado The Outsiders. Este Rumble Fish eu acho que é melhor, a preto e branco, com um ótimo elenco, do qual fazem parte Matt Dillon, Dennis Hopper e Mickey Rourke, que agora ouvimos. Quem fez a banda sonora de Rumble Fish é mais um músico a juntar-se ao cardápio de hoje, Stuart Copeland, dos Police.

0: E voltamos aos Beatles, desta vez em 1966, um filme para o qual Paul McCartney fez a banda sonora.
1: By all accounts, she isn't too happy, is she? 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
0: The Family Way, a história de dois recém-casados muito jovens, Hayley Mills e Hewell Bennett, a serem esse casal, a enfrentarem as agruras da nova vida, um filme de John e Roy Boulting, que teve então temas da banda sonora assinados por um dos Beatles.

Mais músicos, desta vez num filme que ninguém leva a sério, mas que se tornou objeto de culto dos anos 80. É o Flash Gordon, que estreou mesmo em 1980, realizado por Mike Hodges a partir da célebre personagem da banda desenhada. Um filme bizarro, peculiar, para tentar tecer um elogio, que teve uma banda sonora dos Queen. Vamos ficar com alguns dos temas instrumentais que a banda de Freddie Mercury fez para este Flash Gordon, para lá das canções que de certeza algumas conhecem.

0: O último instrumental de hoje tem um choque de titãs do cinema francês.
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2: Eh ben, t'as qu'à acheter um perroquet, como já vou parar ensemble e tu me foutras la paix.
0: É o Gato, Le Chat, filme de Pierre Granier Deferre, que adaptou um belo romance de Georges Simenon, e com dois grandes do cinema, das artes da representação, Simone Signoret e Jean Gabin, a serem o casal tenso, com o gato no meio, a fazer as delícias do marido e a desgraça da mulher. Um belo filme que contou também com uma bela banda sonora de Philippe Sardes.

0: E vamos acabar com mais um filme que nos remete à banda desenhada, a sequela menos amada de todas as que foram feitas à volta do Batman. Neste caso, Batman e Robin, de 1997, com Joel Schumacher e George Clooney a ser o mítico Cavaleiro das Trevas. Não ficou para a história a qualidade do filme, ficaram as tiradas do vilão, Mr. Freeze, Arnold Schwarzenegger e uma banda sonora melhor do que o filme, que teve, por exemplo, uma canção original dos Smashing Pumpkins, que é a que eu escolhi para terminar esta viagem 119 do De Olhos Bem Fechados. É assim então que me despeço com The Beginning is the End is the Beginning. No fundo, isto anda tudo ligado. Até à próxima.
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2: Meia-noite no continente e na Madeira, 11 horas nos Açores. Nas notícias.
3: Finalmente, fumo branco no acordo de paz entre os Estados Unidos e o Irão. Tanto Donald Trump como as autoridades do Irão confirmam o fim das operações militares e a abertura do Estreito de Hormuz. O acordo só deve ser assinado no próximo dia 19, em Genebra, e vai abrir caminho para mais uma ronda de negociações que deve durar 60 dias. A chuva e a trovoada que se fazem sentir hoje em Palm Beach, nos Estados Unidos, obrigaram a cancelar todas as atividades para a comunicação social da seleção portuguesa de futebol, que ficou com o treino em risco. Nesta edição, seguimos em direto precisamente para os Estados Unidos para tentar perceber melhor o que está a acontecer. No jogo do Mundial desta noite, os Países Baixos e o Japão empataram com 2 golos para cada lado.
2: Esta hora, Funchal com 17 graus, estão 18 no Porto e em Coimbra, 19 em Ponta Delgada, estão 20 em Lisboa e 21 em Faro. Notícias à meia-noite na Antena 1 com Alexandre David.
3: Desta vez parece ser mesmo a sério. Donald Trump diz desde ontem que o acordo com o Irão devia ser conseguido ainda hoje. Aparentemente foi mesmo. Tanto os Estados Unidos como o Irão já confirmaram que foi conseguido um acordo de paz. Trump diz que isso significa a abertura do Estreito de Hormuz e o levantamento do embargo naval dos Estados Unidos. O ministro dos Negócios Estrangeiros do governo de Teherão confirma também o fim da guerra e das operações militares em todas as frentes a partir desta noite, e fala também de um novo período de 60 dias de novas negociações que deve ser aberto a partir de sexta-feira, quando o acordo for assinado em Genebra. No entanto, uma agência de informação de Teherão diz que o Estreito de Hormuz só vai reabrir na sexta-feira, precisamente depois de assinado o acordo em Genebra. O Irão sublinha que só vai ter um acordo final depois do tal período de 60 dias de negociações que deve começar na próxima sexta-feira. A chuva e a trovoada que se fazem sentir hoje em Palm Beach, nos Estados Unidos, obrigaram a cancelar todas as atividades para a comunicação social da seleção portuguesa de futebol. É precisamente para Palm Beach que seguimos agora em direto ao encontro de um dos enviados da Antena 1, Fernando Eurico. Já sabe se vai haver treino ou se

0: também vai ser cancelado.
1: Ainda não sabemos em concreto, mas o mais certo é que o treino possa ser feito, mas na unidade hoteleira onde está instalada a Seleção Nacional, em Palm Beach, mas sem a presença da comunicação social. No programa original, os jornalistas podiam observar o treino da Seleção durante 15 minutos, ora isso devido à tempestade tropical que ainda se verifica nesta altura, nesta região do sul da Flórida. Não vai acontecer essa presença dos jornalistas, mas volto a referir, o treino esse deve ser feito dentro das quatro paredes do hotel da Seleção Nacional. A conferência com Mateus Nunes, um dos convocados, essa foi claramente cancelada, porque aqui nos Estados Unidos as regras dos eventos ao ar livre são muito rígidas quando há, por exemplo, chuvadas fortes, mas sobretudo trovoadas, as autoridades obrigam a que tudo seja cancelado e haja pelo menos meia hora de espera para se perceber se esse evento pode continuar ou não. O mais preocupante de tudo isto é que Portugal só fez um treino desde que aqui está nos Estados Unidos da América e pode defrontar a República Democrática do Congo na próxima quarta-feira com apenas 3 treinos realizados em território norte-americano.
0: A reportagem de Fernando Eurico em direto de Palm Beach, o mau tempo, as condições meteorológicas a condicionarem os treinos da seleção portuguesa nos Estados Unidos, os treinos de preparação para o Mundial. Os jovens portugueses estão entre os mais qualificados na União Europeia, mas as desigualdades educativas persistem nos percursos escolares, no acesso a qualificações mais avançadas e também na integração de alunos estrangeiros. É o que conclui um estudo nacional feito pela Fundação Belmiro de Azevedo. O estudo também diz que quem faz apenas uma prova de acesso ao ensino superior abandona mais cedo do que quem faz mais provas. A jornalista Cristina Borges falou com o coordenador deste estudo.
2: Em 2024, 43% dos jovens entre os 23 e os 27 anos completaram o ensino superior. Os jovens portugueses estão mais qualificados do que os seus colegas europeus e o mercado de trabalho favorece quem tem um mestrado.
3: O mercado de trabalho parece também ser cada vez mais seletivo e parece estar a associar perfis mais complexos, ou seja, tarefas mais complexas, normalmente entre os jovens, atribui sobretudo aos mestres tarefas mais complexas e perfis mais complexos.
2: O número de alunos estrangeiros no país, entre 2014 e 2023, aumentou 283%.
3: No ensino básico, por exemplo, os alunos de nacionalidade estrangeira já são perto de 15% dos alunos.
2: O grosso destes alunos estão no Algarve, Lisboa e Setúbal. 47% destes estudantes são de nacionalidade brasileira, seguem-se os PALOP, depois a Índia, o Nepal, o Bangladesh, o Paquistão e a Ucrânia.
0: Um estudo nacional sobre a educação em Portugal, feito pela Fundação Belmiro de Azevedo, que vai ser apresentado esta segunda-feira. O Porto ganhou hoje o quarto jogo frente ao Benfica do play-off e sagrou-se campeão nacional de basquetebol, algo que não acontecia há 10 anos. Fernando Sá, o treinador dos Dragões, fala da concretização de um sonho com muitos anos.
4: É um momento alto da minha carreira, quer de jogador, quer de treinador, seja o que for, todos os momentos em termos profissionais, isto para mim é atingir o auge. Portanto, algo que eu sonhava há muitos anos, que muitas vezes parecia que é muito difícil, muitas vezes parecia que é impossível, mas já está. E acho que foi merecido por o trabalho que todos nós realizamos e a confiança que fomos tendo nos outros, e aconteceu.
0: Norberto Alves, o treinador do Benfica, fala da tristeza de não ter conseguido chegar ao pentacampeonato.
5: No nosso clube, ganhar ou perder não é a mesma coisa. Nós perdemos e estamos muito tristes. Muito tristes. No desporto, infelizmente, nós não conseguimos hoje uma coisa que não se fazia há mais de 50 anos, penso eu, que era ganhar um pentacampeonato em Portugal. Infelizmente não o conseguimos. Mas pronto, desculpem lá, isto é a minha esposa, está sempre mais preocupada comigo que com outra coisa. Não o conseguimos, lutámos muito para o fazer. Fizemos uma fase regular fantástica, fantástica. Ficámos em primeiro, lutando. Esta equipa nunca se desuniu, nunca teve problemas em termos de coesão de grupo. E eu só tenho que estar agradecido a estes jogadores.
0: 10 anos depois, o Porto é campeão nacional de basquetebol. Desta vez, a vitória não foi para o italiano Kimi Antonelli, que até acabou por desistir. O piloto britânico Lewis Hamilton venceu hoje o Grande Prémio de Fórmula 1 de Barcelona. Hamilton já não ganhava um Grande Prémio desde 2024. O segundo classificado foi George Russell, com Lando Norris a terminar em terceiro.
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1: Bem-vindos a mais um Debate Africano. Hoje vamos até à Guiné-Bissau e vamos também olhar para a afrofobia e o panafricanismo. Em estúdio, como é habitual, temos Tony Tcheca, Abílio Neto e Sheila Khan, assistência técnica de Jorge Almeida, apoio de Paula Seixas Nunes e produção de Isabel Leonor. A Guiné-Bissau voltou aos destaques com o líder do PIGC, presidente do Parlamento, em prisão domiciliária, a ser chamado ao Tribunal Militar, que suspendeu o processo contra Domingos Simões Pereira até que o Supremo Tribunal de Justiça se pronuncie sobre a constitucionalidade de diversas normas jurídicas aplicáveis a este processo. Esta semana, também, o ministro dos Negócios Estrangeiros português disse esperar sinais de Bissau que pudessem levar o país a regressar à Cplp. Fernando Vaz, porta-voz do Conselho Nacional de Transição, acusou o ministro português de paternalismo colonial. Tony Tcheca, vamos começar por aqui. O ministro Paulo Rangel abordou bem esta questão.
2: Eu estou em crer que ele foi bastante moderado. Tentou colocar a questão no seu espaço próprio e fez uma nota. Uma nota, não foi um grande comentário, nenhuma acusação, no sentido de fazer com que haja que o bom senso prevaleça e que haja capacidade e disponibilidade, pelo menos, para que de facto aconteça um entendimento e que o país possa rumar para a legalidade democrática. Coisa que não acontece neste momento. É evidente que tudo que se possa dizer, tudo que se possa fazer, que seja uma crítica, um reparo à forma como os senhores que ocuparam o poder, porque foi uma ocupação do poder depois de um golpe de Estado, eles levam ao mal. E levam ao mal por ser a culpa ali na consciência badalar. Eles sabem exatamente por que caminhos andaram, como chegaram onde chegaram, e sabem que são despidos de qualquer tipo de base jurídica ou legal e, como tal, procuram dar voltas e mais voltas de maneira a tentar dissimular as coisas e tentar encontrar outros elementos que possam servir de debate ou único e simplesmente passar o tempo, ocultar a verdade. Tanto assim é que, depois de tudo isto, ontem, nas últimas horas, o governo de Bissau diz abertamente que não está interessado em continuar na Cplp, voltar à Cplp. Portanto, isso mostra exatamente qual é a intenção, a verdadeira intenção, o posicionamento desse poder que assaltou e está instalado em Bissau, em, de facto, lidar com toda a problemática de um país, muito mais com a problemática subregional, mas também a nível, portanto, do mundo, já que a Guiné-Bissau, desde os primórdios da independência, tem optado claramente para um processo de criação de corredores de diálogo, de consulta constante. Mesmo nos primeiros momentos da independência, a Guiné-Bissau não pode ser criticada por não ter criado condições para ouvir outras opiniões. E isso aconteceu, houve opiniões, houve encontros, houve reuniões no país, fora do país, e a Guiné-Bissau aderiu e confirmou a sua adesão em todas as organizações regionais, mundiais, e participou ativamente, com contribuições. Umas vezes melhores, outras menores, mas a verdade é que, independentemente da liderança política, esse elemento uniu as pontas todas e permitiu que a Guiné-Bissau se mantivesse de uma forma, não diria airosa, mas de uma forma serena no contexto dos países amigos e no contexto das organizações que fez parte por decisão própria. Neste momento, o que acontece é que, na verdade, a posição que os senhores do poder na Guiné-Bissau ocupam e a forma como gerem ou tentam gerir o país não bate certo, não está em sintonia com os elementos próprios de uma democracia, de um país independente, e que tem um conjunto de problemas que têm que ser resolvidos, que impõem medidas políticas, medidas económicas e financeiras à altura daquilo que são os desejos, daquilo que almeja o povo de guineense e que está a atravessar mais um período mau. As notícias que chegam são todas negativas nesse aspecto, o mercado não está abastecido, a crise na saúde continua a aumentar, a agricultura não funciona e sabemos que são as bases pescas, tudo isso são as bases do dia-a-dia guinense e de uma perspectiva política de desenvolvimento da Guiné-Bissau. De maneira que isto faz com que haja esse enfado, essa má disposição, esse não aceitar nada que seja diferente, nenhuma outra posição, nenhuma outra ideia. E todos aqueles que tentam, portanto, contribuir com ideias positivas e que aconselham a Guiné-Bissau a rever a sua posição, que aconselham a Guiné-Bissau a respeitar a ordem democrática, porque não podemos esquecer de forma nenhuma, ninguém pode esquecer que houve eleições e que elas decorreram num clima de civismo, elas aconteceram e há resultados que foram salvos in extremis e que existem e estão por aí, estão registados e que mostram quem perdeu e quem ganhou. É evidente que os senhores que estão no poder fazem parte de um grupo que já vinha sendo o poder e que de forma nenhuma aceitaram a ideia de uma derrota e de forma nenhuma aceitaram a ideia de uma coligação no governo que abrangesse os principais partidos da Guiné-Bissau, ainda por cima com um programa de desenvolvimento feito à medida das necessidades do país. É este o problema, é esta a situação. E já agora vou aproveitar para dar aqui mais um achegazinho, que é para termos em conta que uma das questões que um dos membros mais destacados da oposição em termos de críticas extremadas dizia que lá vêm eles com aquela ideia das decisões do encontro de Bruxelas, onde foi apresentado todo um programa de desenvolvimento. É verdade. É verdade. Foi um grande programa de desenvolvimento que mereceu a anuência da comunidade internacional. Não houve país nenhum que pusesse uma ressalva, não houve nenhum parceiro da Guiné-Bissau que tivesse achado que é preciso repensar, é preciso rever. Não. Houve unanimidade em termos das ideias aí plasmadas e esse documento tem uma assinatura principal, que é do Domingos Simões Pereira. E Domingos Simões Pereira fez questão de levar à cimeira, essa reunião de Bruxelas, os membros de outras formações políticas, dos outros partidos representados no governo de então, e, na verdade, toda a gente participou. É evidente que, nessas situações, um posicionamento requer capacidade de interpretação, de entendimento, de forma a perceber o alcance de um projeto daquela natureza que engloba o país todo em todas as áreas. Todas as áreas. Nenhuma delas ficou de fora. E com todo um trabalho didático, explicando o que, como fazer, de que maneira, a temporalidade, quando, como, tudo isto estava aí. Então o documento foi aprovado por unanimidade. Portanto, tudo isto faz com que se entenda de uma vez por todas, que na verdade o grupo que vem estando no poder, que vem ocupando o poder, não está verdadeiramente interessado no desenvolvimento do país. Eles estão interessados na sua manutenção do poder, que são coisas completamente diferentes.
1: Abílio, o Estado português não tem aqui argumentos que podem ajudar a encontrar uma saída para esta crise na Guiné-Bissau?
3: Não tem. Não tenho argumentos, porque nós estamos perante uma tendência, que é uma tendência no continente, que não aconselha que Estados exteriores ao continente que façam qualquer tipo de intervenção, ou até que participem de forma, diria eu, de forma
2: pedagógica.
3: Despegada, também se pode

0: nos nossos países atualmente. Quer dizer, não, a concessão de que as nações estabelecem-se e fixam-se na base de interdependência com países vizinhos e interdependências de proximidade, mas também de interdependências amplas, deixou de existir. Deixou simplesmente de existir dentro do quadro atual dessa ideia de soberanismo, de soberania radical que graça no continente. E sendo assim, é quase que impossível países terceiros ajudarem ou colaborarem em qualquer tipo de resolução de conflitos internos.
1: Nem mesmo organizações?
0: Não, nem mesmo organizações. Isso não é feito por acaso. Porque quem está no poder, é preciso explicar isso de forma simples para nós todos, estamos de boa fé nesse debate. Quem está no poder não tem legitimidade para estar no poder. E como não tem legitimidade para estar no poder, faz duas coisas que são os clássicos de quem não tem legitimidade. Um, escolhe um inimigo externo, ou qualquer coisa que venha do exterior é sempre inimiga, ou nacionalismo, e sim, que é interno, e o nacionalismo que só eles sabem, diria eu, personificar. Ou seja, o nacionalismo só está do lado de quem não tem legitimidade para estar no poder. Essa é que é a grande realidade do continente africano atualmente. Essa é que é a tendência política no continente atualmente. Segundo, para que isso faça sentido, e que faça mais sentido ainda, nessa espécie de captura total do poder, nós conhecíamos uma ideia de captura pelas elites de poder, mas que era uma captura de poder que admitia uma certa partilha, mesmo quando eram poderes autoritários e totalitários, admitia-se uma certa partilha de poder com parte das oposições, com uma oposição admitida, com uma simulação de que estamos perante um Estado de Direito e uma democracia. Mas agora nada disso já interessa, nada disso importa. E o que importa, de facto, é criar mecanismos de fixação e estabelecimento de poderes ilegítimos sem dia de se colocarem em causa. E é isso que está a passar, lamentavelmente, na Guiné-Bissau. O que está-se a passar com o Domingos Simões Pereira é o reflexo do que está a passar em muitos países do continente exatamente nesta altura. E fazendo um varrimento dos últimos 5 anos, vamos encontrar coisas bastante semelhantes. Eu não quero estar a trazer analogias, porque isso pode parecer que retira força ao âmago do nosso debate, que é efetivamente a Guiné-Bissau e Domingos Simões Pereira. Isso é que é o âmago do nosso debate, não é? Enfim, mas para nós chegarmos ao âmago do nosso debate, temos que ver as variantes todas, as variáveis todas que estão em causa. E, sobretudo, não deixar de ter na cabeça que isto é o estabelecimento de uma tendência. E para se romper com essa tendência, é preciso romper com a tendência, não só dentro de um país ou dentro de um caso específico, mas romper ou pressionar no sentido de se romper com vários casos. Bem, isso é uma questão interessante. Como é que se faz isso? Primeiro, resistindo internamente, porque só quem está a combater no terreno esse poder sabe o que é que dói, sabe que sacrifícios tem que fazer, sabe que sacrifícios as suas famílias têm feito e sabe, sobretudo, que as suas vidas estão constantemente em perigo. Porque a ideia de eliminar fisicamente os adversários políticos faz parte do guião desses poderes ilegítimos. Portanto, essa espécie de heroicidade democrática, isto não tem nada de abstrato, nem tem nada de lírico, isto é mesmo a realidade. Nós estamos perante heróis democratas, e Domingos Simões Pereira rapidamente se transformou num herói desses. Portanto, o segundo passo é sabermos apoiar esses heróis. Sabemos apoiar esses heróis a partir da cidadania internacional. A nacional sabe-se que ela se manifesta dentro daquilo que lhe é possível, porque senão também é vítima da reação de quem tem todo o poder ilegítimo. Mas cidadania internacional, enfim, aquilo que nós chamamos de sociedade civil internacional, tem que continuar, de facto, a pressionar e a pressionar constantemente. Isso faz nas redes sociais, faz também em manifestações, faz nessa espécie de resistência permanente a ceder a essa ideia de poder, essa ideia ilegítima de poder, faz em artigos de opinião, faz nas academias, faz nos trabalhos das pessoas normais, na diáspora, mas também dentro dos países. É preciso que as pessoas

0: entendam que há alternativas. E que não podemos voltar outra vez, esse é o terceiro ponto, não podemos estar constantemente, recorrentemente, a querer voltar outra vez a ideias de histórias únicas, de poderes únicos, de partidos únicos, e sempre à procura do único que nos vai salvar. Não nos salva, não tem salvado a África, de forma nenhuma, essa ideia da unicidade, da utilização e do exercício do poder. Ainda assim, há quem insista nisto, há quem olhe para trás e não saia da prisão em que a história se converteu para essas pessoas, e colocam todo um continente nessa prisão histórica, a força da utilização de poderes legítimos. Eu vou fazer um quadro muito, muito breve, em situações que eu escolhi para ilustrar o que está a passar no continente, nesta altura, com a oposição. Nunca aconteceu isto. Já aconteceu ter oposição fora, no exílio, a pressionar a partir de um espaço de liberdade, quer entender como um espaço de liberdade, que se pretendia, de certa forma, expandir, ou fazer uma expansão a partir de dentro, mas também a partir de fora, não sejamos ingênuos nisso, para pressionar os países africanos a aderir a uma série de princípios que pareciam ser princípios que não eram nossos, quando foram sempre nossos princípios, não vamos para essa discussão, mas vamos para a discussão, para a seguinte discussão, que é a discussão de olhar para os países, de ver como é que as oposições qualificadas, muitas delas com ganhos eleitorais legítimos, e como é que elas estão a ser, primeiro, ou impedidas de ser oposição e de fazer oposição, segundo, impedidas de poderem se tornar poderes legítimos nos seus próprios países, e terceiro, impedidas de existir fisicamente, existencialmente, enfim, como seres, mas também ideologicamente como dissidência. Na Tanzânia, a Presidente Hassan prendeu, antes das eleições de 2025, Tundu Lissu. Umas eleições que, ainda assim, ela perdeu, e o que ela fez a seguir foi massacrar todos aqueles que puseram em causa os resultados eleitorais. Oficialmente, do ponto de vista do regime, 1.750 pessoas massacradas e mortas, e oficialmente para organizações internacionais, incluindo as agências das Nações Unidas, quase 18 mil pessoas mortas e desaparecidas. O líder do Chadema, Tundu Lissu, continua detido. No Zimbábue, Nelson Chamisa deixou de fazer política depois de ter sido 4 vezes alvejado dentro da sua casa e dentro da sua viatura e a saída de um restaurante por forças que ninguém compreende. Desistiu simplesmente em 2024 de fazer política. Mas os que agarraram na chama para continuar a fazer do MDC e do CCC, diríamos, oposição a ZANU, a perpétua e única historicista ZANU, Job Sikala, Tandai Bit, presos em 2023 e 2024, continuam presos por serem os líderes da oposição no Zimbábue. Depois temos a Guiné-Conakry, Aliou Ba, líder do MODEL, do Movimento Democrático Liberal, preso, 42 anos, 5 anos de prisão, com penas revistas aos 4 anos, com uma ameaça de ser 8 a 10 anos de prisão. Coisa que nem sequer está contemplada no Código Penal da Guiné-Conakry. Outros opositores na Guiné-Conakry já estão no exílio, há muito tempo, porque fugiram e tiveram que fugir do país. A 26 de março, o novo governo militar, já presidido por um militar que estava ilegítimo de poder, que agora passa a estar naturalmente legítimo, não é? Porque não tem oposição de fila desaparecer, tomou a decisão que normalmente e que tem sido uma espécie de guião desse tipo de regimes, militares ou não, mas agora mais militares. Simplesmente o que fez foi proibir 44 forças políticas da oposição, ou seja, proibiu a existência da oposição. Uganda, Bobi Wine, fugiu do seu país depois das eleições de janeiro de 2026. Antes disso, passou pela prisão 4 ou 5 vezes nos últimos 6 anos. E o seu movimento, a sua plataforma de unidade nacional está praticamente desfeita, porque tem 26 das suas lideranças detidas nessa altura no Uganda. Chad, Sucesso Marrá, um líder de 44 anos, que eu muito elogiei aqui, o partido os transformadores têm dos melhores programas governamentais que eu alguma vez conheci. Ele esteve como primeiro-ministro já depois do golpe de Estado por um concerto, e eu já explico que concerto foi esse, mas esteve primeiro-ministro durante um ano, imediatamente preso depois de sair de primeiro-ministro para tentar ser candidato presidencial contra o general Mahamat Idriss Deby. E o que Idriss Deby fez foi tão simples quanto isso, deter, ir para a prisão, condenado a 25 anos, confirmados agora em maio de 2026 pelo Supremo Tribunal do Chad, os tais 25 anos por incitação, repare-se bem, ao divisionismo no país. O que ele fez foi democraticamente opinar sobre o estado do país. Portanto, sucesso Marra, grande quadro do Chad, o homem que foi diretor no Banco Mundial, que esteve no BAD, no Conselho de Administração, que tem um percurso tremendo e que tinha criado uma força, efetivamente, que era uma força, diria eu, alternativa às forças, enfim, ilegítimas do país e que tem governado o país quase desde a sua independência, está preso para 25 anos de prisão. Ruanda, Paul Kagame, o líder que muitos de nós revemos em parte, outros de nós repudiamos na totalidade e outros aderem sem concessões. Victoire Ingabire, Diana Ruigara, as duas senhoras que personificam a ideia da oposição a Kagame, quadros profundamente capazes, gente profundamente capaz, as duas presas, no caso da Ruigara, ela e a mãe, detidas também, sob falsas acusações e de forma absolutamente enfim, repugnável. Portanto, eu podia estar aqui sucessiva e consequentemente a fazer essa espécie de radiografia das oposições em África, mas sobretudo a radiografia dos poderes legítimos do nosso continente. Mas fico-me por aqui.
1: Sheila, olhando para este quadro traçado aqui pelo Abílio, a Guiné-Bissau ainda tem soluções internas para dar a volta a esta crise?
2: Bem, antes de mais nada, os meus cumprimentos aos nossos ouvintes e à equipa do debate africano. Permita-me só, antes de responder à sua pergunta, só dizer o seguinte. Eu acho que o Abílio fez um mapeamento incrível e obviamente ficaríamos muitos mais minutos e certamente no adicionar esses minutos, horas a escutá-lo e a fazer essa radiografia. E eu não queria deixar de também, nessa radiografia que tu fizeste, Abílio, também homenagear essa cidadania da dissidência e da construção de uma melhor Guiné-Bissau com o nome de vigário Luís Balanta, que foi torturado e assassinado dia 31 de março, apareceu morto, no dia 31 de março de 2026, guineense, e eu acho que era importante, já que estamos a falar da Guiné-Bissau, também homenagear este homem jovem. António Simões, relativamente à questão que me colocou, eu acho que eu vou procurar a sua entrevista a Patrício Trovoada, enviado especial da União Africana para a Guiné-Bissau. E é um momento de entrevista, já nos primeiros minutos, ele diz que é preciso conhecer a história e a gestação das crises que são repetitivas e que o António Simões acrescenta cíclicas. E ele depois diz, Patrício Trovoada, uns minutos mais à frente, não muitos, qualquer medida depois de um golpe de Estado é uma má medida. E isto tem muito a ver com o que aconteceu com esta indisposição, diríamos, dizer que tudo o que o Ministro dos Negócios Estrangeiros, Paulo Rangel, disse relativamente e supesou relativamente à situação atual na Guiné-Bissau restringe-se a um paternalismo neocolonial. E eu vou responder à sua pergunta. Eu só estou aqui a criar o meu contexto para responder o meu território narrativo. Dizer o seguinte, os governantes, e na política isso vê-se muito bem, nem sempre têm não só o dom da palavra, como não sabem usar as palavras. E não percebem que em determinados momentos aquilo que estão a dizer não faz sentido nenhum. Ou faz sentido de acordo com o momento de violência material, simbólica, cognitiva, física e, sobretudo, um momento de violência relativamente a uma memória histórica que é a memória da Guiné-Bissau e dos guineenses, como há pouco a Bilo falou, da questão da cidadania. E, portanto, quando ouvimos Paulo Rangel a falar sobre a vontade, a exigência da libertação de Domingos Simões Pereira, o condicionamento do regresso da Guiné-Bissau à Cplp e quais são essas, quais são os momentos ou o que é que tem de acontecer para que isso volte, esse regresso aconteça e surge e regressemos todos à normalidade, que é a Guiné-Bissau fazer parte da Cplp. E também, obviamente, a pressão para a realização de novas eleições dentro de um quadro constitucional, eu diria, saudável e apoiado por todos. E quando ouvimos isto, obviamente temos que ir, vamos buscar palavras que escorregam totalmente do contexto atual. Isto não é paternalismo neocolonial. Nós... seres humanos, eu não vou chamar africanos porque eu acho que isto faz parte de uma dimensão do ser humano. Quando temos uma determinada enquadramento do mundo ou temos uma crença sobre como o mundo deve ser feito e nessa crença, desse mundo, obviamente há exclusões e quem diz o contrário, nós temos que buscar a história. E a história tem palavras que abundam de uma dimensão e um peso fortíssimo. Paternalismo, neocolonialismo. Era importante perguntar a este senhor, Fernando Vaz, se ele também não acha um paternalismo neocolonial. Ao contrário, quando Sissoko Embaló vai constantemente a Paris cumprimentar o seu ex-sujeito, ex-colonizador. Não há paternalismo neocolonial, ao contrário. E eu acho que era importante, e para nós cidadãos e também para a cidadania atenta, começar a olhar para o que se diz, porque é que também no que se diz que nós vamos desconstruindo e percebendo as fraquezas, as vulnerabilidades e, sobretudo, o desconhecimento e a ignorância da nossa história atual e da nossa história neste processo e nesta consciência da gestação histórica. Vou então à sua pergunta. Neste momento, o enquadramento e o contexto que nós estamos a viver e a ver na Guiné-Bissau, principalmente neste governo, que é um governo de cariz militar, não há, obviamente, nenhuma vontade, nenhum desejo de equidade, representatividade, de liberdades civis, de uma cidadania maior, nobre e inclusiva. E Domingos Simões Pereira, penso que seria aqui um trabalho excepcional para ser feito, é o rosto, por um lado, desta cidadania democrática, desta cidadania que representa a vontade da população, desta cidadania que é apoiada pela cidadania internacional, e, sobretudo, é o rosto que vai contra dissidente à oposição de tudo o que este governo de transição militar aposta, que é autoridade, uma forma de ver o mundo de uma maneira unilateral, sem qualquer tipo de diversidade. E isto esbarra totalmente com esta vontade de democracia e, sobretudo, vontade que é, obviamente, representada por Domingos Simões Pereira. Esta questão de tornar Domingos Simões Pereira e reativar esta ideia dele ser suspeito do golpe de Estado de 26 de novembro é uma coisa absolutamente... Peço desculpa aos nossos ouvintes, mas eu vou ter que dizer a palavra. É de uma imbecilidade e de uma estupidez e só consegue... E uma pessoa, se for fazer a cronologia de tudo o que aconteceu e de tudo o que foi dito, percebe, obviamente, que este poder outro, que não aguenta e não tem inteligência suficiente, tem de recorrer à violência, tem de recorrer a estas manobras, a estas rasteiras, para poder manter-se no poder. E é para poder, peço desculpa pela repetição, para perpetuar o seu poder. Para mim é óbvio e claro que é necessário cada vez mais
3: estarmos atentos às palavras que são ditas, desconstruí-las, para poder também a oposição e também aquela outra parte que pensa diferente poder arremessar com as suas respostas e contrarrespostas, para fazer uma cidadania maior, mesmo que essa cidadania, como disse há pouco e espelhou muito bem, e foi traduzindo, foi sendo traduzida por Abílio Neto, seja altamente castigada e penalizada, e muitas vezes de uma forma terminal. Mas aqui vou só dizer, só queria terminar aqui a minha reflexão, dizendo o seguinte: não acredito neste momento que haja possibilidades, e aqui o António Checa diz muitas vezes da diplomacia nos bastidores, e a Patrícia Trovoada falava nisso também, não, eu estive muito atenta à entrevista, mas eu neste momento não acredito que o tecido social, político, ideológico, principalmente ideológico, esteja preparado para isso, nomeadamente porque preocupa muito este silêncio, que não é um silêncio que não, acho que não devemos desmerecer, de Sissoko. Para terminar, há pouco o Abílio falou sobre a questão das oposições e eu concordo que devemos trabalhar a fundo as oposições e trabalhar as histórias dessas oposições. Mas também é preciso dizer que dentro das oposições é necessário ter um cuidado em termos de topologia, porque há oposições que podem ser oposições e fugir dos seus países. Com mas certeza. Há outras que não podem. E que, infelizmente, não têm sequer recursos nem capacidade de apoiar. E depois nós sabemos que as oposições que têm recursos normalmente não vão para bairros de lata, não vão para os bairros vulneráveis. Vão para locais cosmopolitas, urbanos, rodeados dos seus pares intelectuais, economicamente, com capacidade para lhes proporcionar que possam continuar a ser oposição. E eu penso que nós também devemos fazer uma espécie de homenagem àquelas oposições que não podem sair do país, não têm sequer um lugar onde se esconder e que muitas vezes são a cara e o rosto e certamente a carne a bater para que as outras oposições possam sair e fugir e possam manter-se e continuar ativas.
1: Tony Checa.
0: É absoluto.
4: Eu ia pegar agora nessa questão da Sheila sobre o silêncio do Sissoko. O Sissoko está ruidoso.
3: Continua igual. Eu fui irónica, não sei se percebi.
4: Mas é bom dizer para que os nossos radiovindos estejam também atentos e consigam estar em sintonia com a realidade. Sissoko é, de facto, o chefe de governo, o chefe do Estado, o chefe militar, o homem que faz, manda, desmanda, faz tudo, a partir, seja de Marrocos, onde oficialmente está a residir, como noutras partes do mundo, entre as viagens que faz e as negociatas. Inclusive, repare-se que neste momento, quer dizer, foi dito e redito e fez manchete nos jornais, que a zona onde está a Guiné-Bissau, aquela zona da África Ocidental, é o grande centro do narcotráfico. Portanto, aqueles que foram presos agora há 4, 5 dias atrás, foram todos capturados, seguidos e presos naquela zona. E é tudo gente amiga dessa gente que não quer que a Guiné-Bissau vá para a frente. Porque o negócio do narcotráfico dá rios de dinheiro. E aquele que é ambicioso e que quer dinheiro fácil, dinheiro lavável, é evidente que não pode não aceitar de forma nenhuma que a Guiné-Bissau levante a cabeça de uma forma irta e que tente recolocar o país na senda do desenvolvimento. Este é que é o problema. Nós temos uma série de figuras na vida castrense, na vida militar de castrense muito pouco tem, que, na verdade, a única coisa que fazem e estão lá porque devem obediência cega à figura, à pessoa de Umaru Sissoko Embalo. Portanto, a questão que se coloca aqui é que temos nestas situações, em função deste desmando todo, destes assaltos, olhar para dentro do país. E o país está cada vez pior. As escolas não funcionam, os anos letivos não chegam ao fim, os hospitais estão sem os medicamentos essenciais. Tudo aquilo que se fazia antigamente e com muita dificuldade se conseguiu fazer em termos de profilaxias, a luta contra a malária, tudo isso acabou. A população está a sofrer, há uma mortandade enorme. Há mortandade provocada por desleixo, incompetência, falta de medicação, falta de um corpo médico com os meios necessários para atuar em bom tempo, mas também muito devido àquilo que é a incapacidade daqueles que assumiram o governo. Estão ali a ocupar espaço, estão ali única e simplesmente, é preciso dizê-lo com todas as letras, para cumprir as ordens que chegam. E as ordens vão chegando diariamente. Dizem que sim, aprovam um documento, seja o que for, a coisa de maior banalidade, se ele que está lá fora, o senhor de Deus todos, não aceitar, não achar que está enquadrado no seu espírito, naquilo que lhe convém, a cada passo, ele manda imediatamente anular e fazer um novo decreto. Assim é que a Terra não está. É assim é que esta, a Guiné-Bissau não está a andar no sentido de desenvolvimento. E a repressão continua. Eles querem a força que vem, a diretiva que vem lá de cima de Socorro, é no sentido de não deixar de forma nenhuma que o líder do PSGC, que é o presidente do Parlamento da Guiné-Bissau ainda hoje, não tenha espaços, que tenha que ficar preso, mas nos calabouços, de forma que possa vir a aparecer, a morrer de uma coisa qualquer. Portanto, não aceitam.
1: Deixa-me só colocar uma questão a propósito disso que estavas a dizer. Domingos Simões Pereira ainda é uma solução para o país?
4: Mas não há dúvidas.
1: Ou poderá vir a ser sacrificado em nome de uma, enfim, de uma solução, de uma paz para a Guiné-Bissau?
4: Se nós estamos a falar pensando na maioria dos guineenses, na forma como pequenos momentos que têm para se manifestar, mostra claramente que está com Domingos Simões Pereira. Porque a população está cansada de gente despida de ideias, de gente incapaz de produzir soluções, incapaz de contribuir na elevação da vida das pessoas. Quem diz pessoas a todos os níveis, as escolas, os hospitais, nada funciona, os centros médicos, os centros de apoio agrícola, um conjunto de projetos que vinham sendo implementado no sentido de criar condições para que as regiões, dependência única e simplesmente delas próprias, neste momento estão numa situação de calamidade total. Há fome, há miséria, há doenças simples que não estão a ser tratadas porque não há medicamentos, porque não há meios, mas porque não há interesse. Há uma maldade medonha, um desrespeito, uma forma de condenar todo um povo à situação de miséria absoluta, uma forma de razia, de acabar, sobretudo com uma classe de gente pensadora. Não importa que seja de esquerda, de direita, gente que pensa por si própria, que tenha capacidade, que é capaz de interpretar as ideias e que é capaz de estar em sintonia com os códigos necessários da modernidade para caminhar no sentido do desenvolvimento. É isso que essa gente não aceita. É por isso que apontam os dedos. É por isso que, esteja onde estiver, alguém que pense diferente e que tenha capacidade e alguma coragem para expor as questões, é perseguida. Todos nós guineenses que estamos fora e que assumimos a nossa guinendade de forma mais moderada que possa ser, mas de forma necessária, é alvo. É um alvo.
1: E onde está a solução?
4: A solução tem que estar na política. Na política, nesse aspecto, dou a quem doer. Neste momento há uma onda de pessoas que acham que DSP deve recuar e enverdar, portanto, de uma forma mais forte, com mais capacidade repressiva, a enfrentar com as mesmas armas. Mas, na verdade, quer dizer, Simões Pereira, que eu conheço desde os tempos do estudante, quando ele era estudante, é uma pessoa naturalmente moderada. Tem uma formação nesse sentido. Diz, não, é muito tuga, é muito ocidental. Não é. É forma de ser, de estar no mundo, de saber coabitar, de saber partilhar, de saber trabalhar para o bem comum. É essa a preocupação dele. E essa gente que gosta de estar com a mão no cofre, nos bolsos do outro, não aceita, não entende e acha que é um pau mandado e que, na verdade...
3: Tony Checa, deixa-me só fazer uma pequenina interrupção, desculpa.
4: Beijo.
3: Essa essa adjetivação dele, por ele ser calmo e sereno, é ocidentalizado, mas isso é uma coisa absolutamente... Não é? Não tem por onde se pegar.
4: Não
3: é tão,
4: tem,
3: é tão
4: não tem, Sheila.
3: É tão,
4: não tem. Porque,
3: tão vazio, tão
4: exatamente,
3: banal.
4: Tu, vai, tu chegas aos pontos mais... Exatamente, é importantíssimo. Tu vais aos pontos mais recônditos da Guiné-Bissau. Tu chegas lá, és recebido com tranquilidade, com compreensão. Ninguém pergunta o que é que vens fazer. Pergunta se queres um copo de água, oferecem-te água, oferecem-te uma peça de fruta. Por mais a miséria que haja na zona, eles têm sempre qualquer coisa para ofertar aquilo que chega. E não perguntam, não exigem nada. Portanto, isto vai contra aquilo que é a característica principal do ser guinense, da guinendade, saber estar, saber coabitar, ter essa capacidade, a questão da pertença ser uma coisa a nível todo o país, e que toca a uns e a outros. Não tem a ver com muçulmanos, cristãos, exato, seja o que for. Portanto, é tudo isto que ele representa. Domingos Simões Pereira e o grupo que o acompanha na sua vida política é gente, portanto, que está perfeitamente virada para outros valores, para outros objetivos. E, aliás, quando falei daquele documento que foi apresentado na reunião de Bruxelas, exatamente estavam aí criadas as condições, inclusive no papel do protagonismo que a cidadania deveria ter, que as pessoas deviam ter, onde quer que estivessem a viver, nas tabancas, seja onde fosse, fosse onde fosse, para poder dar o seu contributo e serem ouvidos. Portanto, aquele documento foi feito com base num estudo de terreno, num estudo daquilo que é tudo que tinha sido feito de bom ou de mal na Guiné-Bissau, desde os primórdios, nos princípios em que se pensava que era está tudo feito, vamos embora isso. Mas rapidamente aquela ideia que era da Nico Cabral prevaleceu. Não, é preciso conhecer o espaço, é preciso saber o que é que as pessoas precisam, o que é que pensam, o que é que acham e onde nós podemos estar errados. Portanto, é esse pensamento que eles não querem. Acham que o poder, quem está no poder, tem que exercê-lo a ferro e fogo, a chibatada se for necessário, mas impondo as suas leis e as suas normas. É coisa que o DSP não aceita e aqueles que o acompanham, de facto, hoje em dia estão perfeitamente em sintonia com esses princípios. O que eles querem é o desenvolvimento do país. Ponto final.
0: Bem, eu voltando outra vez a figura e a persona de Domingos Simões Pereira, porque é fundamental voltar sempre a Domingos Simões Pereira. Uhum. Porque existe aqui uma série de insinuações de que a situação na Guiné-Bissau deve-se ao facto de ele não fazer uma espécie de saída da cena política da Guiné-Bissau. Bem, mas vejamos o que se passou nos últimos dois anos. Não foi permitido a Domingos Simões Pereira concorrer às presidenciais. Não concorreu. Dois, não foi permitido ao PIGC e à coligação que liderava concorrer às eleições. Não concorreu. Ainda assim, terceiro, quem não permitiu que isso acontecesse perdeu as eleições. Portanto, o problema não pode estar do lado de Domingos Simões Pereira. O problema está de quem, criando todas as condições para ganhar as eleições, não as ganha porque o povo não quer legitimar o seu poder. Este é que é o problema. Este é que é o cerne da questão. O cerne da questão não está no Domingos Simões Pereira. Porque repare-se, se o Domingos Simões Pereira fizer um movimento no sentido de sair de cena, há algumas coisas que ele jamais poderá fazer. Ele não poderá dar uma entrevista, porque se der uma entrevista está a intervir. Não poderá escrever um livro, porque se escrever um livro está a intervir. Não poderá sequer encontrar-se com amigos, porque encontrar-se com amigos está a intervir.
4: Nós já vimos isso. Gostaria o caminho da imigração.
0: Mesmo imigrando. Nós já vimos isso nos nossos países no momento em que tivemos partidos únicos e ditaduras fortes. Exatamente. Independentemente daquilo que as pessoas fizessem, elas seriam sempre importantes, porque o poder, que não é legítimo, importava-as. O importava-se da sua existência enquanto político. Portanto, essa ideia de colocar-se de lado para que as coisas possam fluir, ou seja, sacrificar-se para que as coisas possam fluir, eu tenho muitas dúvidas que funcione. Tenho mesmo muitas dúvidas que funcione. Portanto, sendo um democrata, o que me passa pela cabeça sempre é que se criem condições democráticas e realistas, ok? Pouco realistas também, mas que sejam criadas para que o poder seja um poder legítimo. O que se pede aqui só é a legitimidade do poder. E a partir daí, o povo saberá escolher e saberá orientar-se. Esse desprezo, essa espécie de ofensa constante ao povo, ainda por cima, com a falta de vergonha de dizer que estão a falar pelo povo é uma coisa que me remexe o estômago profundamente.
4: Com certeza.
0: E não acontece só na Guiné-Bissau. Acontece em parte considerável dos nossos países. Isso irrita-me especialmente.
1: Que temos de terminar.
4: É que neste momento, entre os adversários destes senhores que usam o chicote, que usam a maldade para castigar o país e as pessoas, há muita gente hoje que já está a pensar de forma diferente e que acha que o assunto tem que ser resolvido de igual maneira com a violência que for necessária. Portanto, e neste momento, pessoas como líderes políticos, não é só o DSP, há uma mão cheia deles e estão todos muito próximos do DSP, independentemente da sua cor política. O que eles acham é que, na verdade, é preciso persistir, insistir de forma que a aderência da população seja tão grande, tão forte, que consiga, portanto, silenciar essa força malévola que quer realmente matar, assassinar, prender.
1: Muito rapidamente.
3: Não, queria só dizer o seguinte, Abel, relativamente ao que estavas a dizer, acho que há duas palavras aqui importantes que nós precisamos trazer quando estamos a falar das nossas realidades. Por um lado, confiança. E confiança na história, confiança na sabedoria da cidadania, porque ela tem algo a dizer. E eu acho que Domingos Simões Pereira não pode afastar-se, porque essa confiança também iria, de alguma forma, e ele vir. A história mostrou-nos que heróis que foram heróis, que deram a cara e que a um determinado momento saíram porque a porta da história lhes disse é melhor sair, se tornaram vilões esquecidos, completamente estragados pelo próprio olhar e percepção. Exatamente. Portanto, eu acho que Domingos Simões Pereira deve continuar e nestes dias tenho pensado muito em Amílcar Cabral e penso, exatamente, o que é que ele estaria a dizer e o que é que ele estaria a pensar neste momento. Um homem que acreditou tanto no panafricanismo e que acreditou tanto na confiança entre as pessoas. Mas para terminar, penso que Domingos Simões Pereira deve continuar, porém, hoje, e estas palavras não são minhas, a Guiné-Bissau é o território do futuro? Não. Eu acho que mais do que isso, a Guiné-Bissau é o território de uma luta entre uma memória para a dignidade humana e para a democracia e uma memória virada totalmente para a ditadura, totalitarismo e uma autoridade que muito essa bem. Sim é mais do que neocolonial.
1: Muito bem, vamos então às nossas notas e sugestões culturais. Tony Checa.
4: Eu queria aqui falar de uma mulher guineense que nestes últimos dias do mês, neste momento difícil que o país atravessa, tem estado em vários fóruns internacionais abrindo um bocado a bandeira da Guiné-Bissau, uma Guiné-Bissau construtiva, com ideias e com possibilidades de poder ser parceira, continuar a ser parceira do mundo. E ela tem estado em vários fóruns e no último fórum que estive falou uma questão da situação das crianças guineenses, portanto, com problemas de saúde graves, problema das mulheres, a questão da liberdade e a questão, portanto, da Guiné-Bissau poder estar inserida no contexto do mundo como parceira e nunca como um elemento nocivo. De maneira que eu acho que... Eu não vou citar o nome, não estou autorizado a fazê-lo neste momento, mas se eu mandei pedir autorização à pessoa e se a autorização vier, porque ela é muito modesta, se a autorização vier, prometo que no próximo programa eu apresento o nome da pessoa, porque ela merece isso e muito mais. E não faz parte de nenhum governo, nem nenhum partido político.
1: Sugestões culturais?
4: Culturais.
1: Rapidamente?
4: Muito rapidamente. Eu gostaria de chamar a atenção para alguns livros que têm estado a ser publicados e sugerir que as pessoas visitem a Feira do Livro, que há autores...
2: Não digas isso.
4: Há autores que se confirmam, portanto, porque são já autores conhecidos, mas há uma vaga de autores novos, jovens, alguns até com o seu primeiro ou segundo livro, e que têm estado a produzir coisas maravilhosas. Porquê? Porque a temática incide muito mesmo em questões da realidade, muito mesmo nas questões do dia-a-dia, e muito tem a ver com um choque silencioso, mas começa a ser cada vez mais ruidoso, que acontece no seio das comunidades comunidades, no seio dos países, onde se adivinham a possibilidade de confrontações gravíssimas e que pode assumir uma linha de bélica com mortes
1: muito bem.
4: De forma considerável.
1: Muito bem. Sheila.
3: Bem, eu, porque estamos a falar dos nossos países, desta obsessão pelo poder, eu não podia deixar de trazer o último romance de Mário Lúcio Sousa, ex-ministro da Cultura de Cabo Verde, cantautor, pintor, artista plástico, poeta, e que se tem como título Afrocalipse, que fala exatamente sobre a insanidade, a cleptocracia, o abuso de poder nos nossos países, de um ditador à volta, portanto é uma narrativa à volta de um ditador que está há 40 anos, curiosamente, não vou fazer de spoiler, são as mulheres, a cidadania no feminino, que vem incomodar a história. Um livro a ler. Outro livro a ler que tem muito, e está muito relacionado com o nosso podcast, Afrofobias e Panafricanismos, Alia Trabuco Zerã, uma escritora chilena, e que tem um livro absolutamente incontornável, limpa, dói, limpa. Duro, belíssimo, que tem a ver com o outro, que não é o outro de uma outra nação, de outro país, mas o outro nosso, que é transformado nesse outro estrangeiro, porque é pobre, porque é migrante dentro do seu próprio país, porque muitas vezes é ilegal e vulnerável. Aconselho vivamente a lerem este livro, porque é um livro que dita muito das nossas realidades e vale a pena lê-lo e pensar sobre isto.
1: Muito bem, Abílio, um minuto.
0: Um minuto. O título em espanhol do livro tem mais impacto ainda do que o traduzido. Limpa, pois. Não é a mesma coisa que limpia. Limpia é uma coisa
3: exatamente,
0: em espanhol é potentíssimo. Bem,
3: exato.
0: Ana Paula Trindade, Liqueza Pobre, editado pela Pena Real, uma editora. 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